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0: o sentido das palavras, um olhar mais positivo sobre a vida. A saúde é uma das condições básicas de uma vida feliz. A circulação sanguínea, a atividade hormonal e todas as outras funções do nosso organismo modificam-se de acordo com o nosso estado mental. Por conseguinte, a saúde é influenciada pela maneira como pensamos. O pensamento alegre, correto, pacífico e harmonioso, os sentimentos de amor e partilha, são fundamentais para promover a saúde. As células do nosso corpo agem exatamente de acordo com o nosso estado mental. Se tivermos uma mente harmoniosa, as células também agirão de uma forma harmoniosa. Pense nisto e seja feliz.
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0: São 14h. 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

0: Emissão de terça-feira a começar o Planeta Alegria na Rádio Sucesso. Venha daí, divirta-se. Começa agora. Uma ótima terça-feira com o Planeta Alegria. Eu sou Nuno Soares e começa agora o programa dos apanhados. Se está de férias, boas férias, de passagem, de regresso, enfim, olha, seja qual for a circunstância, na próxima hora garanto-lhe que se vai divertir e muito aqui na sua rádio favorita. Siga-nos em planetaalegriaradio.pt, assim também que nos pode procurar nas redes sociais, seguir-nos e divertir-se com os apanhados de Portugal. Ora, para pedir apanhados, é só este o número que tem que ligar, 234-060-770. Agora que estamos juntos, divirta-se, venha daí.
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0: A música é boa, mas os apanhados são melhores. O João do Carocha é o primeiro apanhado de hoje. Vamos recuperar apanhado antigo.
1: Estou?
0: Estou, boa tarde. Oh, boa noite.
1: Boa tarde.
0: Está aí o João?
1: Não sei se está lá para trás, ele deixou aqui o telefone. Ah, era só com ele?
0: Era com ele, era só chover.
1: Quem é que fala?
0: É o José Rodrigues.
1: Só um bocadinho.
0: Obrigado.
2: Estou.
0: É o seu João?
2: É, sim.
0: É o José Rodrigues, tudo bem?
2: Vamos andando.
0: Oh, seu João, eu fui comer aí ao restaurante da parte à hora do almoço. Comi secretos. Sim. O que é que vocês meteram na comida? Vocês têm seguro?
2: Sim, temos, pois.
0: Pá, eu estou com uma diarreia monumental, seu João. O que é que vocês meteram na comida?
2: Oh, pardal.
0: Não é pardal, é José Rodrigues.
2: Sim, sim.
0: Pá, o que é que vocês meteram na comida? Diga-me lá.
2: Não sei, não faço ideia.
0: Pá, eu estou todo arrebentado e eu não vou trabalhar para aí 2 ou 3 dias e o senhor é que vai ter que pagar isto, pá.
2: Estou sujeito.
0: Não está sujeito, é mesmo? Vai ser o senhor que vai ter que pagar. Senhor, qual é o número da apólice de seguro? Diga lá, se faz favor.
2: Não sei, não faço ideia. Estou indo ver ali à capa do HCCP.
0: Então vá lá ver, que eu preciso da apólice de seguro. O senhor, a comida que... E o senhor, hoje mais ninguém se queixou?
2: Não, até bem não.
0: É que a comida até estava boa, mas agora já percebi que era uma porcaria, pá. Diga lá então... Diga lá o número da apólice, se faz favor.
2: Sim, não sei, agora estou indo ver.
0: Sim, mas eu quero que o senhor...
2: Pode-me ligar mais daqui 10 minutos, se faz favor.
0: Não, amigo, eu quero ir para a cama. Eu estou de diarreia, estou todo partido, homem. A comida que você fez é uma porcaria, pá. Eu não sei porque é que vocês fazem isso assim, não é? O senhor realmente acha que isto tem uma piada, está-se a rir com o mal dos outros, não é?
2: Se eu já sabia... Não estou.
0: Tá.
2: A falar. Até eu gostava de conhecer pessoalmente, estou no Soares.
0: A mim? Não, é José Rodrigues.
2: Eu sei que é o senhor José Rodrigues. Não. Eu ouço o seu programa todos os dias de manhã e agora até passou para a 1 da tarde.
0: Mas que programa? Eu não fui. Eu, por acaso fui ir comer, era uma e qualquer coisa. Até estava mesmo a acabar, depois as outras pessoas até comeram. Se calhar mais valia ter comido a costeleta. Mas pronto, eu comi a porcaria dos secretos e agora deu nisto.
2: Pois, se calhar. Pois, amigo, então não ligo mais daqui a 15 minutos. Está bem que é para eu ir à procura da apólice
0: de
2: seguro?
0: Não, ouça, o senhor vai-me dar agora a apólice. Eu quero ir para a cama, eu estou de diarreia. Ouça, eu andei o dia todo de diarreia por vossa causa, percebe? Diga-me lá, você sabia que a comida estava estragada?
2: Olha, espera aí que a minha mulher diz já o número da apólice.
0: Mas eu não quero falar com a sua mulher, quero falar consigo, você é que é o dono da coisa, pá.
2: Oh, senhor, mas eu não tenho vagar agora estar aqui.
0: Não tem vagar, mas quer dizer, para pôr a comida estragada tinha vagar, agora não tem vagar para falar comigo, não é?
2: Pois, se calhar, eu não sei, o amigo vem-me lá.
0: Que se ouvia onde?
2: Na sala. A servir.
0: Sei lá, acha que eu ando a olhar para os homens que andam nas salas, ó amigo João?
2: Viu-me lá a servir ou não?
0: Ouça, eu estou-lhe a dizer, acha que eu ando...
2: Eu estou-lhe a fazer uma pergunta, o amigo viu-me a servir?
0: Mas quem é que lhe disse que eu sou seu amigo? Deixe-te coisas, quer dizer, eu vou ao seu restaurante, o senhor dá-me comida estragada, eu ando de diarreia e ainda me chama de amigo, acha que isso, realmente, você deve estar... e ainda se riu na minha cara. Não é?
2: Não estou a rir na cara de ninguém. Só fazer uma pergunta. Viu-me estar a servir na sala, não?
0: Eu já lhe...
2: Quando cá esteve ao jantar?
0: Eu não fui ao jantar, foi ao almoço. Não, eu até comi aquela porcaria dos secretos que o senhor tinha lá, entende?
2: Está a diarreia.
0: Não é diarreia, é mesmo caganeira já, não é?
2: Pronto, amigo, mas eu não posso estar aqui. Mais fazer.
0: E o senhor dá-me o número da apólice ou não me dá o número?
2: Mas depois eu dou para fora mais 10 minutos que eu dou o número da apólice.
0: Mas porquê que é que daqui a 10 minutos e não me dá agora? Diga-me lá, seu João.
2: Então porque eu tenho que ir à pergunta dela, amigo.
0: Até e o senhor?
2: Não, você não é meu amigo. Vá.
0: Não sou seu amigo. Aliás, você é que não é meu amigo, que me dá comida estragada, não é?
2: Sim.
0: Também lhe vou dizer que raio de nome para o senhor pôr no restaurante de Carocha. Isso é pá. Se calhar era mesmo isso que se passava. Devia ter algumas carochas a carne, por isso é que ficou assim. É.
2: Pois, se calhar.
0: O senhor é muito divertido, é? Sim, senhora. Está-se a rir na minha cara. Quer dizer, eu estou aqui de diarreia e o senhor ri-se que nem um desalmado.
2: Eu ouço o seu programa todos os dias.
0: Mas qual... Oh, homem.
2: Às 8:30 e agora passou para a 1. e nunca pensei em ser apanhado, está a perceber?
0: Mas isto às vezes acontece.
2: Mas a sua voz a mim não me engana.
0: Isto às vezes é da diarreia, por isso eu fico assim com a voz, sabe?
2: A sua voz a mim não me engana, amigo.
0: Mas isso
2: amigo, não, vá.
0: Nada, não, nós não somos amigos. Nada disso. Você dá-me comida estragada e não me chama de amigo. Aliás, nós podemos é combinar isto à parte. Vamos fazer desta
2: sim,
0: forma.
2: A
0: única forma de me compensar é você, no seu dia de anos, amanhã, oferecer-me o almoço.
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2: Conheço a Xana, conheço, ela está aqui à minha frente. Tá. Eu vi logo, foi ela, foi. Eu vi logo a sua voz, a mim não me enganava, por causa do seu programa. E era às 8h30, agora passou para a 1. Por acaso, de manhã estou lá às 8h, eu tenho sempre rádio no seu. Eu estou sempre a ouvir.
0: É sinal de bom gosto. 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
0: A música segue. Agora são os Dama. Na próxima proposta, para acalmar, antes de mais, uma mão cheia de apanhados. Boa terça-feira.

0: O Carlos Honório é o ouvinte de uma das estações que passa o Planeta Alegria. E desta vez, eu acho que ele foi bem apanhado.
1: Estou sim?
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0: Estou?
1: Estou. Sim, faz favor.
0: Muito bom dia. Sr. Carlos Honório.
1: Bom dia.
0: Muito bom dia. Olha, é por causa de fazer então a instalação, Sr. Carlos. Será que dá jeito hoje ou tem que ser amanhã?
1: A instalação está-se a referir aqui. Desculpa.
0: Portanto, nós temos, fala da Mel, e nós temos aqui uma instalação para fazer na casa do senhor, correto?
1: Eu já tenho o serviço Mel. Eu acho que é capaz de haver para aí algum engano, talvez.
0: Não, eu sei que o senhor tem o serviço Mel. Aí está tudo bem, mas o senhor tem aqui um segundo pedido, mais um serviço do Mel.
1: Ah, então só se é para instalarem a fibra óptica, se é isso, que foi o pedido que eu tenho feito, é para quando tiver disponível a fibra óptica aqui na zona onde eu vivo. Exatamente. Se é isso, claro que podem avançar, estejam à vontade.
0: Olha, dê-me só um segundo que eu vou confirmar se é fibra óptica ou não, está bem?
1: Está bem,
0: não desligue, por favor.
1: Está bem?
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0: Sou o Sr. Carlos?
1: Sim, faz favor.
0: Portanto, isto é uma instalação de um novo serviço do MEO, em que o senhor vai ficar com uma mensalidade de 99,35€, correto?
1: Ah, sim. Está correto, está.
0: Pronto, mas não é fibra. É um novo serviço que o senhor vai ter.
1: Ah, não é fibra?
0: Não é fibra. É mais um serviço que o senhor vai ter.
1: Desculpa. Mais um serviço? Não, então neste caso não estou interessado. Dispenso porque não estou interessado. Estou satisfeito com o serviço, com aquilo que a MEO me fornece. Portanto,
0: sim, mas eu tenho...
1: acho que não vale a pena.
0: Mas é assim, os meus colegas vão fazer a instalação e o senhor... Eu tenho que os mandar lá, entende? Porque tenho aqui a abertura do pedido para fazer a instalação.
1: Quer dizer, podem vir, mas eu não pedi para fazer instalação nenhuma, foi só para fazer uma otimização na instalação que já está feita. Ou seja,
0: sim, mas esta instalação, repare, esta instalação não tem nada a ver com a instalação que o senhor já tem. É uma instalação totalmente nova, é ao abrigo da campanha de Natal e tem um período de fidelização de 2 anos.
1: Ah, pois, então, mas olha, eu nesse aspecto eu não estou interessado, porque então se eu já tenho um serviço e não me vem trazer melhorias, se o senhor me puder explicar que novidades é que pode vir trazer esse novo serviço, muito bem, podem avançar com o serviço.
0: Mas, repare,
1: mas assim, às escuras é um bocado duvidoso, não autorizo que faça instalação nenhuma.
0: Mas diga uma coisa, o senhor vai estar em sua casa hoje da parte da tarde ou amanhã da parte da manhã?
1: Olha, hoje estou, sim senhor, da parte da tarde estou de manhã e tarde. Amanhã não, senhor, amanhã eu saio de manhã e só devo vir à noite.
0: E eu poderia mandar amanhã, a equipa aí entre as 2 e as 7 da tarde de hoje?
1: Sim, esteja à vontade. Então, pode ir. Mas antes de começarem a fazer qualquer tipo de trabalho, têm que falar comigo pessoalmente.
0: Ora bem, mas
1: para vamos, eu autorizar ou não, claro.
0: Senhor Carlos Honório, nós vamos ter que fazer a instalação. Isso aí são ordens que nós temos que cumprir, entende? Se o senhor não ficar satisfeito, dirija-se a uma loja depois para pedir a desativação do serviço.
1: Ah, tudo bem, mas atenção, eu tenho que saber que tipo de trabalho é que vocês vão fazer. Não é satisfeito na base de quê?
0: Do serviço que vai ser instalado.
1: Vou passar a ver canais que eu não requisitei. Para me aumentarem assim a questão da mensalidade, é porque tem que ter uma otimização qualquer no serviço que a MEO não está a fornecer, não é?
0: O senhor vai contar. A indicação que eu tenho aqui é que o senhor pretende todos os canais.
1: não, então é capaz de ter sido engano. É capaz de ter sido engano. Sabe, é capaz de ser alguém que tenha o mesmo nome que eu, e porque eu não estou interessado em todos os canais, porque além de ser dispendioso, eu não, há canais que não me interessam. Portanto, é compreensível isso.
0: Eu vou-lhe pedir mais um minuto e vou tentar falar aqui com o meu chefe para perceber o que é que está a acontecer, está bem?
1: Então, mas ela diz à vontade, sim, senhor.
0: Só um bocadinho, por favor. Obrigado, obrigado.
1: Certo.
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0: Senhor Carlos Honório, deixe-me só aqui confirmar. O senhor faz o seu pagamento do atual serviço do MEO por débito direto à sua conta, não é?
1: É, sim, senhor. É débito direto.
0: É que nós já fizemos aqui o débito direto desta instalação também. E era isto que eu precisava aqui de perceber.
1: Ah, já fizeram o débito direto. Então agora só têm que repor outra vez lá o dinheiro.
0: Mas
1: tem que fazer um crédito. Se fizer um débito, tem que fazer um crédito, porque não podem chegar aí e ao banco e retirar o dinheiro sem eu ter dado a autorização, não é? Sim.
0: É que assim, é, por exemplo, o valor desta instalação são 199 euros e este débito foi-lhe feito. Portanto, isto tem a ver também com os telemóveis que o senhor vai receber.
1: Certo, mas não, olha que isso deve de haver, como disse, algum engano, porque eu não requisitei nenhum telemóveis. Eu tenho dois telemóveis, tenho um e a mulher tem outro, e são telemóveis que estão a funcionar perfeitamente. Eu não os comprei, nem requisitei nada de telemóveis. É como disse ao senhor, é capaz de haver qualquer engano da sua parte.
0: Ó, senhor Carlos, mas o que o senhor tem a fazer é, os meus colegas vão aí, o senhor vai falar então com eles, vai-se dirigir à nossa loja de Coimbra, por favor, porque tem que ser na loja oficial, faz o pedido do crédito para que no prazo máximo de 6 meses lhe possamos devolver o dinheiro.
1: Pois, mas as coisas não funcionam assim, atenção, podem funcionar assim para a MEO, para mim não funcionam assim, porque acho que isso não está correto. E não podem fazer, se fizeram algum débito, têm que fazer agora um crédito.
0: Sim,
1: eu não tenho que ir nada a Coimbra, porque não vou perder tempo a Coimbra a tratar desse assunto, não é?
0: Mas o senhor não foi a Coimbra?
1: Os colegas seus, como o senhor está a dizer, da MEO ou o que é, podem vir cá, eu estou cá hoje durante o dia, falam comigo pessoalmente.
0: Certo, mas o
1: que... E acertamos as condições, porque eu, primeiro, não requisitei nenhum serviço.
0: Uhum.
1: E segundo, não requisitei nenhum telemóveis. Como disse ao senhor, deve haver algum engano, não é?
0: Sim, mas o crédito do... O crédito em fatura, o senhor tem que requerer na loja. Os meus colegas são apenas instaladores.
1: Ah, mas olha uma coisa, está bem. Tem razão. Eu posso indicar ao senhor, se eu não estiver, onde é que o senhor se pode dirigir?
0: Então diga.
1: Olha, ali para os lados de deixa-me cá ver, eu moro aqui na Ponte Velha, ali para os lados de Vila Nova de Poiares, no bairro da Ferreira.
0: É provável.
1: Há lá uma dependência que talvez...
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1: Desta vez não fui apanhado. Desta vez escapei.
0: Escapou. Aliás, nós notámos que escapou, Carlos. Quem escapa assim, apanhado fica. Grande apanhado.
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0: Agora é Camila Cabello e este Don't Go Yet é a próxima proposta do Planeta.

0: Vocês não sabem, mas eu sei que o João anda para aí a fazer uns biscates para fora. É melhor ligar-lhe e tirar isto tudo a limpo e até lhe cobrar impostos, aquelas coisas todas, de forma a que ele fique muito chateado. É mais um apanhado de hoje.
1: Estou.
2: Boa tarde.
1: Boa tarde.
2: É o Sr. Adão Rocha?
1: É, senhora.
2: Ó, Sr. Adão, como é que está? Passou bem?
1: Quem é que está a falar? Não estou a reconhecer.
2: É o Inspetor César. Como é que vai, senhor? Tudo bem?
1: Está tudo.
2: Olha, ó, Sr. Adão, o senhor está a trabalhar ainda na empresa de construção civil, não está?
1: Sim, sim.
2: Olha, mas o senhor também tem feito... Eu estou a ligar aqui das finanças. O senhor também tem feito alguns biscates? Tem feito assim uns trabalhos por fora, é isso?
1: Não.
2: Mas nós temos aqui uma denúncia, ó, Sr. Adão.
1: Não. Isso é mentira.
2: O senhor não tem feito uns biscates por fora?
1: Ah, senhora. Trabalha para mim em casa, mais nada.
2: Sim, mas em casa é só para si, mas não tem feito assim umas coisitas para fora, nem nada.
1: E eu posso ajudar um amigo, posso ajudar um irmão, ou não?
2: É, diz que não cobre dinheiro, mas o que eu tenho...
1: Ah, exatamente.
2: Mas o senhor tem andado a cobrar dinheiro, não tem, ó senhor Adão?
1: Não sei. Como é que sabe que eu estou a cobrar dinheiro?
2: Porque nós temos aqui três pessoas que o senhor...
1: Mas isso aí é morte das pessoas.
2: Eu não tenho que lhe mostrar nada, o senhor é que vai ter que provar que é para eu não lhe aplicar a multa, entende?
1: Não, não é a multa.
2: Estou, Sr. Adão. Estou.
1: Estou.
2: Sim, estou eu a perguntar. O senhor quer tentar resolver isto bem, eu aplico-lhe aqui a multa mínima e o senhor resolve isto e faz a coleta?
1: Você não anda a fazer os casos? Que multa que você vai me aplicar? Você não anda a fazer os casos?
2: Olha...
1: Não vai aplicar. Vai aplicar uma multa que é de trabalhar em casa?
2: O senhor tem feito trabalho...
1: É capaz de eu pegar um trator e andar lá a fresar e aplicar uma multa, trabalhar no camelo.
2: O senhor tem feito trabalho para fora ou não tem? Ou seja, não, é só aqui entre nós.
1: Não tenho nada, tenho ajudado.
2: Não, quer dizer, então o senhor vai gastar gasóleo
1: e o
2: senhor agora é um bom samaritano, não?
1: Isso o problema já é meu, não é de mais ninguém. Só vou gastar gasóleo ou se vou gastar o que for preciso. Não tem nada a ver, tem a ver em a boa vontade de cada um. Eu se quiser trabalhar aqui na firma 2 horas por dia, ninguém tem nada a ver com isso.
2: Não, ouça, vamos lá ver. Mas o senhor tem andado a cobrar dinheiro e isto não adianta estar...
1: Não tenho cobrado dinheiro nenhum.
2: Sr. Adão, quer dizer, eu ia-lhe propor aqui a multa mínima que era os 550 €. E o senhor, entretanto, depois também se coletava, entende?
1: Sim.
2: O senhor aceita, então? Eu faço-lhe a multa mínima.
1: Isso também deve ser para apanhar, certeza.
2: Não, meu caro senhor, eu não estou. Eu estou no meu trabalho e estou a tentar resolver um problema que é seu. Eu faço-lhe o envio para a sua casa da carta registada com a multa. Pode ser?
1: Pode ser, pode. Eu não pago. Nem você tem a minha morada, como é que vai pagar?
2: Ouça, o senhor mora em Rio de Moinho, em Penafiel. Eu mando-lhe a carta para lá, senhor Adão.
1: É, Rio de Moinho, Penafiel,
2: então?
1: Sim, senhora.
2: Muito bem. Então vamos fazer assim, vamos lá ver. E se o senhor concordar, eu faço-lhe a multa pelo mínimo, que são os 550 €. O senhor vem, depois de receber a cartinha, vem cá, faz o pagamento e coleta-se para poder fazer estes trabalhitos por fora.
1: Sim, eu sei qual é isso.
2: Diga.
1: Isso é tudo letra.
2: Olha, o senhor não quer resolver...
1: Vou pagar, Eu vou andar a ajudar para os nossos amigos. Ouça lá, você tem qualquer coisa para fazer. Eu vou ajudá-lo.
2: Mas o senhor... vamos lá ver. Eu tenho a certeza absoluta que você não tem andado só para aí a ajudar. O que o senhor anda a cobrar dinheiro. É isso que eu lhe estou a dizer.
1: Pois?
2: Como é que quer fazer, senhor Adão? Quer resolver desta forma ou quer deixar ir para contencioso? Diga-me lá.
1: Não, a gente tem de resolver de outra maneira.
2: Então diga-me lá qual é a maneira. Olha, se o senhor continuar assim, eu vou-lhe fazer vou-lhe aplicar aqui uma penhora à sua carrinha vermelha, matrícula 8634MS. Como é que quer fazer?
1: Ah, eu não é minha, da firma.
2: Não. É o senhor, é o condutor normal que anda com ela. Certo?
1: Ah, sou, senhora.
2: Pronto. É ou não é?
1: Sou.
2: Então pronto, ouça lá, senhor Adão. Quer resolver isto bem ou não? Diga-me lá.
1: Ouça lá, eu... A firma não tem nada a ver. Se eu vou, se faço, se não faço. Não vou pôr a firma em risco.
2: o senhor um dos serviços até fez com a carrinha da firma. Mas isso é outra história. Eu quero resolver isto bem, pode ser?
1: Aí, eu resolvo bem.
2: O senhor paga aqui os 550€ e faz a coleta e a partir daí pode fazer os trabalhitos. Entende, senhor Adão? É isto que eu lhe estou a propor, homem. Eu também não quero chatear-se para o seu lado.
1: Ah, quer dizer, eu vou pagar e depois posso fazer os trabalhitos. É os trabalhos fácil na mesma.
2: Mas o senhor
1: não,
2: só...
1: Eu não quero dinheiro.
2: O senhor só vai... Leva. Ouça, se não levasse dinheiro, nós não tínhamos aqui as provas. Repare, o senhor só vai pagar 550€, entende? É o mínimo que a multa prevê.
1: Pronto, está bem.
2: Olha, eu até sei que o senhor andou há pouco tempo a fazer aí um trabalho para o Sérgio Nunes, para o seu colega de trabalho.
1: Não, ai, o filho da puta.
2: Então você trata assim o homem?
1: Planeta
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2: Isso é maneira de tratar o rapaz que lhe quer tão bem.
1: Foi ele.
2: Pois
1: por isso que ele me ligou agora a dizer qual era a matrícula da carrinha para eu confirmar. Então foi ele.
2: Bem-vindo ao programa dos apanhados.
1: Eu vou
2: É malandro mesmo. Adriana Lua, pago para ver.

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0: Já se deram conta de que eu sou um rapaz muito esquecido, ando constantemente a perder a carteira. E desta vez, ainda bem que o Zé Manel encontrou a minha carteira. Ele não sabe, mas há quem me diga estas coisas. E é melhor ligar ao Zé Manel e pedir-lhe a carteira.
1: Estou.
0: Zé Manel?
1: Sim.
0: É o Pedro Dias. Onde é que estás?
1: Pedro Dias?
0: Sim, és tu, Zé Manel?
1: Sim.
0: É o Pego, não é?
1: Espera aí que eu estou a ouvir mal. Pedro Dias.
0: É o Zé Manel, o Pego, não é? O Zé Manel Caetano?
1: Sou.
0: Olha, Zé Manel, eu estive há bocadinho com a Dona Irmelinda da farmácia e ela disse-me que tinhas encontrado a minha carteira. Estás aonde que é para eu ir buscar?
1: Estou aonde? Estou aqui no café.
0: Pronto, e tens aí,
1: agora mesmo.
0: Tens aí a minha carteira, não tens?
1: Tenho.
0: Então pronto, eu vou já passar aí. Tu entregas-me?
1: Mas qual carteira? A minha, tenho.
0: Não, a minha carteira. A Dona Irmelinda da farmácia, eu estive com ela há bocadinho. E eu perdi a carteira da parte da manhã. Ela disse-me que tu a tinhas encontrado.
1: Eu?
0: Sim, és José Manuel Caetano, não és?
1: Sou.
0: Então pronto.
1: Mas qual farmácia? Se eu ainda não quero sair daqui.
0: Diz?
1: Ainda não quero sair daqui.
0: Não, houve. A Dona Irmelinda da farmácia disse-me que tu tinhas encontrado a minha carteira.
1: Carteira?
0: Sim, a Dona Irmelinda viu.
1: Mas qual carteira?
0: A minha, que eu perdi de manhã. Oh pai, eu sei que eu só lá tinha 30 euros. Mas o importante é os documentos. Eu já nem estou importado com o dinheiro. Mas tu estás em café? Estás aí na guarda, é?
1: Não estou na guarda. Estou muito longe da guarda.
0: Sim, mas pronto. Mas estás aonde que eu vou ter contigo para ir buscar a carteira?
1: Oi. Qual carteira?
0: A minha carteira, homem de Deus.
1: Carteira? Mas qual carteira?
0: A carteira que tu encontraste.
1: Já tive lá uma farmácia ou... Ai.
0: A Dona Irmelinda da farmácia viu que tu apanhaste a minha carteira. Ela disse-me.
1: Esta hora que eu vou...
0: És José Manuel Pego, não és?
1: Sou José Manuel Pego, sim. Por algo sim.
0: Pronto, ela até disse...
1: Sim, sim.
0: É o Zé Manuel Caetano. Ela disse que é o Pego.
1: Sim.
0: Pronto. E tinhas encontrado a minha carteira. Pronto, e eu ia ter contigo. Não quero... Pá, não importa o dinheiro. Eu só quero mesmo... É os documentos. Tu estás em que sítio? Eu vou já ter contigo e a gente já conversa.
1: Olha. Mas qual carteira ou qual... Já? A minha carteira, a carteira que eu perdi...
0: A carteira que eu perdi e que tu encontrastes. A Dona Irmelinda da farmácia viu.
1: A Dona Irmelinda? Depois eu lá conheço a Alma Irmelinda ou a Alma Irmelinda. Mas qual é a Irmelinda?
0: A senhora da farmácia, ela viu que tu apanhaste a minha carteira.
1: Ai, até já não vou a uma farmácia se calhar há mais de um ano. Esta hora está.
0: A Dona Irmelinda é a senhora da farmácia e ela é que te viu.
1: Mas qual a farmácia?
0: Da farmácia, a Dona Irmelinda da farmácia, ela disse, olha, foi o Zé Manel, o Pego, o Caetano. Ela disse-me que tinhas sido tu a encontrar a minha carteira. Pronto.
1: Mas eu nem fui à farmácia nenhuma, nem sei de nada.
0: Mas passaste em frente à farmácia.
1: Mas
0: passaste em frente à farmácia onde ela encontrou, onde tu encontraste a carteira, foi o sítio onde eu perdi.
1: Ai, esta hora está boa.
0: Pronto, mas diz-me. Epá, mas diz-me em que café estás que eu vou ter contigo para ir buscar a carteira.
1: Onde é que estou?
0: Sim.
1: Agora não estou no café, estou cá fora, já na rua.
0: Pronto, então... Mas...
1: Então olha, vejo cá a ter e é onde quiseres. Olha, eu estou aqui em Malhada Sorda, pode ficar a vida aqui.
0: Estás aonde?
1: Em Malhada Sorda. Olha, é uma terra a 17 km depois de Vila Formosa.
0: Pronto, e tu dás-me então a minha carteira?
1: Ai. Mas qual a carteira?
0: É aquela que tu encontraste, pá, olha, eu nem quero o dinheiro, eu até fecho os olhos ao dinheiro, eu só preciso é dos documentos.
1: O dinheiro? Mas qual dinheiro?
0: Tinha lá 30 euros, eu não quero os 30 euros, eu só quero os meus documentos.
1: Ai. Sério, mas com quem é que eu estou a falar? Eu já estou a ficar...
0: É o Pedro Dias.
1: Ai, Pedro Dias?
0: Sim, o Pedro Dias.
1: Eu conheço algum Pedro Dias, ou Dias, ou Dias, ou...
0: Olha,
1: mas conversa é essa? Eu já não estou a achar que eu mais que então,
0: mas
1: eu nem fui à farmácia, nem conheço Pedro Dias nenhum, nem. Então, mas que merda é esta?
0: Epá, eu só quero a minha carteira, que eu sei que tu encontraste, eu não sei é porque é que não me queres dar.
1: não a quero dar. Até se eu não sei nada, né? Eu nem sequer sei nada.
0: Irmelinda,
1: agora do trator, vim para aqui, agora nem sei. Eu fiz o trator há 5 minutos, eu vou estar aqui uma carteira. Mas qual
0: a
1: carteira?
0: Dona Irmelinda da farmácia, ela viu, tu apanhas a minha carteira.
1: A dona Irmelinda, tu não esquecerei o que eu
0: a Irmelinda. É a senhora da farmácia que viu, tu apanhas a minha carteira.
1: Ah, é? Então, traz cá a dona Irmelinda. A ver onde é que me ia apanhar uma carteira, ou se eu tive numa farmácia, que eu não sei nada do que estás a dizer, nem te conheço lá nenhum, nem o c*** já.
0: Olha...
1: Eu não gosto dessas brincadeiras.
0: Mas há mais pessoas que souberam que tu apanhaste a minha carteira.
1: Ainda há mais?
0: Ah, olha aí para dentro do café e diz assim, quem é que me mandou ligar para o programa dos apanhados? Ora, pergunta.
1: No café não, mas sempre para a rua, porque no café não há rede.
0: Sim, mas pergunta lá aos teus amigos que lá estão dentro, o que é que eles fizeram para tu ires para o programa dos apanhados?
2: Planeta Alegria.
0: Já sabes o que é que está a acontecer?
1: Aceita, diz que aceita. Já sei, filho. Foram estes quebram isto aí. Estou já a rir, não sabia nada. Aceita, só que aí não sabia. Estava lá para uma carteira. Tu agora cheguei melhor que há 10 minutos, agora é que vou a carteira. Conversa de merda.
0: Ah, uma conversa boa, mas olha, deixamos o resto para amanhã, Zé Manel. É por aqui que fica a emissão de terça-feira do Planeta Alegria. Eu sou Nuno Soares, obrigado pela preferência e pelo carinho, mas sobretudo pela fidelidade. Não se esqueça de ser feliz e fazer alguém muito feliz. Até amanhã, se os quiserem.

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1: Três horas. Boa noite.

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5: São 4 horas. Boa noite.

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1: Estamos em terras de devoção mariana. Atrás, a Igreja Matriz, dedicada à Nossa Senhora da Assunção. Mas o ícone maior destas terras transformaram-nas em Terras da Senhora do Campo. No ano em que se comemoram 500 anos da transformação da paróquia de Santa Maria de Lamas em Comenda da Ordem de Cristo de Santa Maria de Lamas, convidamo-os a acompanharem-nos nesta visita a uma das 67 povoações do Conselho de Macedo Cavaleiros. Venham connosco. Estamos na Fonte de São Brás. As fontes, locais de encanto, locais de encontros, locais de mistérios e também locais de lendas. E por falar em lendas, todas as terras têm a sua. Desde tempos imemoriais, que as populações quiseram justificar a existência da sua aldeia com determinado nome. Ora bem, esta aldeia, que até 2003 foi conhecida como Lamas de Pudense, dizem os antigos que, no tempo das cruzadas, terá aportado aqui um cavaleiro francês, um nobre francês de seu nome, Dom Pudense, que terá tomado conta de todo este território, dando inclusive, segundo a lenda, o nome à aldeia vizinha de Pudense, e terá, em determinada altura, junto do seu séquito, um dos seus criados, um dos seus servos prediletos, ao qual terá oferecido estas terras, à qual, diz a lenda, chamariam a Lama de Dom Pudense. Ora, pergunta-se sempre, no meio das lendas, em que há uma mistura, uma simbiose entre o factual e o imaginário popular, terá sido mesmo assim? Pois Lamas, quando pensamos no atual nome de Lamas, pensamos que há muitas outras lamas por aí. Se pensarmos apenas no distrito de Bragança, temos lamas de Orleão, temos lamas de cavalo, temos val de lamas, mas se extravasarmos para lá das fronteiras, temos, por exemplo, lamas de Oulo e muitas outras terras que têm origem no radical lama. No próprio Conselho de Macedo Cavaleiros temos lama longa. Ora bem, o que é que eram as lamas, de facto? E porquê é que um território era designado por lamas? Ora, uma lama não era mais que um local propício à pastagem, um local onde existia água. Ora, Lamas é claramente um hidrotopónimo, dizem-nos os entendidos, que terá surgido a partir do vocábulo latino lamam. Só que esse era um vocábulo que praticamente não existia. Ora, Lamas terá surgido, sim, com origem, provavelmente, numa qualquer outra povoação aqui ao lado, que designavam este local como local de pasto, local para pastagem. Porque, historicamente, inclusive, há locais, como nas Astúrias, onde são chamadas lhamas, ou na Galiza, onde também são chamadas lamas, e proliferam imensas povoações com esse nome, que seriam, inclusive, locais agrícolas, onde, eventualmente, existiriam até linhares que precisavam de ser regados. Portanto, a origem, a justificação para o nome de Lamas tem a ver com um vocabulário agrícola. Esta era a zona de pasto, como ainda hoje é, e muito produtiva. Ora bem, quando se fala na existência de outra povoação, a primeira referência que nós temos, de facto, à existência de uma terra chamada Lamas, não Lamas de Pudense, porque Lamas de Pudense só nos surge no século XVI, é precisamente em meados do século XIII, em 1258. O que é fantástico, ao lermos esse documento, é que existia uma outra aldeia que fazia parte da jurisdição da paróquia de Santa Maria de Lamas. Estamos a falar de Castrelos. Ora, Castrelos, que ainda hoje subsiste no cadastro toponímico da freguesia como Cristelos, uma corrupção do nome original, tal como Castrelos, uma corrupção do original nome Castrelos. Ora, Castrelos é um castro pequeno. Ora, onde há castros, vindo da palavra romana castrum, castelo ou local fortificado, existiria na saída sul da povoação uma outra aldeia com o nome Castrelos, que pelo menos durou até ao século XVI, que poderá ter sido o que deu origem à posterior povoação de Lamas num local muito mais ameno. E Castrelos traz-nos algo mais. pois ainda em meados do século XVIII existia a devoção em Lamas a Santo André. Santo André, que tem reminiscências precisamente ao lado de Cristelos, na Eira de Santo André, como ainda hoje é conhecida. E Santo André leva-nos a um outro campo. Lamas fez parte dos Caminhos de Santiago, mas isso vamos explicar já a seguir. Venham connosco até à Capela de São Sebastião. Estamos ao lado de caminhos ancestrais, caminhos de peregrinação, ao lado da Capela de São Sebastião, um exemplar, presumivelmente, do século XVII, que haveria de ser reformulado já nos anos 80 do século XX, dando-lhe uma configuração que a destitui do caráter inicial que poderíamos apreciar. E porquê São Sebastião, depois de falarmos em Santo André? Ora, a peregrinação a Santiago é marcada pelas devoções paralelas dos caminhos. Ora, duas delas estão nas extremidades da povoação. Falávamos na Capela de Santo André, na extremidade sul, e temos a Capela de São Sebastião na extremidade norte, ambas à beira dos caminhos antigos de peregrinação que seguiam até à freguesia vizinha de Crujas, cujo orago é precisamente Santiago. E porquê Santo André e porquê São Sebastião? Ora, Santo André, apóstolo, irmão de Pedro, era companheiro e também sócio na pesca, se é que se pode assim chamar, de São Tiago. Daí, muitos dos caminhos terem capelas de devoção a Santo André, que era o que acontecia na saída sul da povoação de Lamas. São Sebastião é uma das devoções mais importantes à beira dos caminhos de Santiago. É muito raro vermos capelas de São Sebastião no alto dos montes, tal como veremos a seguir a Capela da Senhora do Campo. Ora, as capelas à beira dos caminhos eram formas de pagamentos de promessas, muitas vezes associadas às doenças que em época medieval mais assolavam a população, particularmente a peste e a lepra. Ora, São Sebastião é um dos santos protetores da peste. E porquê? Na altura em que, depois do seu martírio, que a sua iconografia apresenta-se-nos com o santo atado a um tronco e cravado de flechas, na altura em que os seus restos mortais foram transladados de uma cidade para outra, a peste aí simplesmente terminou. Ora, a população achou que São Sebastião era um dos protetores da peste, à semelhança também do que acontece com São Roque ou com Santo Antão. A Igreja aproveitou essa devoção popular para fazer uma comparação entre as flechas de São Sebastião e as flechas divinas de castigo para a peste. Ora, as pessoas que faziam as peregrinações queriam a cura e, como pagamento, muitas vezes criavam capelas ou invocações em honra a São Sebastião. Estamos, precisamente, numa dessas capelas que seguramente terá surgido no âmbito dos Caminhos de Santiago e que nos conduziu a outras devoções numa terra, como dito, cuja devoção principal é a Santa Maria, Nossa Senhora. Continuamos em terras de Santa Maria. Estamos, neste momento, no interior da igreja dedicada a Nossa Senhora da Assunção. Depois de peregrinações, de falarmos nos santos e nas devoções paralelas, vamos agora centrar-nos um pouco na história de Lamas. Ora bem, como já dito anteriormente, Lamas está a caminho dos 8 séculos de história. 8 séculos que nos dão imensas personagens, personalidades, imensos factos. Ora bem, Lamas aparece-nos pela primeira vez mencionado em 1258. E o que há que relevar dessa informação? Primeiro, o primeiro lamacense alguma vez registado, de seu nome, em latim, Durandus Petri, ou seja, Durando Pires. Há que fixar esse nome para a história de Lamas, porque é, de facto, o primeiro nome que nos surge mencionado. Mas Lamas também nos dá uma outra visão sobre esses tempos conturbados ainda de um início de nacionalidade, nos primeiros reinados, estamos a falar de Dom Afonso III. Ora, contrariamente àquilo que nos é veiculado pela história que aprendemos na escola, este território era um território à parte, se é que podemos chamar-lhe uma espécie de condado à parte. Isto porquê? Porque os reis do início da nossa nacionalidade, até pelo menos Dom Afonso III, praticamente não tinham poder nesta região. Quem de facto tinha o poder eram os senhores da nobreza regional, particularmente a estirpe dos Bragançãos. E ora, é precisamente um Braganção que está umbilicalmente ligado à história de Lamas. Porque, de facto, Lamas não era propriedade régia, isto é, Lamas não era reguengo. Lamas era uma terra que pertencia a um senhor com o nome Nuno Martins de Chassim. E qual é a particularidade dessa pessoa? Era um macedense. Era um macedense que foi uma das figuras mais proeminentes na história medieval portuguesa, particularmente no reinado de Dom Afonso III e de Dom Dinis. Ora, com Dom Afonso III, chegou a ser o meirinho-mor do reino, isto é, o polícia-geral do reino, a pessoa que efetivamente mandava. Mas para lá disso, foi também o educador, o aio do grande rei medieval, Dom Dinis. E quando Dom Dinis chega ao trono, transforma logo na figura maior da corte, mordomo-mor. Ora, tivemos um macedense da estirpe dos Bragançãos, cuja honra era em Chassim, daí Dom Nuno Martins de Chassim, que era, de facto, o proprietário, o dono dos direitos de Lamas, e provavelmente terá sido um dos seus antecedentes, isto é, ou o pai ou o avô, efetivamente a pessoa que terá fundado Lamas, daí eles serem os proprietários. Mas havia também um outro ou uma outra instituição que realmente mandava nos destinos de Lamas e que mandou nos destinos de Lamas durante 3 séculos, o mosteiro beneditino de Castro de Avelãs. Ora, os cluniacenses, assim chamados, porque seguiam a regra de Cluny, eram de facto os donos efetivos de Lamas e foram os donos de Lamas até pelo menos ao século XVI, quando Lamas, numa conjuntura de criação da Diocese de Miranda, em 1545, os monges de Castro de Avelãs e o mosteiro de Castro de Avelãs perde o poder que tinha em toda a região. Ora, esta terra não existiria, com toda a probabilidade de hoje, sem todo o empenho que os monges tiveram. Aliás, em toda a documentação medieval, eles vêm mencionados como sendo proprietários de imensos casais em Lamas. E não só, tinham os direitos do padroado da Igreja. Lamas aparece-nos ao longo da Idade Média, imensas vezes, pela nomeação de párocos, que eram párocos nomeados precisamente pelo abade de Castro de Avelãs e depois, obviamente, aprovado pelo arcebispo de Braga, que até precisamente a meados do século XVI detinha a superioridade espiritual em toda esta região. Ora, Lamas segue, por isso, um caminho ligado aos beneditinos. Por isso, hoje, em Lamas, toda a gente sabe o que são as sortes. Toda a gente pensa o que serão as sortes. Há também mais uma lenda associada, que terá sido um senhor rico, que terá deixado uma grande propriedade para a população de Lamas. Ora bem, a realidade é que as sortes ficam num sítio cujo topónimo é a Queitada. Ora, Queitada, que nada tem a ver com coitadismo ou com coitadinha. Queitada é mais uma deturpação de coutada. Ora, coutada eram as terras, os coutos ligados às ordens eclesiásticas, às ordens religiosas. Portanto, as sortes, quando surgem, terá sido seguramente depois do século XVI, em propriedades que antes eram dos beneditinos e que lhes foram retiradas a partir do momento em que foi criada a Diocese de Miranda. Ora, mas Lamas tem muito mais do que esses personagens importantes dessa fase em que há uma afirmação do poder régio. Estamos no ano em que Lamas cumpre os 500 anos, 5 séculos de transformação de uma simples paróquia em Comenda da Ordem de Cristo. A Comenda da Ordem de Cristo de Santa Maria de Lamas. Ora, Para uma paróquia ser elevada à comenda da Ordem de Cristo, essa paróquia tinha que ter algum poder. Nesse mesmo ano foram criadas mais algumas no distrito de Bragança, inclusive é duas também no Conselho de Macedo de Cavaleiros. Ora, quando estamos a falar numa comenda da Ordem de Cristo, estamos também a falar de uma passagem de donatários da terra e daí também a pressão da própria diocese para que os monges beneditinos daqui tenham saído, e a partir de 1520, Lamas passa a ser propriedade com direitos de pessoas ligadas essencialmente a Dom Manuel I, que quis precisamente beneficiar todos aqueles que ao serviço do rei iam para conquistas, nomeadamente em África, e que recebiam os rendimentos de uma igreja ou de uma paróquia. Não era qualquer paróquia que era elevada à comenda da Ordem de Cristo. Ora bem, Lamas, e estamos a falar em pleno século XVI, surge-nos a primeira anotação relativamente à população de Lamas. No numeramento de 1530, pouco depois de ter sido elevada à comenda da Ordem de Cristo, aparece-nos com cerca de 135 habitantes. O que é importante, não sendo a povoação mais populosa da região, o que é um facto é que quando nos aparecem novamente censos, já em pleno século XVIII, Lamas já tinha duplicado a sua população. Ora, quando uma povoação duplica o seu tecido populacional, é sinal de grandeza, é sinal de dinamismo. Ora, é precisamente nessa época que nos surge este edifício religioso, que apesar de ter uma data de finais do século XVIII, na frontaria, essa data corresponderá sim a obras de remodelação, nomeadamente no altar-mor, claramente com características barrocas. Ora, este templo, e porque é que se pode dizer que este templo já existiria no século XVII? Porque pelas visitações à Igreja de Hidroso, já no século XVII, 1684, nos é dito que na Igreja de Hidroso teria de ter um lavatório de sacristia igual ao da Igreja de Lamas. Portanto, estamos num edifício, à semelhança da grande maioria dos edifícios religiosos do concelho, do estilo barroco, a grande maioria deles são do século XVIII, este, apesar de ter uma data na frontaria, como dito, do século XVIII, estamos num templo, sim, construído, que já existiria no século XVII. E que, para lá de tudo, tem uma característica única que só se encontra em mais outro templo do Conselho de Macedo de Cavaleiros, e muito pouco em Bragança. Este, juntamente com a Igreja Matriz de Val de Prados, são os únicos templos cuja entrada não está virada para Poente, que é o normal. Esta entrada está virada para Sul, se é que se pode chamar. E porquê esta e a Igreja de Val de Prados, as duas viradas para Sul, única e exclusivamente por um motivo, porque não havia espaço para as virar para Poente. E, aliás, neste caso muito particular, a igreja nunca poderia estar virada em direção à elevação que temos aqui ao lado do Monte do Facho, onde se encontra a Senhora do Campo.

Estamos num sítio mítico. Esta é o que dá o nome a estas terras, as terras da Senhora do Campo. Sítio mítico por ser um local de devoção. Falou-se no início que estamos em terras de Santa Maria, terras de devoção mariana. Esta é, com toda a probabilidade, a capela, o edifício religioso mais antigo de todo o concelho de Macedo Cavaleiros. Convido-vos a entrarem connosco.

Estamos, de facto, num edifício religioso único. Estamos no único templo de três naves do Conselho de Macedo de Cavaleiros. E, como dito, provavelmente o templo mais antigo de todo o Conselho. Não é possível hoje especificar qual terá sido, efetivamente, a data em que este templo, com uma configuração distinta, terá sido construído. Quando olhamos para a sua configuração, como dito, três naves, vemos claramente que temos aqui uma arquitetura muito diferente daquilo que é vulgar neste território. Vale a pena a visita a este santuário, para não só pela devoção, mas também por todas as características arquitetónicas de arquitetura religiosa que nós temos neste local. Aqui temos os resquícios claros da presença já falada dos beneditinos por estas terras. Como dito anteriormente, os beneditinos permaneceram por aqui três séculos. Os beneditinos que provinham do mosteiro de Castro de Avelãs, aqui muito perto, à saída de Bragança. Toda esta arquitetura em que o tijolo é utilizado nas arcadas é uma arquitetura com um estilo mudéjar, algo importado do outro lado do território. Pois era isso mesmo que nos dizia uma das primeiras referências a este santuário na magnífica e monumental obra do Frei Agostinho de Santa Maria, quando escreveu o seu Santuário Mariano. Referia ele que, na altura, diziam as pessoas daqui, isto estamos a falar do início do século XVIII, que este templo teria sido construído há 300 ou 400 anos. E a partir daí veio, obviamente, a lenda. E a lenda de um anjo que terá ajudado a construir este edifício. E outras lendas se lhe associaram, como o recurso a bois bravos que traziam as pedras até aqui, a este sacro monte, para ser feito este edifício de características, de facto, únicas neste concelho e no próprio distrito. Quando olhamos para o interior e para a capela-mor, verificamos no seu topo, precisamente, a sua abóboda em ladrilho, coisa perfeitamente invulgar neste território. Dizia-nos Frei Agostinho de Santa Maria que teria sido, segundo as palavras dele, um santo varão espanhol proveniente da Biscaia, que teria trazido a planta deste templo e que teria dado a beleza do local onde ele se implanta, construído às suas expensas o templo. Obviamente que isso não passará de uma lenda, como lenda também é aquela que falavam relativamente às imagens que temos no retábulo do altar-mor, que diziam que esta capela foi mandada construir por três marinheiros provenientes de Lamas, que numa altura de aperto, estavam eles a afogar-se, recorreram precisamente a Nossa Senhora e terão feito este templo. Ora bem, as lendas valem o que valem. Já foi falado anteriormente que as lendas são um produto do imaginário popular, são um produto de uma conjugação de factos com toda aquela necessidade que temos para justificar a existência de um sítio. Ora bem, não podemos afirmar se esta capela, de facto, é do século XIV ou XV. O que se sabe, por prospeções arqueológicas aqui feitas, é que existiu uma anterior capela. E há referências, de facto, uma anterior capela aqui, a Santa Bárbara. Ao falar, na altura, com a pessoa mais idosa de Lamas, entretanto já falecida, na altura com 95 anos, transmitiu informações importantíssimas para este local. E, de facto, existiu aqui uma capela de Santa Bárbara na reta, à entrada, antes da cruz, onde se procede, ainda hoje, ao encontro, no dia da celebração, por norma, a 25 de março, da Nossa Senhora do Campo, existiu de facto aqui uma capela, mas outra existiu onde esta haveria de ser erguida. O que podemos dizer em termos cronológicos relativamente a esta capela é que na pedra, antes dos degraus de subida para o altar-mor, antes de obras que terão aqui sido feitas nos anos 60, 70, estava uma data gravada que hoje desapareceu e pelas fotografias que subsistem, a data que ali estava era do século XVII, mais concretamente 1633. A prova que nós temos é que este edifício, no início do século XVII, já existiria. A primeira referência documental que de facto existe é também do século XVII, 1649, quando é dada a carta de ermitão perpétuo, porque aqui havia um ermitão em permanência,
uma carta datada de 1649 a um habitante de uma aldeia aqui próxima, Hidroso, e já vimos anteriormente a ligação que parece haver entre Hidroso e Lamas, a propósito das igrejas matrizes. Esse é de facto o documento mais antigo. No entanto, a configuração deste edifício leva-nos a considerar que será anterior ao século XVII, e com toda a probabilidade, Frei Agostinho de Santa Maria teria razão quando dizia que no início desse século, do século XVII, no início do século XVIII, queria eu dizer, que teria 300 ou 400 anos este edifício. Muitas lendas lhe estão associadas, muitos mitos também lhe estão associados. Ainda há pouco ouvíamos o som do sino que dizem os habitantes e as pessoas mais antigas que afastava as trovoadas. E, de facto, há muitas histórias aqui relacionadas com a Senhora do Campo e com esta devoção mariana a esta senhora, que a transformam a ela, mas também a dois outros santos que aqui acompanham, Santa Bárbara e São Brás, que protegem toda esta povoação e as redondezas das trovoadas. Ora, essa proteção que era dada pela senhora era paga inúmeras vezes em promessas. Não há muitos anos, estamos a falar há 30, 40 anos, ainda as pessoas vinham à procissão carregadas com sacos de cereal como pagamento de promessas à senhora. Inclusive, traziam as juntas de bois na própria procissão. Há histórias ainda mais antigas que nos relatam a vinda de rebanhos na procissão como pagamento de promessas. E depois, todos aqueles milagres que nos dizem terem acontecido, como a história de uma cabritinha que terá subido para o andor da senhora, como uma história de uma promessa de um habitante de Lamas que, estando uma coelha pronta para parir, prometeu um coelho à senhora e terá nascido só um. Ora, dizem-nos os mais antigos aqui que o senhor em causa terá dito para a senhora: pois só me deste um, agora já não no mamas. E o que a senhora fez, pelos vistos, tê-lo-á castigado, e morreu a mãe, e terá morrido também a única cria que a mãe teve. Este é, de facto, um local de devoção, um local único, um local que, quando olhamos para o seu retábulo do altar-mor, verificamos o seu estilo claramente maneirista, o que contraria tudo aquilo, ou a grande maioria dos templos que nós temos na região, que são de estilo barroco. A data que era falada há pouco, 1633, deverá ter correspondido precisamente à data em que terá sido feito o retábulo mor. Portanto, este retábulo, que será de inícios do século XVII, mostra-nos claramente um estilo de arte diferente de todo aquele que temos na grande maioria do concelho, que é maioritariamente de talha dourada barroca.

Uma terra de muitos séculos. O empreendedorismo, as associações deram uma nova vida à antiga reitoria de Lamas, à antiga comenda da Ordem de Cristo. Uma delas e uma das de maior destaque é a centenária Banda 25 de Março, assim chamada em homenagem precisamente à grande Santa da Terra, Nossa Senhora do Campo, que se celebra a 25 de Março. Ora, a banda, que ainda hoje continua em atividade, tem cerca de 50 elementos. Muitas pessoas de Lamas passaram pela banda. E meia centena de elementos, que inclui jovens e que inclui pessoas que vão até aos 50 e poucos anos, mas há pessoas mais velhas. Esse empreendedorismo desta terra, que terá surgido precisamente de uma zona de pastos, como ainda hoje é possível ver-se, teve também o seu tecido agrícola alterado. Numa altura em que apenas aqui praticamente se produzia castanha, o vinho e o pão, como já dito, as alterações climatéricas proporcionaram um clima mais mediterrâneo e, para lá de outras produções, desde 2018, que um conjunto de jovens empreendedores, 18 jovens de Lamas, se juntaram para criarem a Associação dos Produtores de Cerejas de Lamas. Uma associação que produz uma quantidade enormíssima de cereja que é distribuída, que é vendida e em relação à qual também já surgiu a própria Feira da Cereja de Lamas, que dá um dinamismo completamente distinto a esta terra com 8 séculos de história, cheia de património, cheia de figuras, cheia de personalidades. Mas não é só o tecido associativo, é também o tecido empresarial que demonstra o empreendedorismo das gentes de Lamas. Vamos conhecer algum desse tecido empresarial.

0: Terras de empreendedores inevitavelmente ligados às atividades agrícolas e pecuárias. Um destaque para um jovem empreendedor, 25 anos, Tosé Vilafranca, que não há muito tempo iniciou um projeto de produção de queijo artesanal com a particularidade de o leite ser todo proveniente de rebanhos de ovelhas que já vêm do seu avô. Lamas também tem o seu queijo artesanal, não obstante o seu nome ser queijo Bornes. Mas, por falarmos em pecuária e agricultura, lembramos-nos da gastronomia transmontana. E Lamas e a gastronomia transmontana são inseparáveis do restaurante Panorama. Há mais de 4 décadas, ligado à restauração, num ponto fulcral perto do antigo IP4, da antiga Nacional 15, hoje faculta-nos as iguarias transmontanas, desde os enchidos à alheira, a linguiça ou a posta à mirandesa. E as iguarias não terminam por aqui, porque outras coisas há para experimentar na restauração do Conselho de Macedo Cavaleiros, nomeadamente no restaurante Panorama. Mas nem só de gastronomia, agricultura e pecuária vive o empreendedorismo de Lamas. Outras atividades vão empurrando os jovens. Desde 2004 que um jovem lamacense tomou em mãos um projeto inovador na área da engenharia e da arquitetura, dando seguimento à sua formação. De Lamas também surgem empreendedores em áreas tão distintas como esta, muito bem representada pela Topoléu. Em pleno Geoparque Terras de Cavaleiros, estamos em Terras da Senhora do Campo. Terras com história, património, com gente, com tradições, com empreendedores e com figuras. Este é o primeiro A Bonda de um Cibinho e o Azibo aqui tão perto.
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4: Ai, tão boa! Tão boa!
1: Isto é uma desgraça. Uma pessoa vai pela rua e vê máscaras no chão, vai ao cabeleireiro e há cabelos no chão, leva o carro à oficina e vejo óleo e ferramentas no chão.
4: 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Até as canetas estão presas por um fio.
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4: Lá no bairro da Graça, a polícia não quer fumo, nem vão nas cantigas de Santo António. Mas elas vão ver se pega ao fumo dar outro rumo.

0: Lá na esquadra também gostam de sardinhas assadas, é?
1: Mau. Respeitinho pela autoridade, está bem?
2: Ai, o senhor Bófia, com essa barrigona e esse bigode. Tem mesmo autoridade, sim, senhor.
1: Bom, e acabem com essa história do Bófia ou terei que tomar medidas?
0: Ah, sim. Vem-nos tirar medidas, é? Quer oferecer-nos uns vestidinhos novos, senhor Bófia, quer?
1: Eu tomo medidas, mas é pela vossa falta de respeito e ofensas à autoridade. Entenderam?
2: Mal. Mas se o senhor Bófia não quer que a gente lhe chame Bófia, o que é que a gente lhe vai chamar, hã?
0: Ah, prefere que lhe chamemos Chui.
1: Nada disso. Ou vão as duas presas. Chamem-me polícia, agente ou guarda, por exemplo.
2: Ai, pode ficar descansado, sou polícia, agente ou guarda, por exemplo. Juramos que nunca mais lhe chamamos Chui.
0: Nem Bófia.
1: E já sabe, para a próxima, se estiverem na via pública com o fogareiro aceso, são multadas e vão dentro, para lá ficarem toda a noite.
2: O quê? Vamos lá dormir, vamos. Têm por lá alguma marquise assim parecida com a do Cristiano Ronaldo? Têm?
3: Mais algum tempo passou, quase até um mês inteiro, e o senhor guarda voltou à caça do fogareiro.
1: O quê? Então, apesar de todos os meus avisos, a situação piorou. Agora os fogareiros ainda são mais e o bairro da Graça está cheio de fumo a todo o comprimento e largura.
0: Calma aí, senhor polícia, agente ou guarda, por exemplo. Isto são os preparativos para o Santo António.
2: Então sou polícia, agente ou guarda. Não tem nada de santo, não.
0: Além disso, faça favor de verificar que a situação agora já não é a mesma, porque já é outra.
2: Pois está claro. Se quiserem, até podem mandar vir uma comissão de inquérito para analisar isto e fazer um relatório.
0: Isso. A ver se a gente se rala.
1: Mau. Então, mas não brinquem comigo, está bem?
0: Calma. E, senhor polícia, agente ou guarda, por exemplo, é que agora isto aqui já não é o bairro da Graça. Perdeu a graça toda.
2: Ah, pois é. Como pode ler ali no letreiro novo que está pendurado à entrada, onde estava o outro que dizia Bairro da Graça.
0: Leia.
1: Cimenteira da Desgraça.
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2: Quando a família se reúne para decidir as férias, há pormenores e pormenores.
13: Agora, pormenores. Porquê é que os menores nunca têm direito a decidir nada? Se calhar por isso é que os mais pequenos não querem entrar para o governo, nem em bloco.
0: Oh pai, com quanto é que eu posso contar para o meu guarda-roupa?
13: Guarda-roupa? Oh, mana, mas tu estás convencida de que és a rainha de Inglaterra ou quê?
14: Cala-te, Zezinho. Olha, filha, tu não sabes que o país está em crise, não?

0: Este ano vais ter que te contentar com o quê do ano passado?
1: Do ano passado, pai! Do ano passado já me basta ter que continuar a levar com o bicho que ninguém vê, mas que toda a gente sente!
2: Pois é, tu nem os namorados guardas de um ano para o outro. Calculo como te deve ser difícil seres obrigado a aturar este bicho que já vem do ano passado.
3: Zezinho, aguenta lá os teus apartes durante um bocadinho, tá bem? Porque o pai precisa de ver o que é preciso para as férias, que é para ele fazer as contas dele, tá bem?
0: Oh, mulher, as contas estão feitas e mais que feitas. Será que tu não ouves rádio nem vês televisão? Será que tu não sabes o que é que se passa?
3: Onde? No Benfica?
0: No país, mulher. A situação em que estamos, causada pelo convite do Covid, temos que cortar, mulher.
1: Ah, mal. Ah, isto não me está a cheirar nada bem.
2: Oh, mana, agora não fui eu.
1: Bom, como está a cheirar agora? É que não vamos ter férias nenhumas, é o que é?
0: Calma, calma. Também não é preciso ser assim tão alarmista e pessimista, porque a situação é péssima, mas não é má. Vamos fazer férias, pois. Só que não podem ser iguais às do ano passado, por causa da pandemia que nos arrebentou com a economia. Temos que pensar numas férias dentro das atuais possibilidades e sem despesas supérfluas, não
1: O quê? O quê? Mas nem aquele biquíni que eu queria?
2: é? Aí está aquilo a que se pode chamar de supérfluo. O biquíni custa 100 euros. E iríamos ficar 100 euros.
1: E depois?
2: Depois aquilo, nem o supérfluo te tapa. Aquilo nem se vê. E vê-se tudo.
1: Assim. E tu também podes dizer adeus à trotinete.
3: Silêncio! Eu preciso de saber como é que vai ser, para saber como é que será. Então, homem, como é que são as férias afinal? Hã?
0: Eu estava à espera que alguém tivesse uma ideia, porque com tantas ameaças de cortes, eu, sinceramente, não estou a ver nenhum sítio para onde a gente possa ir.
2: Posso falar?
3: Se tens alguma ideia, podes.
2: Vamos passar as férias com o pessoal do Bloco de Esquerda.
3: Com o pessoal do Bloco de Esquerda.
2: Sim. Então não sabem que aquela malta diz que não aceita cortes?
1: Boa. Para mim podem ser 2 milhões, um par de milhões, um par de milhões.
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8: As últimas de hoje são com as tias à hora do chá.
3: Olá, Rica. Ontem à noite, enquanto estava a fazer o jantar, o meu filho chegou ao pé de mim e disse-me: Mãezinha, um dia quando eu trabalhar, quero-te ajudar com a comida e com as despesas da casa. Ai, querida, até me vieram as lágrimas aos olhos com tanta ternura.
1: Não é caso para menos, Rica. Que idade tem o seu filho?
3: Vai fazer 38 aninhos, Rica. Ah, está um calmeirão. Ai, Rica, conte-me tudo sobre aquele empresário que acabou de conhecer.
1: Ai, querida, só gostava de saber se existe algum homem que convide uma mulher para sair sem ser com o objetivo de a levar para a cama.
3: Olha, eu conheço pelo menos um, Rica.
1: Quem é, querida?
3: O meu marido.
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0: Emissão de terça-feira a começar o Planeta Alegria na Rádio Sucesso. Venha daí, divirta-se. Começa agora. Uma ótima terça-feira com o Planeta Alegria. Eu sou Nuno Soares e começa agora o programa dos apanhados. Se está de férias, boas férias, de passagem, de regresso, enfim, olha, seja qual for a circunstância, na próxima hora garanto-lhe que se vai divertir e muito aqui na sua rádio favorita. Siga-nos em planetaalegriaradio.pt, assim também que nos pode procurar nas redes sociais, seguir-nos e divertir-se com os apanhados de Portugal. Ora, para pedir apanhados, é só este o número que tem que ligar, 234-060-770. Agora que estamos juntos, divirta-se, venha daí.
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0: A música é boa, mas os apanhados são melhores. O João do Carocha é o primeiro apanhado de hoje. Vamos recuperar apanhado antigo.
1: Estou?
2: Estou, boa tarde. Oh, boa noite.
1: Boa tarde.
2: Está aí o João?
1: Não sei se está lá para trás, ele deixou aqui o telefone. Ah, era só com ele?
2: Era com ele, era só chover.
1: Quem é que fala?
2: É o José Rodrigues.
1: Só um bocadinho.
2: Obrigado.
3: Estou.
2: É o seu João?
3: É, sim.
2: É o José Rodrigues, tudo bem?
3: Vamos andando.
2: Oh, seu João, eu fui comer aí ao sim. restaurante da parte à hora do almoço. Comi secretos. O que é que vocês meteram na comida? Vocês têm seguro?
3: Sim, temos, foi.
2: Eu estou com uma diarreia monumental, seu João. O que é que vocês meteram na comida?
3: Pardal.
2: Não é Pardal, é José Rodrigues.
3: Sim.
2: O que é que vocês meteram na comida? Diga-me lá.
3: Não sei, não faço ideia.
2: Eu estou todo arrebentado e eu não vou trabalhar para aí 2 ou 3 dias e o senhor é que vai ter que pagar isto, pá.
3: Estou sujeito.
2: Não está sujeito, é mesmo? Vai ser o senhor que vai ter que pagar. Senhor, qual é o número da apólice de seguro? Diga lá, se faz favor.
3: Não sei, não faço ideia. Estou indo ver ali à capa do HCCP.
2: Então vá lá ver que eu preciso da apólice de seguro. O senhor, a comida que... E o senhor, hoje mais ninguém se queixou?
3: Não, até bem não.
2: É que a comida até estava boa, mas agora já percebi que era uma porcaria, pá. Diga lá então... Diga lá o número da apólice, se faz favor.
3: Sim, agora estou indo ver.
2: Sim, mas eu quero que o senhor...
3: Pode-me ligar mais daqui 10 minutos, se faz favor.
2: Não, amigo, eu quero ir para a cama. Eu estou de diarreia, estou todo partido, homem. A comida que você fez é uma porcaria, pá. Eu não sei porque é que vocês fazem isso assim, não é? O senhor realmente acha que isto tem uma piada, está-se a rir com o mal dos outros, não é?
3: Não estou. Até eu gostava de conhecer pessoalmente, só não te acho.
2: A mim? Não, é José Rodrigues.
3: Eu sei que é o senhor José Rodrigues. Não. Eu ouço o seu programa todos os dias de manhã e agora até passou para a 1 da tarde.
2: Mas que programa? Eu não fui, eu, por acaso fui ir comer, era uma e qualquer coisa, até estava mesmo a acabar, depois as outras pessoas até comeram, se calhar mais valia ter comido a costeleta, mas pronto, eu comia a porcaria dos secretos e agora deu nisto.
3: Pois, se calhar. Pois, amigo, então não ligo mais daqui a 1/4 hora, está bem que é para eu ir à procura da apólice de seguro?
2: Não, ouça, o senhor vai-me dar agora a apólice, eu quero ir para a cama, eu estou de diarreia, ouça, eu andei o dia todo de diarreia por vossa causa, percebe?
1: Não.
2: Diga-me lá, você sabia que a comida estava estragada?
3: Olha, espera aí que a minha mulher diz já o número da apólice.
2: Mas eu não quero falar com a sua mulher, quero falar consigo, você é que é o dono da coisa, pá.
3: Oh, senhor, mas eu não tenho vagar agora estar aqui.
2: Não tem vagar, mas quer dizer, para pôr a comida estragada tinha vagar, agora não tem vagar para falar comigo, não é?
3: Pois, se calhar, eu não sei, o amigo vem-me lá.
2: Que se ouvia onde?
3: Na sala. A servir.
2: Sei lá, acha que eu ando a olhar para os homens que andam nas salas, amigo João?
3: Viu-me lá a servir ou não?
2: Ouça, eu estou-lhe a dizer, acha que eu ando...
3: Eu estou-lhe a fazer uma pergunta, o amigo viu-me a servir?
2: Mas quem é que lhe disse que eu sou seu amigo? Deixe-se de coisas, quer dizer, eu vou ao seu restaurante, o senhor dá-me comida estragada, eu ando de arreia e ainda me chama de amigo, acha que isso... E realmente, você deve estar... E ainda se riu na minha cara. Não é?
3: Não estou a rir na cara a ninguém. Só fazer uma pergunta. Viu-me estar a servir na sala, não?
2: Quando cá esteve a jantar? Eu não fui ao jantar, foi ao almoço. Eu até comi aquela porcaria dos secretos que o senhor tinha lá, entende?
3: Está a diarreia.
2: Não é diarreia, é mesmo caganeira já, não é?
3: Pronto, amigo, mas eu não posso estar aqui.
2: E o senhor dá-me o número da apólice ou não me dá o número?
3: Mas depois eu dou-lhe mais 10 minutos que eu dou-lhe o número da apólice.
2: Mas porquê que é que daqui a 10 minutos e não me dá agora? Diga-me lá, seu João.
3: Então porque eu tenho que ir à pergunta dela, amigo.
2: Até o senhor...
3: Não, você não é meu amigo. Vá.
2: Não sou seu amigo. Aliás, você é que não é meu amigo, que me dá comida estragada, não é?
3: Sim.
2: Também lhe vou dizer que raio de nome para o senhor pôr no restaurante de Carocha. Isso é pá. Se calhar era mesmo isso que se passava. Devia ter algumas carochas a carne. Por isso é que ficou assim. É.
3: Pois, se calhar.
2: O senhor é muito divertido. É, sim, senhora. Está-se a rir na minha cara. Quer dizer, eu estou aqui de diarreia e o senhor ri-se que nem um desalmado.
3: Eu ouço o seu programa todos os dias.
2: Mas qual... Oh, homem.
3: Às 8:30 e agora passou para a 1:00. e nunca pensei em ser apanhado, está a perceber?
2: Mas isto às vezes acontece.
3: Mas a sua voz a mim não engana.
2: Isto às vezes é da diarreia, por isso eu fico assim com a voz, sabe?
3: A sua voz a mim não me engana, amigo.
2: Mas isso
3: amigo
2: por...
3: não, vá.
2: Nada, não, nós não somos amigos. Nada disso. Você dá-me comida estragada e não me chama de amigo. Aliás, nós podemos é combinar isto à parte. Vamos fazer desta forma. A única forma de me compensar é você no seu dia de anos amanhã oferecer-me o almoço.
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3: Conheço a Xana, conheço, ela está aqui à minha frente. Tá. Eu vi logo, foi ela, foi. Eu vi logo a sua voz, a mim não me enganava com o programa, ouço o programa. E era às 8h30, agora passou para a 1. Por acaso, de manhã estou lá às 8h, eu tenho sempre o rádio no seu. Eu estou sempre a ouvir.
2: É sinal de bom gosto. 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
2: A música segue. Agora são os Dama. Na próxima proposta, para acalmar, antes de mais, uma mão cheia de apanhados. Boa terça-feira.

0: O Carlos Honório é ouvinte de uma das estações que passa o Planeta Alegria. E desta vez, eu acho que ele foi bem apanhado.
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0: Estou?
2: Estou. Sim, por favor.
0: Muito bom dia, Sr. Carlos Honório.
2: Bom dia, sou, faz favor dizer.
0: Muito bom dia. Olha, é por causa de fazer então a instalação, Sr. Carlos. Será que dá jeito hoje ou tem que ser amanhã?
2: A instalação está-se a referir aqui.
0: Portanto, nós temos, fala da Mel, e nós temos aqui uma instalação para fazer na casa do senhor, correto?
2: Instalação, eu já tenho o serviço Mel. Eu acho que é capaz de haver para aí algum engano, talvez.
0: Não, eu sei que o senhor tem o serviço Mel, aí está tudo bem, mas o senhor tem aqui um segundo pedido, mais um serviço do Mel.
2: Então só se é para instalarem a fibra óptica, se é isso, que foi o pedido que eu tenho feito, é para quando tiver disponível a fibra óptica aqui na zona onde eu vivo.
0: Exatamente.
2: Se é isso, claro que podem avançar, sejam à vontade.
0: Olha, dê-me só um segundo que eu vou confirmar se é fibra óptica ou não, está bem?
2: Está bem, já à vontade.
0: Não desligue, por favor.
2: Está bem?
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0: Estou, Sr. Carlos?
2: Sim, faz favor.
0: Portanto, isto é uma instalação de um novo serviço do MEO, em que o senhor vai ficar com uma mensalidade de 99,35€, correto?
2: Ah, sim. Está correto, está.
0: Pronto, mas não é fibra. É um novo serviço que o senhor vai ter.
2: Ah, não é fibra?
0: Não é fibra. É mais um serviço que o senhor vai ter. Desculpa.
2: Mais um serviço? Não, então neste caso não estou interessado. Dispenso porque não estou interessado. Estou satisfeito com o serviço, com aquilo que a MEO me fornece. Portanto,
0: sim, mas eu tenho...
2: Acho que não vale a pena.
0: Mas é assim, os meus colegas vão fazer a instalação. E o senhor... não. Eu tenho que os mandar lá, entende? Porque tenho aqui a abertura do pedido para fazer a instalação.
2: Quer dizer, podem vir, mas eu não pedi para fazer instalação nenhuma. Foi só para fazer uma otimização na instalação que já está feita. Ou seja,
0: sim, mas esta instalação, repare, esta instalação não tem nada a ver com a instalação que o senhor já tem. É uma instalação totalmente nova, é ao abrigo da campanha de Natal, e tem um período de fidelização de 2 anos.
2: Ah, pois, então, mas olha, nesse aspecto eu não estou interessado, porque então, se eu já tenho um serviço e não me vem trazer melhorias, se o senhor me puder explicar que novidades é que pode vir trazer esse novo serviço, muito bem, podem avançar com o serviço.
0: Mas, repare,
2: assim, às escuras é um bocado duvidoso, não autorizo que façam instalação nenhuma.
0: Mas diga uma coisa, o senhor vai estar em sua casa hoje da parte da tarde ou amanhã da parte da manhã?
2: Olha, hoje estou, sim senhor, da parte da tarde estou de manhã e tarde. Amanhã não, senhor, amanhã eu saio de manhã e só devo vir à noite.
0: E eu poderia mandar amanhã, a equipa aí entre as 2 e as 7 da tarde de hoje?
2: Sim, esteja à vontade. Então, pode ir. Mas antes de começarem a fazer qualquer tipo de trabalho, têm que falar comigo pessoalmente.
0: Ora bem, mas
2: para vamos, eu autorizar ou não, claro.
0: Carlos Honório, nós vamos ter que fazer a instalação. Isso aí são ordens que nós temos que cumprir, entende? Se o senhor não ficar satisfeito, dirige-se a uma loja depois para pedir a desativação do serviço.
2: Ah, tudo bem, mas atenção, eu tenho que saber que tipo de trabalho é que vocês vão fazer. Não é satisfeito na base de quê?
0: Do serviço que vai ser instalado.
2: Vou passar a ver canais que eu não requisitei para me aumentarem assim a questão da mensalidade. É porque tenho que ter uma otimização qualquer no serviço que a maior não está a fornecer, não é?
0: O senhor vai contar. A indicação que eu tenho aqui é que o senhor pretende todos os canais.
2: então é capaz de ter sido engano, é capaz de ter sido engano. Sabe, é que é capaz de ser alguém que tenha o mesmo nome que eu, e porque eu não estou interessado em todos os canais, porque além de ser dispendioso, eu não, há canais que não me interessam. Portanto, é compreensível isso.
0: Eu vou-lhe pedir mais um minuto e vou tentar falar aqui com o meu chefe para perceber o que é que está a acontecer, está bem?
2: Então, pois é, esteja à vontade, sim, senhor.
0: Só um bocadinho, por favor. Obrigado.
2: Certo.
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0: Sr. Carlos Honório, deixe-me só aqui confirmar. O senhor faz o seu pagamento do atual serviço do MEO por débito direto à sua conta, não é?
2: É, sim, senhor. É débito direto. É. Ao banco. Sim.
0: É que nós já fizemos aqui o débito direto desta instalação também. E era isto que eu precisava aqui de perceber.
2: Ah, já fizeram o débito direto. Então agora só têm que repor outra vez lá o dinheiro.
0: Mas
2: tem que fazer um crédito. Se fizer um débito, tem que fazer um crédito, porque não podem chegar aí e ao banco e retirar o dinheiro sem eu ter dado a autorização, não é? Sim.
0: É que assim, é, porque, mínimo, o valor desta instalação são 199€ e este débito foi-lhe feito. Portanto, isto tem a ver também com os telemóveis que o senhor vai receber.
2: Certo, mas não, olha, que isso deve de haver, como disse, algum engano, porque eu não requisitei nenhum telemóveis. Eu tenho dois telemóveis, tenho um e a mulher tem outro, e são telemóveis que são funcionados perfeitamente. Eu não os comprei, nem requisitei nada de telemóveis. É como disse ao senhor, é capaz de haver qualquer engano da sua parte.
0: Ó, Sr. Carlos, mas o que o senhor tem a fazer é, os meus colegas vão aí, o senhor vai falar então com eles, vai-se dirigir à nossa loja de Coimbra, por favor, porque tem que ser na loja oficial, faz o pedido do crédito para que no prazo máximo de 6 meses lhe possamos devolver o dinheiro.
2: Pois, mas as coisas não funcionam assim, atenção. Podem funcionar assim para a MEO. Para mim não funcionam assim, porque acho que isso não está correto. E não podem fazer, se fizeram algum débito, têm que fazer agora um crédito.
0: Sim,
2: eu não tenho que ir a Coimbra, porque não vou perder tempo a Coimbra a tratar desse assunto, não é?
0: Mas o senhor não for aqui...
2: Se vier com os colegas seus, como o senhor está a dizer, da MEO ou o que é, podem vir cá, eu estou cá hoje durante o dia, falam comigo pessoalmente.
0: Certo, mas o
2: que... E acertamos as condições, porque mas eu, primeiro, não requisitei nenhum serviço.
0: Uhum.
2: E segundo, não requisitei nenhum telemóveis. Como disse ao senhor, deve haver algum engano, não é?
0: Sim, mas o crédito do... O crédito em fatura, o senhor tem que requerer na loja. Os meus colegas são apenas instaladores.
2: Ah, mas olha uma coisa, está bem. Tem razão. Eu posso indicar ao senhor, se eu não estiver, onde é que o senhor se pode dirigir?
0: Então diga.
2: Olha, ali para os lados de deixa-me cá ver, eu moro aqui na Ponte Velha, ali para os lados de Vila Nova de Poiares, no bairro da Ferreira.
0: É provável.
2: Há lá uma dependência que talvez...
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2: Desta vez não fui apanhado. Desta vez escapei.
0: Escapou. Aliás, nós notámos que escapou, Carlos. Quem escapa assim, apanhado fica. Grande apanhado.
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0: Agora é Camila Cabello e este Don't Go Yet é a próxima proposta do Planeta.

0: vocês não sabem, mas eu sei que o João anda para aí a fazer uns biscates para fora. É melhor ligar-lhe e tirar isto tudo a limpo e até lhe cobrar impostos, aquelas coisas todas, de forma a que ele fique muito chateado. É mais um apanhado de hoje.
1: Estou.
0: Boa tarde.
1: Boa tarde.
0: É o Sr. Adão Rocha?
1: É, senhora.
0: Ó, Sr. Adão, como é que está? Passou bem?
1: Quem é que está a falar? Não estou a reconhecer.
0: É o Inspetor César. Como é que vai, senhor? Tudo bem?
1: Está tudo.
0: Olha, ó, Sr. Adão, o senhor está a trabalhar ainda na empresa de construção civil, não está?
1: Sim, sim.
0: Olha, mas o senhor também tem feito... Eu estou a ligar aqui das finanças. O senhor também tem feito alguns biscates? Tem feito, assim, uns trabalhos por fora, é isso?
1: Não.
0: Mas nós temos aqui uma denúncia, ó, Sr. Adão.
1: Não. Isso é mentira.
0: O senhor não tem feito uns biscates por fora?
1: Ah, senhora. Trabalha para mim em casa, mais nada.
0: Sim, mas em casa é só para si, mas não tem feito assim umas coisitas para fora, nem nada?
1: E eu posso ajudar um amigo, posso ajudar um irmão, ou não?
0: É, diz que não cobre dinheiro, mas o que eu tenho...
1: Ah, exatamente.
0: Mas o senhor tem andado a cobrar dinheiro, não tem, ó, Sr. Adão?
1: Não sei. Como é que sabe que eu estou a cobrar dinheiro?
0: Porque nós temos aqui três pessoas que o senhor...
1: Mas isso aí é morte das pessoas.
0: Eu não tenho que lhe mostrar nada, o senhor é que vai ter que provar que é para eu não lhe aplicar a multa, entende?
1: Não, não é a multa.
0: Estou, Sr. Adão. Estou.
1: Estou.
0: Sim, estou eu a perguntar. O senhor quer tentar resolver isto bem? Eu aplico-lhe aqui a multa mínima e o senhor resolve isto e faz a coleta?
1: Você não anda a fazer os casos? Que multa que você vai me aplicar? Você não anda a fazer os casos?
0: Olha,
1: não vai aplicar. Vai aplicar uma multa que é de trabalhar em casa?
0: O senhor tem feito trabalho...
1: É capaz de eu pegar no trator e andar lá a fresar e aplicar uma multa, trabalhar no camelo.
0: O senhor tem feito trabalho para fora ou não tem? Ou seja, não, é só aqui entre nós.
1: Não tenho nada, tenho ajudado.
0: Não, quer dizer, então o senhor vai gastar gasóleo
1: e o
0: senhor agora é um bom samaritano, não?
1: Isso o problema já é meu, não é de mais ninguém. Só vou gastar gasóleo ou se vou gastar o que for preciso. Não tem nada a ver, tem a ver em a boa vontade de cada um. Ele se quiser trabalhar aqui na firma 2 horas por dia, ninguém tem nada a ver com isso.
0: Não, ouça, vamos lá ver. Mas o senhor tem andado a cobrar dinheiro e isto não adianta estar...
1: Não tenho cobrado dinheiro nenhum.
0: Sr. Adão, quer dizer, eu ia-lhe propor aqui a multa mínima, que era os 550 euros. E o senhor, entretanto, depois também se coletava, entende?
1: Sim.
0: O senhor aceita, então? Eu faço-lhe a multa mínima.
1: Isso também deve ser todo apanhado, certeza.
0: Não, meu caro senhor, eu estou no meu trabalho e estou a tentar resolver um problema que é seu. Eu faço-lhe o envio para a sua casa da carta registada com a multa. Pode ser?
1: Pode ser, eu não pago. Nem você tem a minha morada, como é que vai pagar?
0: Ouça, o senhor mora em Rio de Moinho, em Penafiel. Eu mando-lhe a carta para lá, senhor Adão.
1: É Rio de Moinho, Penafiel,
0: então?
1: Sim, senhora.
0: Muito bem. Então vamos fazer assim, vamos lá ver. E se o senhor concordar, eu faço-lhe a multa pelo mínimo, que são os 550 euros. O senhor vem, depois de receber a cartinha, vem cá, faz o pagamento e coleta-se para poder fazer estes trabalhitos por fora.
1: 550 euros?
0: Diga.
1: Isso é tudo letra.
0: Olha, o senhor não quer resolver...
1: Vou pagar dinheiro, mano.
0: Pois
1: eu andar a ajudar para os nossos amigos. Ouça lá, você tem qualquer coisa para fazer, eu vou ajudá-lo.
0: Mas o senhor, vamos lá ver, eu tenho a certeza absoluta que você não tem andado só para aí a ajudar, o que o senhor anda a cobrar dinheiro, é isso que eu estou a dizer.
1: Pois?
0: Como é que quer fazer, senhor Adão? Quer resolver desta forma ou quer deixar ir para contencioso? Diga-me lá.
1: Não, a gente pode resolver de outra maneira.
0: Então diga-me lá qual é a maneira. Olha, se o senhor continuar assim, eu vou-lhe aplicar aqui uma penhora à sua carrinha vermelha, matrícula 8634MS. Como é que quer fazer?
1: Ah, eu não é minha, é da firma.
0: Não. É o senhor, é o condutor normal que anda com ela. Certo? Pronto. É ou não é?
1: Sou.
0: Então pronto, ouça lá, senhor Adão. Quer resolver isto bem ou não? Diga-me lá.
1: Ouça lá, eu... A firma não tem nada a ver. Se eu vou, se faço, se não faço.
0: Ouça.
1: Não vou pôr a firma em risco.
0: o senhor um dos serviços até fez com a carrinha da firma. Mas isso é outra história. Eu quero resolver isto bem, pode ser?
1: Aí, eu resolvo bem.
0: O senhor paga aqui os 550€ e faz a coleta e a partir daí pode fazer os trabalhitos. Entende, senhor Adão? É isto que eu lhe estou a propor, homem. Eu também não quero chatices para o seu lado.
1: Ah, quer dizer, e eu vou pagar e depois posso fazer os trabalhitos. Os trabalhos faço na mesma.
0: Mas o senhor só...
1: Eu não quero dinheiro.
0: O senhor só vai... Leva. Ouça, se não levasse dinheiro, nós não tínhamos aqui as provas. Repare, o senhor só vai pagar 550€, entende? É o mínimo que a multa prevê.
1: Pronto, está bem.
0: Olha, eu até sei que o senhor andou há pouco tempo a fazer aí um trabalho para o Sérgio Nunes, para o seu colega de trabalho.
1: Não, ai, o filho da puta.
0: Então você trata assim o homem?
1: Alegria.
0: Isso é maneira de tratar o rapaz que lhe quer tão bem.
1: Foi ele.
0: Pois
1: por isso que ele me ligou agora há dias a dizer qual era a matrícula da carrinha para eu confirmar. Então foi ele.
0: Bem-vindo ao programa dos apanhados.
1: Ai, eu vou
0: É malandro mesmo. Adriana Lua, pago para ver.

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0: Já se deram conta de que eu sou um rapaz muito esquecido, ando constantemente a perder a carteira. E desta vez, ainda bem que o Zé Manel encontrou a minha carteira. Ele não sabe, mas há quem me diga estas coisas. E é melhor ligar ao Zé Manel e pedir-lhe a carteira.
1: Estou,
0: Zé Manel?
1: Sim.
0: É o Pedro Dias, onde é que estás?
1: Pedro Dias?
0: Sim, és tu, Zé Manel?
1: Sim.
0: É o Pego, não é?
1: Espera aí que eu estou a ouvir mal. Pedro Dias.
0: É o Zé Manel, o Pego, não é? O Zé Manel Caetano?
1: Sou.
0: Olha, Zé Manel, eu estive há bocadinho com a Dona Irmelinda da farmácia e ela disse-me que tinhas encontrado a minha carteira. Estás aonde que é para eu ir buscar?
1: Estou aonde? Estou aqui no café.
0: Pronto, e tens aí,
1: agora mesmo.
0: Tens aí a minha carteira, não tens?
1: Tenho.
0: Então pronto, eu vou já passar aí. Tu entregas-me?
1: Mas qual carteira? A minha, tenho.
0: Não, a minha carteira. A Dona Irmelinda da farmácia, eu estive com ela há bocadinho. E eu perdi a carteira da parte da manhã e ela disse-me que tu a tinhas encontrado.
1: Eu?
0: Sim, és José Manuel Caetano, não és?
1: Sou.
0: Então pronto.
1: Mas qual farmácia? Eu ainda nem quero sair daqui.
0: Diz?
1: Ainda nem quero sair daqui.
0: Não, houve. A Dona Irmelinda da farmácia disse-me que tu tinhas encontrado a minha carteira. Sim, a Dona Irmelinda viu.
1: Mas qual carteira?
0: A minha, que eu perdi de manhã. Oh pá, eu sei que eu só lá tinha 30 euros. Mas o importante é os documentos. Eu já nem estou importado com o dinheiro. Mas tu estás em café? Estás aí na guarda, é?
1: Não estou na guarda. Estou muito longe da guarda.
0: Sim, mas pronto. Mas estás aonde que eu vou ter contigo para ir buscar a carteira?
1: Oi. Qual carteira?
0: A minha carteira, homem de Deus.
1: Carteira? Mas qual carteira?
0: A carteira que tu encontraste.
1: Já teve lá uma farmácia ou... Ai.
0: A Dona Irmelinda da farmácia viu que tu apanhaste a minha carteira. Ela disse-me.
1: Esta hora que eu vou...
0: És José Manuel Pego, não és?
1: Eu sou José Manuel Pego, sim. Por algo sim.
0: Pronto, ela até disse...
1: Sim,
0: É o Zé Manuel Caetano. Ela disse que é o Pego.
1: Sim.
0: Pronto. E tinhas encontrado a minha carteira. Pronto, eu ia ter contigo. Não quero... Não importa o dinheiro. Eu só quero mesmo é os documentos. Tu estás em que sítio? Eu vou já ter contigo e a gente já conversa.
1: Olha. Mas qual carteira ou qual... Já?
0: A minha carteira, a carteira que eu perdi... A carteira que eu perdi e que tu encontrastes. A Dona Irmelinda da farmácia viu.
1: A Dona Irmelinda? Mas eu lá conheço a Alma Irmelinda ou a Irmelinda. Mas qual é a Irmelinda?
0: A senhora da farmácia, ela viu que tu apanhaste a minha carteira.
1: Ai, até já não vou a uma farmácia se calhar há mais de um ano. Esta hora está.
0: A Dona Irmelinda é a senhora da farmácia e ela é que te viu.
1: Mas qual a farmácia?
0: Da farmácia, a Dona Irmelinda da farmácia, ela disse, olha, foi o Zé Manel, o Pego, o Caetano. Ela disse-me que tinhas sido tu a encontrar a minha carteira. Pronto.
1: Mas eu nem fui à farmácia nenhuma, nem sei de nada.
0: Mas passaste em frente à farmácia. Mas passaste em frente à farmácia onde ela encontrou, onde tu encontraste a carteira, foi o sítio onde eu perdi.
1: Ai, esta hora está boa.
0: Pronto, mas diz-me. Epá, mas diz-me em que café estás que eu vou ter contigo para ir buscar a carteira.
1: Onde é que estou?
0: Sim.
1: Agora não estou no café, estou cá fora, já na rua.
0: Pronto, então...
1: Então olha, vejo cá a ter e onde quiseres. Olha, eu estou aqui em Malhada Sorda, pode ficar a vida aqui.
0: Estás aonde?
1: Em Malhada Sorda. Olha, é uma terra a 17 km depois de Vila Formosa.
0: Pronto, e tu dás-me então a minha carteira?
1: Ai. Mas qual a carteira?
0: É aquela que tu encontraste, pá, olha, eu nem quero o dinheiro, eu até fecho os olhos ao dinheiro, eu só preciso é dos documentos.
1: O dinheiro? Mas qual dinheiro?
0: Tinha lá 30 euros, eu não quero os 30 euros, eu só quero os meus documentos.
1: Ai. Sério, mas com o que é que eu estou a falar? Eu já estou a ficar...
0: É o Pedro Dias.
1: Ai, Pedro Dias?
0: Sim, o Pedro Dias.
1: Eu conheço lá um... Pedro Dias, ou Dias, ou Dias, ou...
0: Olha,
1: mas conversa é essa? Eu já não estou a achar que ganha mais que então,
0: mas qual
1: eu nem fui à farmácia, nem conheço Pedro Dias nenhum, nem. Então, mas que merda é esta?
0: Epá, eu só quero a minha carteira, que eu sei que tu encontraste, eu não sei é porque é que não me queres dar.
1: não a quero dar. Até se eu não sei nada, eu nem sequer sei nada.
0: Irmelinda,
1: eu tinha agora, agora do trator, vim para aqui, agora nem sei. Eu fiz o trator há 5 minutos, eu vou estar aqui uma carteira. Mas
0: a
1: carteira?
0: Dona Irmelinda da farmácia, ela viu, tu apanhas a minha carteira.
1: A dona Irmelinda, todos quem será eu que eu
0: c****, é a senhora da farmácia que viu, tu apanhas a minha carteira.
1: Ah, é? Então, é. Traz cá a dona Irmelinda. A ver onde é que me ia apanhar uma carteira, ou se eu tive numa farmácia, que eu não sei nada de estar a dizer, nem te conheço lá nenhum, nem o c*** já.
0: Olha...
1: Eu não gosto tanto das brincadeiras.
0: Mas há mais pessoas que souberam que tu apanhaste a minha carteira.
1: Ainda há mais?
0: Ah, olha aí para dentro do café e diz assim, quem é que me mandou ligar para o programa dos apanhados? Ora, pergunta.
1: Não quer ser, não, mas sempre à rua, porque não quer ser, não há rede.
0: Sim, mas pergunta lá aos teus amigos que lá estão dentro, o que é que eles fizeram para tu ires para o programa dos apanhados?
2: Planeta Alegria.
0: Já sabes o que é que está a acontecer?
1: Aceita, diz que aceita. Estou, já sei, foram estes que quebram isto aí. Mas estou já a rir, não sabia nada. Aceito, só que aí não sei, estava lá para uma carteira. E agora cheguei-me ao café há 2 minutos, agora é que vou à carteira. Conversa de merda.
0: Ah, uma conversa boa, mas olha, deixamos o resto para amanhã, Zé Manel. É por aqui que fica a emissão de terça-feira do Planeta Alegria. Eu sou Nuno Soares, obrigado pela preferência e pelo carinho, mas sobretudo pela fidelidade. Não se esqueça de ser feliz e fazer alguém muito feliz. Até amanhã, se os quiserem.

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4: Lá no bairro da Graça, a polícia não quer fumo, nem vão nas cantigas de Santo António. Mas elas vão ver se pega ao fumo dar outro rumo.

0: Rosa, apaga o fogareiro que vem aí a bófia.
1: Ora, boa tarde.
0: Era boa. Era, até o senhor chegar.
1: Eu já avisei as senhoras de que não podem estar a assar sardinhas na via pública. A próxima vez que eu por aqui passar, se a cena se repetir, as senhoras serão todas multadas e o fogareiro apreendido. Fora o resto.
2: O fogareiro também? Queres dizer, lá na esquadra também gostam de sardinhas assadas, é?
1: Mal. Respeitinho pela autoridade, está bem?
0: Ai, o senhor Bófia, com essa barrigona e esse bigode. Tem mesmo autoridade, sim, senhora.
1: Bom, e acabem com essa história do Bófia ou terei que tomar medidas?
2: Ah, sim? Ah, sim. Vai-nos tirar medidas, é? Quer oferecer-nos uns vestidinhos novos, senhor Bófia, quer?
1: Eu tomo medidas, mas é pela vossa falta de respeito e ofensas à autoridade. Entenderam?
0: Mal. Mas se o senhor Bófia não quer que a gente lhe chame Bófia, o que é que a gente lhe vai chamar, hã?
2: Ah, prefere que lhe chamemos Chui.
1: Nada disso. Ou vão as duas presas. Chamem-me polícia, agente ou guarda, por exemplo.
0: Ai, pode ficar descansado, sou polícia, agente ou guarda, por exemplo. Juramos que nunca mais lhe chamamos Chui.
2: Nem Bófia.
1: E já sabe, para a próxima, se estiverem na via pública com o fogareiro aceso, são multadas e vão dentro, para lá ficarem toda a noite.
0: O quê? Vamos lá dormir, vamos. Têm por lá alguma marquise assim parecida com a do Cristiano Ronaldo, têm?
3: Mais algum tempo passou, quase até um mês inteiro, e o senhor guarda voltou à caça do fogareiro.
1: O quê? Então, apesar de todos os meus avisos, a situação piorou. Agora os fogareiros ainda são mais e o bairro da Graça está cheio de fumo a todo o comprimento e largura.
2: Calma aí, senhor polícia.
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9: Seis horas. 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
4: Muito bom dia, queridos ouvintes da Rádio Onda Livre. Sejam bem-vindos à oração da manhã. Bom dia, Dona Ana.
5: Bom dia, Sr. Padre Basílio e todos os ouvintes.
4: Olha, com muita alegria que estamos aqui a rezar. Venham daí. Em nome do Pai, do Filho e do Espírito Santo.
5: Amém.
4: A graça do nosso Senhor Jesus Cristo, o amor do Pai e a comunhão do Espírito Santo estejam convosco.
5: Bendito seja Deus que nos reuniu no amor de Cristo.
4: Ó glória eterna do céu, esperança dos mortais, Filho do único de Deus e da Virgem sem pecado.
5: Estendei a vossa mão aos que anseiam por erguer-se. Toda a alma se levante e dê graças ao Senhor.
4: Resplandeça a madrugada livre do poder das trevas e o fulgor da santidade ilumina a nossa vida.
5: E liberta os corações da escuridão do mundo e conserva o nosso peito em pureza permanente.
4: Vivamos para o Senhor caminhando à luz da fé, animados na esperança, unidos na caridade.
5: Demos glória a Deus eterno e a seu Filho em união, com o Espírito Paráclito, pelos séculos dos séculos.
4: Abençoaste, Senhor, a vossa terra, perdoaste a culpa do vosso povo.
5: Abençoaste, Senhor, a vossa terra, restauraste os destinos de Jacó.
4: Perdoaste a culpa do vosso povo, esqueceste todos os seus pecados.
5: Aplacaste toda a vossa cólera, refriaste o furor da vossa ira.
4: Restaurai-nos, ó Deus, nosso Salvador, e afastai de nós a vossa indignação.
5: Estareis para sempre irritado contra nós? Prolongareis a vossa ira de geração em geração?
4: Não voltareis a dar-nos a vida para que em vós se alegre o vosso povo?
5: Mostrai-nos, Senhor, a vossa misericórdia e dai-nos a vossa salvação.
4: Escutemos o que diz o Senhor. Deus fala de paz ao seu povo e aos seus fiéis e a quantos do coração eles se convertem.
5: A sua salvação está perto dos que o temem e a sua glória habitará na nossa terra.
4: Encontraram-se a misericórdia e a fidelidade, abraçaram-se a paz e a justiça.
5: A fidelidade vai germinar da terra e a justiça descerá do céu.
4: O Senhor dará ainda o que é bom e a nossa terra produzirá os seus frutos.
5: A justiça caminhará à sua frente e a paz seguirá os seus passos.
4: Glória ao Pai e ao Filho e ao Espírito Santo, como era no princípio e agora e sempre. Amém.
5: Abençoaste, Senhor, a vossa terra, perdoaste a culpa do vosso povo. Nós vimos e damos testemunho do que o Pai enviou, de que o Pai enviou o Filho como Salvador do mundo. Quem confessar que Jesus é o Filho de Deus, Deus permanece nele e ele em Deus.
4: E nós somos testemunhas, vimos e atestamos que o Pai enviou o seu Filho como Salvador do mundo. Esta é a parte central da nossa fé. Nós acreditamos que Jesus é o Filho de Deus enviado pelo Pai e professamos esta fé todos os dias. Quem confessar que Jesus é o Filho de Deus, Deus permanece nele e ele em Deus. Independentemente das outras pessoas nos escutarem, não, nós temos que professar esta fé, não é? Seja na oração da manhã, que estamos aqui a professar esta fé, seja no dia a dia, nós professamos esta fé.
5: Na nossa vida,
4: Na nossa vida. Acreditamos realmente que Deus se fez um de nós. E isto é um ato imensamente louco de amor, não é? Ainda dizíamos há dias que Deus não se fez anjo, fez-se homem. Fez-se homem, em tudo igual a nós, exceto no pecado. Esta é a nossa fé. Fez-se homem para nos ensinar a ser homens, para nos salvar, para nos libertar do pecado e vivermos como filhos de Deus e como irmãos uns dos outros. Então, professemos esta fé com alegria e renovando-a. A fé renova-se professando-a. Meu Deus, minha fortaleza em vós confio.
5: Meu Deus, minha fortaleza em vós confio.
4: Meu refúgio e meu libertador.
5: Em vós confio.
4: Glória ao Pai, ao Filho e ao Espírito Santo.
5: Meu Deus, minha fortaleza em vós confio.
4: Adoremos a Jesus Cristo, que pelo seu sangue redimiu o povo da nova aliança e supliquemos com humildade, dizendo:
5: lembrai-vos, Senhor, do vosso povo.
4: Cristo, nosso Redentor, ouvi o louvor da vossa Igreja no princípio deste dia.
5: E ensinai-nos a glorificar continuamente a vossa majestade.
4: Colocamos em vós toda a nossa confiança.
5: Não permitais que sejamos confundidos.
4: Olhai com bondade para a nossa fraqueza e vinde em nossa ajuda.
5: Porque sem vós nada podemos fazer.
4: Lembrai-vos dos pobres e dos abandonados.
1: para que este novo dia não seja para eles um peso, mas consolação e alegria.
4: Lembro-me deste do Camilo que o Senhor dá-lhe juízo, diríamos assim.
1: E tantos Camilos por aí temos, Senhor Padre.
4: Nós te pedimos, lembrai-vos, Senhor, do vosso povo, pela paz no mundo, pela conversão dos que fazem a guerra. Nós te pedimos,
1: lembrai-vos, Senhor, do vosso povo.
4: Pai nosso, que estais nos céus, santificado seja o vosso nome. Venha a nós o vosso reino, seja feita a vossa vontade, assim na terra como no céu. O pão nosso de cada dia nos dai hoje, perdoai-nos as nossas ofensas, assim como nós perdoamos a quem nos tem ofendido. E não nos deixeis cair em tentação, mas livrai-nos do mal. Deus Todo-Poderoso, de quem procede a bondade e a beleza de toda a criação, fazei que comecemos este dia alegremente em vosso nome e que as nossas ações sejam realizadas por amor de vós e dos homens, nossos irmãos. Por nosso Senhor Jesus Cristo, vosso Filho, que é Deus e convosco vive e reina na unidade do Espírito Santo por todos os séculos dos séculos.
1: Amém.
4: O Senhor esteja convosco.
1: Ele está no meio de nós.
4: Abençoe-vos o Deus Todo-Poderoso, Pai, Filho e Espírito Santo.
1: Amém.
4: Bendigamos o Senhor.
1: Graças a Deus. O anjo do Senhor anunciou a Maria.
4: E ela concebeu do Espírito Santo.
1: Ave Maria, cheia de graça, o Senhor é convosco. Bendita sois vós entre as mulheres. E bendito é o fruto do vosso ventre, Jesus.
4: Santa Maria, Mãe de Deus, rogai por nós, pecadores. Agora e na hora da nossa morte. Amém.
1: Eis a serva do Senhor.
4: Faça-se em mim segundo a vossa palavra.
1: Ave Maria, cheia de graça, o Senhor é convosco. Bendita sois vós entre as mulheres. E bendito é o fruto do vosso ventre, Jesus.
4: Santa Maria, Mãe de Deus, rogai por nós, pecadores. Agora e na hora da nossa morte. Amém.
1: O Verbo Divino encarnou
4: e habitou entre nós.
1: Ave Maria, cheia de graça, o Senhor é convosco. Bendita sois vós entre as mulheres. E bendito é o fruto do vosso ventre, Jesus.
4: Santa Maria, Mãe de Deus, rogai por nós, pecadores. Agora e na hora da nossa morte. Amém.
1: Rogai por nós, Santa Mãe de Deus.
4: Para que sejamos dignos das promessas de Cristo.
1: Infundi, Senhor, a vossa graça em nossas almas, para que nós, pela anunciação do anjo, conhecemos a encarnação de Cristo, vosso Filho, pela sua paixão e morte na cruz, alcancemos a glória da ressurreição. Por Cristo, Senhor nosso.
4: Amém.
1: Glória ao Pai, ao Filho e ao Espírito Santo.
4: Como era no princípio, agora e sempre. Amém.
1: E as almas dos fiéis defuntos, pela misericórdia de Deus, descansem em paz.
4: Amém. Desejamos a todos um bom dia, queridos irmãos e irmãs, e até amanhã, se Deus quiser.
1: Até amanhã, se Deus quiser.
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5: São 7 horas.
6: Bom dia.
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9: Atualizamos a informação regional com o jornalista Filipe Ventura Alves.
10: O Serviço de Formação Profissional de Bragança, do Instituto do Emprego e Formação Profissional de Macedo Cavaleiros, oferece nova formação como resposta à necessidade do tecido empresarial da região. Macedo Cavaleiros celebrou este sábado o Dia Internacional do Idoso com uma iniciativa que reuniu no Parque Municipal de Exposições séniores de várias freguesias, instituições, centros de dia e lares do concelho, numa tarde dedicada ao envelhecimento ativo e à partilha de memórias. Também este fim de semana, o grupo desportivo macedense venceu no sábado o Leixões Sport Clube no encontro em casa, marcado pela competência defensiva e domínio do jogo pela equipa do GDM. E no domingo, o Clube Atlético de Macedo Cavaleiros enfrentou uma derrota pela equipa da Universidade Politécnica de Bragança.

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1: O Serviço de Formação Profissional de Bragança do Instituto do Emprego e Formação Profissional vai promover uma nova formação em Macedo Cavaleiros na área das tecnologias da informação. Trata-se do curso de especialização tecnológica de técnico e especialista em gestão de redes e sistemas computacionais. Uma formação de nível 5 na área das ciências informáticas que vai contar com 30 formandos. Segundo Marisa Gonçalves, coordenadora pedagógica da formação, o curso inclui também uma componente prática em contexto de trabalho, através de parcerias estabelecidas entre o IFP e empresas da região. Esta vertente pretende permitir aos formandos desenvolver competências em âmbito profissional e facilitar a aproximação às necessidades do mercado de trabalho. A iniciativa procura também responder às necessidades do tecido empresarial na área das tecnologias da informação e reforçar a qualificação de recursos humanos especializados na região. Música, jogos tradicionais, histórias e convívio marcaram no sábado em Macedo Cavaleiros as comemorações do Dia Internacional do Idoso. A iniciativa promovida pelo município reuniu no Parque Municipal de Exposições séniores de várias freguesias, instituições, centros de dia e lares do concelho, numa tarde dedicada ao envelhecimento ativo e à partilha de memórias. Do programa fizeram parte vários jogos tradicionais, alguns deles presentes na infância de muitos dos participantes. A vereadora da Câmara Municipal de Macedo Cavaleiros, Cristina Pires, destaca a importância de proporcionar momentos de interação e convívio entre a população sénior.
2: E queremos os nossos séniores aqui connosco para jogarem, para promoverem a interação entre eles, a partilha, o conhecimento. É um dia diferente que temos para os nossos séniores. Foi feito o convite a todas as juntas de freguesia, a todas as instituições do Conselho de Macedo Cavaleiros, e temos uma aderência muito grande, sim.
1: A tarde continuou com a presença de elementos da Guarda Nacional Republicana, a GNR, no âmbito do programa Idoso em Segurança, e terminou com uma atuação da Universidade Sénior de Macedo Cavaleiros. Cristina Pires deixa o apelo aos séniores do Conselho para que participem neste tipo de iniciativas e não deixem que a idade seja um obstáculo ao convívio e à realização de atividades.
2: Quando houver este tipo de atividades, que adiram, que saiam de casa, que venham divertir-se, que partilhem conhecimento, e que o envelhecimento ativo é muito importante, portanto é mesmo saírem dos lares, saírem de casa e divirtam-se com os seus pares e com outras pessoas, portanto saírem do seu meio, do seu ambiente natural, e virem para outras zonas, que se divirtam.
1: A Universidade Sénior teve também um papel de destaque no encerramento da iniciativa, com os alunos a subirem ao palco para interpretar o hino da instituição. Para quem frequenta a Universidade Sénior, a participação representa mais do que uma forma de ocupar o tempo, contribuindo também para combater o isolamento e promover novas aprendizagens.
3: Muda muita coisa. Eu, se não fosse para a Universidade Sénior, ficava sempre em casa e sentia-me sozinha. Eu lá tive muitos amigos e aprendi a cantar, aprendi a fazer a expressão plástica, a fazer montes de coisas, e atuar a ser palhaça. Isso é que me valoriza mais, é que eu gosto muito de fazer.
1: A iniciativa terminou com música e convívio, reforçando a importância da participação social, da partilha e do envelhecimento ativo. O projeto Acelerar o Norte chega ao fim depois de mais de 2 anos a apoiar empresas no processo de transição digital. Macedo Cavaleiros recebe hoje a equipa responsável pela iniciativa, que contou com a parceria da Associação Comercial, Industrial e de Serviços de Macedo Cavaleiros e da Associação Comercial, Industrial e Serviços de Bragança. O projeto procurou ajudar os negócios de proximidade a adotar ferramentas digitais, desde a criação de sites e a presença em plataformas online até à implementação de estratégias de marketing digital. Francisco Moreira, gestor territorial do projeto, admite que a mudança provocou alguma resistência inicial, mas considera que os empresários foram percebendo que a transformação digital não substitui a proximidade característica do comércio local. Também para Paulo Moreira, presidente da Associação Comercial, Industrial e de Serviços de Macedo Cavaleiros, o projeto permitiu ultrapassar algumas das resistências iniciais, sobretudo nos negócios mais antigos, procurando aproximar os empresários de ferramentas capazes de ajudar a chegar a novos clientes e mercados.
4: Se falarmos de empresários recentes, é mais fácil traduzir isto numa vantagem, ok? Agora, quando estamos a falar de negócios com um caráter mais antigo, mais clássico, eu acho que aqui dificulta um pouco, porque temos que trabalhar a mensagem de outra forma.
1: Os intervenientes consideram que a proximidade foi essencial para levar os empresários a experimentar novas soluções digitais. Entre os apoios disponibilizados tiveram vouchers até 2 mil euros que permitiram, por exemplo, criar sites, renovar a imagem das empresas e reforçar a presença em plataformas digitais. No caso de Macedo Cavaleiros, Francisco Moreira destaca ainda a possibilidade de os negócios locais chegarem através da digitalização a clientes de outras regiões e até de outros países. O projeto realizou mais de 234 eventos de proximidade em toda a região norte e acompanhou milhares de pequenas e médias empresas. Para o gestor territorial do projeto, o fim desta fase não significa o fim do processo da digitalização.
5: Este é um caminho que não termina com o Acelerar o Norte, ou seja, é um caminho que foi iniciado, mas agora há naturalmente um longo caminho a percorrer.
1: Em Macedo Cavaleiros fica agora o desafio de continuar a reforçar a presença digital como ferramentas de crescimento e competitividade para as empresas locais. O grupo desportivo macedense, o GDM, venceu este sábado o Leixões Sport Clube no pavilhão municipal de Macedo Cavaleiros, num encontro marcado pela solidez defensiva e pelo domínio da equipa da casa. O treinador Bruno Angélico destacou a exibição do GDM, sobretudo pela capacidade de controlar o adversário e criar oportunidades.
6: Foi um jogo muito competente da nossa parte. Uma equipa que não sofre golos e que defende bem está sempre muito mais perto de vencer, e esse é sempre o nosso objetivo. Fomos controlando o jogo, tivemos muita posse de bola, fomos tendo muitas oportunidades.
1: Apesar do domínio, o técnico considera que a equipa poderia ter sido mais eficaz na finalização, evitando alguns sobressaltos até ao final.
6: Também o guarda-redes adversário fez uma belíssima exibição, mas nós teremos sempre que quem tem este caudal ofensivo e este controlo sobre o jogo tem que fazer mais golos para não chegar ao fim do jogo e sofrer sempre alguns sobressaltos.
1: Bruno Angélico sublinha ainda o compromisso demonstrado pelos jogadores ao longo da semana e a importância de manter a concentração e a intensidade em cada jornada.
6: Também o guarda-redes adversário fez uma belíssima exibição, mas nós teremos sempre que quem tem este caudal ofensivo e este controlo sobre o jogo tem que fazer mais golos para não chegar ao fim do jogo e sofrer sempre alguns sobressaltos.
1: Com 3 jornadas disputadas, o macedense mantém o foco no próximo desafio. O treinador avisa que os resultados alcançados até agora não garantem nada para o futuro e antevê um campeonato equilibrado e exigente.
6: Nós queremos continuar a vencer. Sabemos que aquilo que fizemos nestas 3 jornadas não vale nada daqui para a frente. O campeonato será muito equilibrado, será muito duro. Temos alguma experiência do ano passado e sabemos que não podemos facilitar ou que não podemos falhar em jornada nenhuma. Por isso, jogo a jogo, 3 a 3 pontos, mas olhando só para o próximo jogo, iremos esta semana trabalhar bem, também estudar bem a equipa adversária, porque sábado teremos um jogo muito difícil contra uma excelente equipa que também está a fazer um excelente início de temporada. iremos ter muitas dificuldades, mas também iremos tentar ser muito competentes, ser organizados, finalizar melhor do que neste fim de semana e tentar trazer os 3 pontos para Macedo.
1: A equipa de Macedo Cavaleiros prepara agora a próxima jornada frente a um adversário que Bruno Angélico considera de grande qualidade e que também está a realizar um bom início de temporada. O objetivo passa por melhorar a eficácia ofensiva, manter a organização defensiva e procurar novamente os 3 pontos.

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Olá, muito bom dia! Olá, minha gente. Bom dia, alegria! Sejam todos bem-vindos! Bem, bem, como é que é? Para participar em 2784283776.

0: Sejam todos bem-vindos. Eu passo já a cumprimentar alguém. Bom dia, Alegria.
1: Bom dia.
0: Olá, bom dia. Então, como está, amigo Justino?
1: Estamos a pôr a ver a minha mãe.
0: Muito bem. Está de chuvita.
1: Você é capaz de boleia.
0: Ora, ainda bem. Amigo Justino, vamos lá ao bom dia.
1: Vai lá para a minha mãe, para todos os colegas dela, para toda a gerência da Casa da Doutora Afonso, da Alfredinha, e para a dona Lizinha, para a velhinha nossa Arantiana, para a senhora Alice Pané, para a senhora Almenda, para o senhor Idolino, para a dona Graça do Cavaquinho, para aquela senhora que tem as meninas, e para a senhora Laurinha, que está bastante bem, que eu queria estar aqui junto, para a senhora Maria César, também aqui, e para tudo, para a nossa tinha pastora, para a Adélia Carabela, e para todos quantos participam e falam em mim e na minha mãe e todos quantos estão a ouvir, que é para não ficar nem para trás, para a menina Carla e para o Rui.
0: Da nossa parte então, muitíssimo obrigada, um beijinho para si também e boa continuação.
1: Obrigado, bom dia.
0: Muito obrigada, bom dia.

0: esta noite. 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Quero ver quem vai parar. Salta pela minha gente que a festa vai começar. Eu sigo já a cumprimentar mais alguém. Bom dia, Alegria.
1: Bom dia, minha Carlinha.
0: Olá, bom dia, Fatinha. Então, que tal?
1: Já estamos com o tempo farrusco.
0: É, está o tempo farrusqueiro.
1: É, eu tenho uma palavra da outra, do farrusqueiro.
0: É o que temos, olha. É, estamos no outono a caminhar para o inverno.
1: Oh, mas graças a Deus já estamos a acordar, não é, Carlinha? Já vimos uns outros e é muito bom.
0: É isso mesmo.
1: Não, nem mais.
0: Feitinha, vamos lá ao bom dia.
1: Oh, minha querida, olha, vai já para si com um beijinho, para a família toda, para que o nosso arado dali, vai já para o amigo Justino, um abraço também para ele, ele quer dar um beijinho à mãe da mãezinha dele por mim. Um beijinho para ele e para todas as nossas meninas que estão lá com o mãezinho dele. E vai também para o Ricardo e para os pais, vai também para a Dona Cília, vai para o São Humberto, vai para a Luizinha, vai para a nossa velhota, aquela soca, joga o pau, senão isso não pode ser. É, vai também para o Mário e para a Solidade, vai também para o seu Freitas, vai para o Toninho e para o pai, vai também para a esposa, vai para a Vera e para a mãezinha dela, vai também para o senhor Evira, para a Dona Fátima, vai também para o senhor Isolino e para a esposa, vai também para a minha Julinha, vai para a nossa Noémia e a minha esposa, para o mãozinho dela, a minha boa viagem e pronto, para ela, na sexta-feira a gente lá vai lá com ela. E vai para a Maneira, para a menina dela, um beijinho para eles todos, o netinho. E vai para a nossa querida Alicinha Perezinha, para a mana dela, sua família, para o Caixão, para a Ritinha, para a nossa vida, também não ter falado. Vai também para o Zé do Preto, para o Zé da França, para o Zé João também, para a família dele também. Vai também para o senhor Henrique. Vai para o senhor Fernando da Palorca, vai para o senhor Artur, vai para o Marco da Sobreira, a Sobreira o quê? Vai para o senhor Cavalheiro, vai para a nossa Celinha, que venha cantar uma musiquinha, mas não rega o coração menos.

0: vai para a Ana Hilda, vai para a Ana Lucinda, olha, vai para a Beatriz Freixo, e vai para o Dr. Santos, amigos, amigas, e vai fazer brinca também, para fazer brinca também para ir para a Mana dela, para a Braga. Esse é todos um bom dia, terça-feira, com para a saúde, que são bons para lá mesmo, que também sei que é tudo bom.
1: Obrigada, Fatinha, igualmente para si, um bom dia.
0: Bom dia, minha querida Beijinha.
1: Obrigada, bom dia. 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
2: Coduro sim, mas há quem diga coduro não.
1: Seguimos já a cumprimentar mais alguém. Bom dia, Alegria.
3: Bom dia, Carla.
1: Olá, bom dia, amigo Humberto. Então, que tal?
3: Está tudo fino, estamos nos canjos, está fresquinho lá fora.
1: Está, é dia de chuva.
3: Está para aqui, era 2:30 da manhã, estava bem.
1: E aqui é meia-noite, para aí, 11 e pouco.
3: Aqui era 2:30.
1: Já nem sei precisar bem as horas, mas também trovejou. Acordei assim, eu até já dormia. E acordei desaurida.
3: Eu acordei às 2:10 e depois às 2:30 quando começou a toar.
1: Pois. Anda para aqui tudo zangado.
3: Sim, sim.
1: Meu amigo, vamos lá, ao bom dia.
3: Bom dia, vai para a minha prima, toda a família para onde anda, vai para o meu amigo, o companheiro Elia, vai para o namorado, o Valdinho, toda a família, vai para a minha meu celeste, o povo, a minha Alice, vai para a minha Martim, toda a família, meu espelho mesmo, que tenho uma viagem, vai para a Manuela, para a menina, para o Netinho, vai para o Mário Solidário dos Passos, vai para o Sucesso, toda a família, vai para o Lucinda, o Sucesso, toda a família, e o melhor para o Freire e para a Lucinda. Vai para a Dona Alice e para o Pelé, vai para a Fátima Pastor e toda a família, melhor para a Fátima, vai para o Marco da Sobreira e toda a família, vai para o José Cabalheiro, para o Marco da... Vai para o Cada Sabor e toda a família, para o Fernando da Balor e toda a família, para o Manuel Almanda e toda a família, para a Julinha e para o marido, para a Filomena e para o marido, para o Justino e para a mãe, melhor para a mãe, para o José para a Nazaré, para o Simão de Carmoçã e toda a família, melhor para o Simão, para a Zinha e para a Joaninha e para todos os pastores, todos que estão ouvindo, todos que trabalham na Ramba Livre, para a Carla, com bom dia.
1: Da minha parte, então, muitíssimo obrigada. Um beijinho para si também. Um bom dia.
3: Um bom dia para a Carla.
1: Obrigada. Bom dia.

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relembrar ainda que a Laranjinha hoje vai andar da parte da manhã em São Vicente e Orjais. E depois de tarde, Aveleda e Segirei de Chaves. O meu ex sempre... Até já, bom dia.

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2: São 8 horas. 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

0: muito bom dia. Bom dia, alegria, sejam todos bem-vindos a esta edição do nosso Bom Dia. Esta é a segunda hora. Se quer participar, e eu acho bem, é só marcar o 27842837676 ou 77. Sejam todos bem-vindos. Bom dia, alegria.
1: Bom dia.
0: Ah, afinal, ainda a temos cá.
1: Ainda está cá?
0: Ainda está cá a nossa, não é minha?
1: É, só vamos logo.
0: Muito bem, sim.
1: Vá para as 11.
0: Ah, ainda vai a tempo.
1: É.
0: E então, dormiu bem?
1: Graças a Deus, olha, não ouvi chover nem ouvi trovejar.
0: Ah, então dormiu que nem uma pedra.
1: Dormi como uma santa.
0: Só se por aí não aconteceu nada disso.
1: Não, mas devia ter... A luz ainda foi abaixo, Carlinha, porque eu dei conta aqui no micro-ondas, que ele é digital, e quando a luz vai embora e ele começa a piscar, e não dei conta que ela foi abaixo.
0: Então também andou por aí.
1: Pois devia ter andado.
0: Minha querida, vamos lá ao bom dia.
1: Vamos lá, olha, este bom dia vai já para a Carlinha, para a sua família toda e vai para toda a equipa aí da rádio. Vai para toda a minha família, as melhoras para o meu irmão, vai para a Dona Hilda, para a Dona Celinha, para o Senhor João Rodrigues, para o Senhor Humberto, para o Senhor Freitas e toda a família, para a Dona Lucinda, para a Dona Nazaré, para o Senhor José, para o Senhor Fernando da Palorca, para a Manuela e para as meninas dela e para o resto da família. Um beijinho para o Hugo. Vai para a Dona Esteirinha, as melhores para ela, vai para a família do Leandro. Vai para a Dona Graça do Cabequinho, para a Dona Julinha, para a Dona Fetinha, para a Dona Rita, para a Dona Eudete, as melhores para ela e para a Nora. Vai para a Dona Alicinha do Pelé. E vai para o Senhor Simão, para o Senhor Justino e para a mãezinha dele, para o Senhor Isolino e as melhores para a esposa. Para o Senhor Manuel Almeida, para a Dona Terezinha, para o Senhor Jorge e para a esposa. Para a Dona Leonida do Caixão, para a Dona Amália, para a Dona Filomena de Seda. Para o Senhor Mário, para a Dona Soledade, para a Dona Elvira, para a Dona Isabel, para a Luísa, para o Senhor Henrique Chaves e para a esposa, vai para a Dona Estília e toda a família dela, vai para a Dona Julieta de Carreira das Anciãs, vai para o Senhor Abílio e toda a família, para o Senhor Cavalheiro, para o Senhor Ricardo, para os paizinhos dele, para a Dona Cândida do Ramalho, para o Senhor Marco da Sobreira, para a minha amiga Julinha, para o marido, para a minha amiga Emília, para o filhinho, a minha amiga Domitila, para o filhinho, para a dona Maria Antónia de Miranda do Douro, para o senhor Paulo da Suíça e toda a família. E um beijinho do tamanho do mundo para a Carlinha, já falaremos, está bem, Carlinha?
0: Ok, minha querida, então que tudo corra bem, é o que eu desejo, um beijinho grande.
1: Vai correr, Carlinha, outro para a Carlinha.
0: Assim espero, tchau, beijinhos, tchau. Minha querida, bom
1: tchau,
0: dia.
1: Amor, tchau,
0: tchau. Tchau.

0: E seguimos já a cumprimentar mais alguém. Bom dia, Alegria.
1: Bom dia, Dona Carinha.
0: Olá, bom dia. Então, como está, amigo Henrique?
1: Ai, gente, porque eu estou-me ligando para abrir o programa.
0: Ora, estamos aqui todos assim, não é?
1: E quero mais, está perto do empreiteiro, mas devem dar a pessoa sem vida.
0: Ah, muito bem. Amigo Henrique, vamos lá ao bom dia.
1: Aí vai estar para o Santo Ana das Pereiras, minha presa para os pais, para toda a família de Pereiras. Para o Santo Ana Armando, para a minha presa, pai para todos, pai para nós, a gente, para o Senhor. Pai para nós, a gente, para toda a minha presa, e para toda a família. Pai para a Jota do Cavaquinho, para toda a família. Vai para a Dona Sérgio Vinhais, para toda a família. Vai para a Dona Luísa Tereza, a minha velha, e que nos ocorra bem. Vai para a Dona Sérgio Vinhais, a minha velha, para o seu marido e para toda a amiga. Vai para a Dona Luísa Tereza, e para a sua irmãzinha, para o rapaz, a minha velha, e vai para a dona Luísa Mascoleiro, vai para a dona Isabel de Reis e para toda a família, vai para a dona Luísa Castelvante, minha velha, para a dona Partida da Mara, vai para o senhor Joãozinho, a Marcela, a minha pai, toda a família, vai para o senhor José, vai para o seu marido de Pato, para a cidade, para o dia. Vai para o seu José Cavalheiro, para o meu. Vai para o seu Luchino, minha velha, para a mãezinha. Vai para o seu Freitas e Pedira, em tudo o que vai. Vai para o Balão Mamãe Vazinho, minha freira, meu irmãozinho, vai para o senhor Ricardo Porto Verde, para a sua família, vai para o senhor Amante, a minha freira, vai para o Simão de Caniçais, a minha freira, vai para o senhor Ricardo da sua família, vai para o seu pai, para a sua mãe, para a sua irmã, para a sua filhada, vai mulher para o seu namorado, e eu vou dizer para a minha carinha.
0: Da minha parte, então, muitíssimo obrigada. Um beijinho para si também e um bom dia.
1: Bom dia, minha carinha.
0: Obrigada, bom dia, até logo.

0: conseguimos já cumprimentar mais alguém. Bom dia, Alegria.
1: É comigo?
0: É consigo, amigo Cavalheiro. Bom dia.
1: Bom dia, como está?
0: Eu estou bem, amigo.
1: Ah, também, também. Umas pinguinhas para refrescar o moral e está bem.
0: Pronto, está. Também trovejou ou não?
1: Olha, eu não escutei.
0: Ah, então vocês dormem bem.
1: Ah, sim, sim, sim. Não, não tenho dinheiro no banco, não tenho cuidados.
0: Não é nada. Meu amigo, então que nos traz hoje?
1: Olha, aqui há tempos foi a entrada das escolas e a professora disse aos alunos, e assim, vocês agora vão fazer uma quadra relativa às férias que vocês passaram. Está bem. Diz então a Mariazinha assim. Diz, nas minhas férias fui com a minha prima, fui para a praia com a minha prima. Veio uma onda gigante, molhou uma perninha. Está bem, está bem. Diz, e tu, Rosinha? Nas minhas férias fui para a praia à pesca da sardinha. Veio uma onda gigante e molhou uma santinha. Está bem, está bem. E tu, Joãozinho? Eu fui para a praia para avistar os tubarões. Veio uma onda gigante e molhou-me os joelhos. Ah, mas isso não rima. E já rimava, rimava, senhor professor.
0: Rimava se quisesse, não é?
1: Pois é.
0: Se quisesse até rimava.
1: Pois até rimava.
0: Ora, muito bem, meu amigo, e esse bom dia vai para quem?
1: O bom dia vai para o Sr. Freitas, para a Dona Beatriz, para o Mário, para a Soledade, a Dona Gina, o Sr. José, filhos, Nora e Netinhas, para o Fernando da Porca, esposa, filha, mãe e mãe de Nazaré, para os pastores, para os imigrantes, para os Ventinhos, para a Fatinha, para a Julinha, Luizinha, Nazaré e José, Sr. Henrique, Manuel, Alice, Noémia, Isolino, Celinha, Gracinha, Humberto, Isabel, Hilda, Simão, Abílio, Justino, Manuel, Artur e todos os ouvintes e participantes, um abraço ao Rui e um beijinho à Carlinha e até à próxima, se vocês quiserem.
0: Muito obrigada, igualmente para si, um beijinho, um bom dia.
1: Um beijinho, um bom dia.
0: Obrigada.

0: Vamos já cumprimentar mais alguém. Bom dia, Alegria.
1: Bom dia, Carlinha.
0: Alicinha, então, que tal?
1: Cá estamos, com a minha vez, meu filho. Porquê é que eu não vou para a praia? Estás a ver? Então...
0: Mas deve ir. Qual é o problema?
1: Depois molho a Santinha, como é? Já lhe vi chamar muitos nomes. Mas Santinha nunca tinha ouvido.
0: Pronto, cada um chama o que quer.
1: Está bonita a brincadeira.
0: Então, Alicinha, também chove, choveu, como
1: olha,
0: é que é?
1: Já está a pingar para aqui, filha, trovou bastante de noite. Oh, valha-me Nossa Senhora. Está o dia como aqueles que nós sabemos.
0: É
1: que não gostam nada. Não gostam nada deste tempo, nadinha.
0: Nem eu, mas o que é que podemos fazer, não é?
1: É, faz muita falta, mas que eu gosto, não gosto nada, filha.
0: Eu não gosto absolutamente nadinha.
1: Eu também não. Eu gosto tanto da chuva como eu gosto da fome, que também não gosto.
0: Minha querida Alice, vamos lá ao bom dia.
1: Olha, vai para os filhinhos e para a netinha, para o meu genro, a família dele e para toda a minha também. Para a Noeminha, a ver se ela ouve, Noeminha, beijinho. Vai para a minha irmã, vai para o meu genro, a família toda, acho que já disse. E vai também para a Luizinha. Aí já para o senhor José Cavalheiro, um bom dia para ele e tudo de bom. Vai para a Lucinda e para o Zé Grilo, para o Zé Manuel também, para todos os nossos imigrantes em geral, um beijinho para eles todos, para o José e para a Nazaré, para o senhor João Rodrigues. Carlinha vai também para o senhor Isolino, espero que a esposa que esteja melhor, que esteja a correr tudo bem, um beijinho para eles. Vai também para o Freitas, para a Fatinha, para todos os pastores, porque são muitos. Um beijinho para eles todos, para a Dona Beatriz e para a Celinha, para a Dona Hilda também, Carlinha, para a Gracinha, acho que já falei, para o Rui e para a mãe, para toda a vossa família, um beijinho muito grande, muito apertadinho para um beijinho para a Carlinha, e então até logo, até amanhã, se Deus quiser, e para o Sr. Henrique, que ele também nunca se esquece, para toda a gente fala no meu Pelé e em mim, porque é muita gente, um beijinho, Carlinha.
0: Obrigada, um beijinho também, Alicinha. Boa continuação, bom dia.
1: Hoje está a pingar, meu amor. Oh, meu Deus,
0: hoje vai ser assim. É, hoje vai ser assim.
1: Como quero, vou para a cama toda a tarde, vais beber.
0: Olha, eu faria.
1: Ai, olha, que eu custo mais beber um copo de água sem sede.
0: Beijinhos.
1: Um beijinho, meu amor.
0: Beijinhos, já, obrigada.
1: Tchau.

0: Minutos das 8 da manhã, bom dia, alegria.
1: Bom dia, alegria.
0: Olha, a nossa Celinha, então como anda, minha querida?
1: Agora já tenho um bocadinho de voz, mas tive um pouquinho quase afónica.
0: Então, o que lhe aconteceu?
1: Aqui um gripaço, uma constipação que nem lhe digo, nem lhe conto.
0: Valha-me Deus, vieram cedo este ano.
1: Vieram cedo, sim, ainda ontem estive a falar com uma amiga que fez aniversário lá para a zona de Bragança e diz que começaram ela e o marido em setembro, no princípio de setembro. Isto é assim, os climas, olha, vem assim tudo trocado e as gripes adianta-se tudo e as gripes também.
0: É verdade. Que remédio temos, não é?
1: É verdade, Carlinha. E a Carlinha também está bem, ainda não lhe deu a constipação.
0: Graças a Deus, ainda não.
1: Nem lhe dê, toca a cabeça, madeira e ouro.
0: Eu também digo, eu não quero cá.
1: Que diz que dá sorte. Então, pois, olha, é verdade, que nunca lhe dê, porque você faz falta aí, neste programa. Pois é, olha, então, o bom dia vai então para aí já para a Alicinha e para o seu Pelé. Tudo de bom para ela. Também para o Sr. Henrique, para o Sr. José Cavalheiro, também para a Sra. Noémia, para a Noéminha, que diz um espanhol, diz, não é minha, é tua. Pronto, que vai também para ela e para toda a família, também para a amiga Hilda, para o Sr. Isolino e esposa, para o Sr. Freitas, para a Luísa, para a Maria Augusta de Infanas, para o Sr. Mário Soledade, para o Sr. Fernando da Palora, que é Nazaré e toda a família. Olha, e se me esquece de alguém, para todo mundo. E para a Carlinha também, uma boa continuação de semana e até à próxima.
0: Ora, então hoje não nos canta uma cançãozinha?
1: Não, também dá pouco tempo que faleceu minha tia.
0: Ah, e... pronto, minha querida.
1: Também, é verdade. Temos que ter, guardar sentimentos porque sentimos-nos melhor, sabe? É verdade.
0: Ah, minha querida, não sabia, está bem. Eu gosto de a ouvir.
1: Pois, eu sei que é no bom sentido. Mas qualquer, daqui a uns dias, está bem?
0: Está bem, minha querida.
1: A garganta também ainda não ajuda, também não, porque não posso esforçar, senão dá-me a tosse e depois trago o concerto.
0: Pronto, então. Então, quando recuperar, a gente cá espera.
1: Oh, exatamente. Muito obrigado por a sua gentileza e eu também gosto de ouvir as suas palavras, entram mesmo no coração. Beijinhos e até à próxima. Muitos, muitos beijinhos para todo mundo.
0: Beijinhos, minha querida. Passe bem as suas melhoras.
1: Obrigada.

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0: cumprimentar mais alguém. Bom dia, alegria.
1: Olá, muito bom dia, Carla. Como estás, minha querida amiga? Tudo bem contigo?
0: Está tudo bem consigo, querido Isolino?
1: Olha, comigo, pronto, está bem, mas já esteve um bocadinho complicado e, portanto, agora a Alice tem toda a razão. Vai continuando, a coisa está aí para melhor um bocado, minha querida. Ela está assim um bocado debilitada, a minha esposa, não é? Com um trambilhão que deu ali em Mirandela, que nem digo nem te conto, mas pronto, já passou. O pior, agora está cansadita, cansadita, não é? Enfim, do tom que deu. Vamos lá ver o que é que virá mais para acrescentar ao resto, não é? Mas pronto, temos que ter um bocadinho de calma e paciência. É isto que nos apraz aqui registar, minha querida. Olha, a minha saudação vai em primeiro lugar para a Nazaré e para o Zé. E vai também para a nossa queridíssima amiga Noémia. Tudo bom para ela? Um beijinho grande. Não vou esquecer também dessa linha, da nossa queridíssima amiga Leonida, a nossa queridíssima amiga Manuela e suas meninas, e saúdo também o Zé Cavalheiro, tudo bom para ele, e todas e todos que neste momento nos escutam. Para elas um beijão grande, e para eles um forte e grande abraço. E para ti já sabes, quiçu, quiçu, está bem? Bisu, bisu, e até logo, se quiser.
0: Amigo
1: Tchau, tchau.
0: Isolino, desejo
1: Adeus.
0: então as melhoras à sua esposa, tudo a correr bem, está bem?
1: Muito obrigado, minha linda. Obrigado, obrigado pela tua consideração e estima. Vá, tudo bom também para
0: Bisu,
1: ti, para tudo bom.
0: bisu!
1: Bisu, bisu.
0: Bisu,
1: Tchau, tchau. Bom
0: bisu,
1: dia.
0: tchau, tchau!
1: Tchau, bisu, bisu. Tchau.

0: E vamos já cumprimentar mais alguém. Bom dia, Alegria.
1: Bom dia, Alegria.
0: Olá, bom dia, então, que tal?
1: Bom dia, Jacqueline, está boa? Eu não quero dizer.
0: Eu estou bem e consigo, também está tudo bem.
1: Está tudo bem, estou um bocado constipado, mas isso é por todo o tempo.
0: Pois, agora começa a ser normal, não é?
1: É, isso é verdade.
0: Então, e como é que está aí o tempo?
1: Aqui, olha, hoje por acaso estou de bonito. Tem fresco, porque não montei, talvez, mas estou sozinho, estou arrebalhado, mas está sozinho agora. Já andei para ter a minha boneca, a cadelinha, e está tudo bem. Está tudo bem, eu estou, mas estou muito feliz.
0: Muito bem, então vamos lá ao bom dia.
1: Olha, o bom dia vai para ti, para a Rádio Onda Livre, para quem esteja a ouvir, para a minha família toda, para a minha mulher, meu filho, o meu neto, e para a minha mãe que tem no lar em o Pedro Macedo, não me lembro o nome da aldeia, é Macedo. E para quem esteja a ouvir.
0: E está tudo?
1: Está, eu já disse tudo.
0: Ora, pois, com certeza. Então, um beijinho, um bom dia.
1: Beijinho.
0: Obrigada.
1: Bom dia para tudo bem. Tchau.

0: Tá.
1: Olha, estou bem, Carlinha. Sempre assim, nunca mais mal. Agora até está, chegou um bocadinho, chegou de noite também um bocadinho. Não posso estar melhor.
0: Pronto, ainda bem. É o que a gente gosta de ouvir.
1: É, pois, é isso mesmo. Não é que andava todo dia a chorar, opa, o São Pedro e tal, não quero abrir as torneiras. A culpa é do Freitas. Ah, o bicho Freitas. Sabe porquê?
0: Porquê?
1: Aqui há tempos falei com ele, olha lá, o São Pedro quer o spray, o antiferrugem, para desenferrujar as torneiras. E o Freitas diz, dá outra vez em posteiro, botou água demais, disse ele. Agora, queria para deitar água para a azeitona crescer e para matar a sede a toda a gente, não lhe empresta. E então ele agora está aborrecido, porquê? E só abre pouquinho porque não consegue abrir mais.
0: Pois, senão era um descalabro.
1: Exatamente. É por isso que, olha, vejo o Freitas está de castigo, ao bem não digo, ao bem não digo.
0: Está castigado, está.
1: Está castigado?
0: Amigo Mário, vamos lá, bom dia.
1: Olha, vamos, vai para o senhor que estava aí, que eu não reconhecia vos. Quem era, Carlinha?
0: Qual?
1: O senhor que acabou de falar,
0: O nosso amigo da Suíça, o senhor Rui Costa.
1: Ah, também, Rui Costa, um abraço. Vai para ele e para a família dele, olha, vai para ti já com um beijinho grande, e para toda a família, para a equipa da rádio, para todos, vai para mim também e para os meus, vai para o sujeito, para o Freitas, melhores Freitas, e para a família, depois vai para o Zé Manuel também, pronto, enfim, vai para a boa Julieta. E vai para a Alice Pelé, vai para a Fatinha Pastora, para quem mais? Vai para todo mundo que está nessa companhia. Opa, eu não sou uma Freitas, não tenho Vai para todo mundo, Carolina, para todos, pais. Gostam que a gente fale no nome, mas às vezes bloqueia aqui a mente. Pronto. Beijinho, um abraço para todo mundo e olha. E sou feliz porque a aguinha vai vir, não é muita? Ele disse que não ia ser muita, mas pronto.
0: Muito bem. Um beijinho então, amigo Mário. Bom dia e, olha, aproveito.
1: E vou aproveitar mesmo, Carlinha. Eu aproveito mesmo. Tudo bom para vós, bom trabalho, tudo bom.
0: Obrigada, beijinho.

0: A cumprimentar mais alguém. Bom dia, alegria.
1: Olá, bom dia, simpatia, bom dia.
0: Olá, bom dia, amigo Mário. Então, como está?

Terminamos então esta edição do nosso Bom Dia da Amizade. Às 9 da manhã estamos em simultâneo com as notícias da TSF. Continuo desse lado, um bom dia, um bom despertar. Até já.

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10: São 9 horas. Bom dia.

0: Presidente da Comissão Europeia reforçou esta manhã a ideia que só com novos recursos próprios a União pode manter os atuais objetivos orçamentais e até reforçá-los. Ainda antes de serem conhecidas as propostas irlandesas para o Orçamento Plurianual Europeu, Ursula von der Leyen disse esta manhã que os riscos, que os cortes elevados que possam ser desenhados são muito grandes e podem acarretar-se nas vidas de todos os europeus. Palavras de Ursula von der Leyen num debate esta manhã precisamente sobre as prioridades orçamentais da União Europeia, isto numa altura em que estamos a cerca de uma semana de distância da Cimeira Europeia, que tudo indica já deverá ter em cima da mesa as prioridades orçamentais e o plano de orçamento que está a ser desenhado pela presidência irlandesa, a presidência rotativa do Conselho da União Europeia. O Parlamento Europeu que prepara-se também para ouvir a visão do Primeiro-Ministro sobre o futuro da Europa, não só as prioridades orçamentais, mas o futuro da construção europeia. Luís Montenegro vai responder a um convite de Roberta Metsola, Presidente do Parlamento Europeu, para discursar perante os eurodeputados. Montenegro deveria chegar por esta hora ao Parlamento Europeu em Estrasburgo, onde está o repórter da TSF, Rui Polónio. Rui, qual é a agenda do Primeiro-Ministro esta manhã?
1: O Primeiro-Ministro que há de chegar daqui a pouco ao Parlamento Europeu vai ser recebido, como dizias, pela Presidente do Parlamento, Roberta Metsola. Depois terão uma reunião a dois. Montenegro há de discursar no plenário do Parlamento, depois os líderes dos grupos parlamentares farão perguntas às quais Luís Montenegro responderá no fim, em jeito de notas finais. O Primeiro-Ministro tem ainda marcado um almoço com os eurodeputados portugueses. É essa a agenda do Primeiro-Ministro para hoje aqui em Estrasburgo. Há de seguir depois desse encontro com os eurodeputados portugueses para a Croácia, para Split, onde irá participar na Cimeira, onde amanhã vai participar na Cimeira do Metnova, um grupo que junta os países do Mediterrâneo, do lado europeu e do lado africano. Antes disso, então, há de discursar aqui no Parlamento Europeu, há de chegar aqui, vai ser recebido por Roberta Metsola, há de assinar o livro de honra, vai ser ouvido o hino nacional de Portugal. A agenda do Primeiro-Ministro para esta manhã, que depois, daqui a mais 10, 15 minutos, ainda irá responder uma pergunta dos jornalistas, tal como de resto Roberta Metsola, também uma pergunta para cada um destes dois protagonistas antes da reunião que terão a sós no gabinete de Roberta Metsola, depois de atravessar então aqui a passadeira vermelha da entrada protocolar, a sala protocolar do Parlamento Europeu em Estrasburgo. Devia ter chegado às 9 da manhã em ponto, 10 da manhã em França. Ainda não chegou, está com breves minutos de atraso, ainda não há sequer sinal ali junto à entrada, ainda não há movimentações de haver sinal da chegada do Primeiro-Ministro português.
0: Rui Polónio, repórter TSF, enviado a Estrasburgo para acompanhar este discurso de Luís Montenegro no Parlamento Europeu, integrado no ciclo Ideias para a Europa, um ciclo criado por Roberta Metsola, Presidente do Parlamento Europeu. Dezenas de milhares de estudantes prometem invadir as ruas de Paris hoje ao longo do dia, de resto, neste momento, essas manifestações já começaram e há já confrontos a registar-se com a polícia que teme também atos de vandalismo. A contestação dos estudantes franceses dirige-se à falta de capacidade das escolas em dar resposta ao aumento do número de estudantes, também agravado com o cenário de diminuição do número de professores e de degradação do parque escolar. O debate político tem também estado centrado numa aparente influência da extrema-esquerda de Jean-Luc Mélenchon na dinamização das manifestações. Ora, precisamente, os protestos começaram já no dia 21 de setembro, têm alastrado a todo o país, e a Polícia Nacional Francesa abriu 10 investigações por suspeita de violência e abusos policiais desde o início dos protestos. Em duas semanas de manifestações, mais de 200 de jovens ficaram feridos, 6 mil foram detidos. O Partido França e Submissa têm acusado as forças policiais de repressão com conotações racistas e sexuais. O partido liderado por Jean-Luc Mélenchon aproveitou para lembrar o aumento do número de casos de violência sexual registados em Paris e as controvérsias sobre o tratamento policial das investigações. Ontem, no Parlamento, foi questionado o Ministro do Interior, Laurent Nunes, que respondeu considerando que as acusações eram graves e disse que funcionam como um apelo à violência contra a polícia.
2: Em primeiro lugar, gostaria de dizer que as suas palavras, quando afirma que nada foi feito sobre estes assuntos, são insultuosas para os polícias. Já dirigi alguns processos de investigação sobre casos de violência sexual e posso dizer-lhe como os polícias se sentiram magoados ao ouvir dizer que podiam estar a deixar passar processos fantasma. Por isso digo-lhe, francamente, não pode dizer que estes agentes não fazem nada. Demos-lhes os meios necessários e aumentámos o efetivo.
0: França insubmissa de Jean-Luc Mélenchon também pediu para ouvir o ministro do interior francês sobre a forma como está a ser gerido o contingente policial. Laurent Nunez mostrou-se disponível para esclarecer, mas acusou o partido de Jean-Luc Mélenchon de incitar à violência nos protestos.
3: Em segundo lugar, a senhora deputada convida-me a prestar contas. Prestarei contas sobre a forma como mantenho a ordem pública neste país perante a Comissão dos Assuntos Jurídicos. Não há problema nenhum. Mas a senhora, quando é que vai prestar contas pelo facto de, juntamente com os deputados da França insubmissa, se deslocar aos liceus para os incitar a praticar atos violentos? Quando é que vão prestar contas?
0: Laurent Nunez, ontem no Parlamento francês, na Assembleia Nacional Francesa, isto numa altura em que a Inspeção-Geral da Polícia Nacional em França já abriu inquéritos, vários, na sequência dos ferimentos registados entre os manifestantes durante os confrontos com a polícia. Inês Cortês.
4: A Inspeção-Geral da Polícia Nacional Francesa abriu 10 investigações por suspeitas de violência e abusos policiais desde o início dos protestos estudantis. A intervenção da chamada Polícia da Polícia surge depois de relatos de ferimentos graves provocados por armas de dispersão e bastonadas. Há casos de jovens com lesões graves nos olhos e no rosto e um adolescente que sofreu a mutilação de uma mão depois de ter pegado numa granada da força de segurança que acabou por explodir. A 28 de setembro o movimento escalou e começaram a ser registados confrontos violentos. Desde então foram detidas mais de 6 mil pessoas e ficaram feridos mais de 700 agentes de uma força de segurança pública. O ministro do interior francês, Laurent Nunez, afirma estar disponível para responder às perguntas das comissões competentes da Assembleia ou do Senado francês sobre as instruções dadas às forças de segurança.
0: Inês Cortês, e as investigações em curso sobre a atuação da polícia frente aos estudantes durante os protestos das últimas semanas. Regresso a Estrasburgo, onde Rui Polónio já chegou, Luís Montenegro, ao Parlamento Europeu.
1: Agora mesmo passa na passadeira vermelha, em direção ali à zona onde está a bandeira portuguesa, acompanhado por Roberta Metsola, da delegação portuguesa, fazendo parte o ministro dos Negócios Estrangeiros, Paulo Rangel. Agora, Roberta Metsola e Luís Montenegro cumprimentam-se, sorridentes, e a presidente do Parlamento Europeu convida então o primeiro-ministro agora a subir já para o gabinete de Roberta Metsola, onde irão ter uma reunião a dois. Antes disso, ainda há de responder a uma pergunta dos jornalistas, uma pergunta para Roberta Metsola e uma pergunta para Luís Montenegro, sorridente, uma gravata cinzenta, fato azul, vai andando aqui o primeiro-ministro, passar agora ali junto aos retratos dos ex-presidentes, dos antigos presidentes do Parlamento Europeu, vai conversando com Roberta Metsola, agora pararam um pouco para conversar mais um pouco, seguem então agora para o gabinete, numa cerimónia que foi abreviada, que foi mais rápida do que era previsto, até porque começou também mais tarde, com cerca de 5, 6 minutos de atraso, esta chegada de Luís Montenegro aqui ao Parlamento Europeu, lá para as 9h30, hora portuguesa, 10h30, hora francesa. O primeiro-ministro deve então discursar para abrir o debate no Parlamento Europeu, nesta sessão plenária do Parlamento Europeu.
0: É um discurso que vamos acompanhar em direto de Estrasburgo, reportagem de Rui Polónio, enviado da TSF ao Parlamento Europeu. Retomo a linha da atualidade desta manhã com recordação de que há um protesto em curso desde as primeiras horas do dia dos trabalhadores da AIMA, Agência para a Integração, Migrações e Asilo, uma paralisação convocada pelo Sindicato dos Técnicos de Migração, que fala numa degradação das carreiras nesta agência do Estado. A dirigente sindical Manuela Niza espera algumas perturbações hoje ao longo do dia nos serviços da AIMA.
5: Estou à espera de alguma forte adesão para esta terça-feira, porque os trabalhadores estão muito preocupados pelos seus postos de trabalho, estão muito cansados de serem os mãos da fita em todo este processo de imigração e estão com vontade de fazer valer os seus próprios valores e as suas próprias necessidades e projetos.
0: Manuela Nisa, dirigente sindical do Sindicato dos Técnicos de Migração. Outro protesto hoje, o Sindicato dos Técnicos da Direção de Reinserção e Serviços Prisionais está a cumprir um dia de greve e vai realizar uma manifestação entre as 11 e a 1 da tarde. Não concorda com o diploma recentemente publicado que estabelece as carreiras e que ficou aparentemente aquém daquilo que tinha sido negociado. Ainda um terceiro protesto para o dia de hoje. Neste caso, é um protesto que dura há, atenção a este número, há 8 anos. Há 8 anos que, de forma consecutiva, os professores estão em greve às horas extraordinárias e às atividades não letivas. Um protesto convocado pela Federação Nacional dos Professores. A TSF falou esta manhã com José Feliciano Costa. Ele é um dos co-coordenadores, um dos co-secretários-gerais da FENPROF. E explicou que esta é uma luta longa.
6: Decretámos há 8 anos uma greve, tudo o que ultrapassar as 35 horas do horário legal de trabalho. E é essa greve que está a decorrer pelo 8º ano consecutivo. Mas é uma greve que não tem, evidentemente, implicações nem na atividade letiva, nem diretamente nos alunos. Se o professor, ao longo da semana, perceber que há atividades que ultrapassam as 35 horas, por isso simplesmente recusa-se a fazer. É apenas isso. Evidentemente que os pré-avisos vão tendo que sair todas as semanas.
0: Todas as semanas há um novo pré-aviso, mas a greve já dura há 8 anos. José Feliciano Costa sublinha que esta greve tem dado resultado, pois algumas escolas têm se organizado para não sobrecarregar os professores. Desta manhã, um alerta da Organização Mundial da Saúde que está a revelar que 2 em cada 3 jovens europeus já foram alvo de abusos. Inês Duarte Coelho.
7: Foram inquiridos 26 mil jovens entre os 18 e os 30 anos e 1 em cada 5 revelou ter vivido pelo menos 4 experiências associadas a abusos ou negligência. Entre estes, quase 80% diz ter recorrido a apoio profissional de um psicólogo ou psiquiatra. A Organização Mundial da Saúde explica que, além de vítimas de violência, este grupo também tem mais probabilidade de exercer violência sobre os outros. O mesmo estudo indica que uma maior exposição a experiências adversas na infância aumenta o risco de abandono escolar, desemprego ou de viver em agregados familiares com baixos rendimentos. Os inquiridos também revelam uma menor confiança nos outros e um fraco sentimento de pertença à comunidade. Perante estes resultados, a Organização Mundial da Saúde apela à adoção de medidas para combater a pobreza, a exclusão social e a violência nas comunidades e recomenda que os sistemas de saúde e apoio social sejam capazes de identificar e responder a estes jovens, ajudando-os a quebrar o ciclo antes de tocar à geração seguinte.
0: Inês Duarte Coelho, e os números em forma de alerta da Organização Mundial de Saúde em relação aos abusos contra jovens europeus, 2 em cada 3 têm sido vítimas desses abusos. Tem sido uma das figuras em destaque no arranque do Futebol Clube do Porto nesta temporada, com vários jogos realizados, golos decisivos, o melhor início de sempre na carreira, apesar de ainda jovem. Mas hoje, Gabri Veiga é homenageado por ser galego. As comunidades onde cresceu vão prestar-lhe essa homenagem na terra natal. A reportagem TSF foi até à Galiza falar com aqueles que sempre conviveram com a família Veiga, o Miguel Taveira.
8: Junto à cafetaria El Pincho, tão perto de Vigo como da fronteira com Portugal, o nome Veiga é familiar. Não há quem diga mal de quem educou o pequeno Gabri, um menino que cresceu ali mesmo, na vila do Porrinho.
9: Gente humilde, boa gente.
10: São gente humilde, são boa gente. Toda a família é de cá. A avó do Gabri era uma senhora maravilhosa. Eles viviam aqui e os pais ainda vivem. Eram vizinhos do meu amigo. Moram naquele edifício ali atrás, numa urbanização que tem um parque ali no meio.
8: A passar junto à esplanada do El Pincho, Juan vê alguém que pode ajudar na conversa.
9: Você, vem cá, este é mais artista que ele. Vem para cá.
8: Por mero acaso, o artista, José, também também se lembra do jovem Gabri Veiga.
11: Conheço a ele porque somos vizinhos.
12: Ele tem mais ou menos a mesma idade do meu filho, por isso antes brincávamos.
8: Juan e José são devotos ao Celta de Vigo. Foi de lá que saiu Gabri Veiga aos 22 anos, atrás dos milhões da Arábia Saudita. Há quem diga que foi muito cedo, mas o celtista Juan não concorda.
10: Fez bem porque saiu jovem, mas também voltou jovem. Ganhou mais o Gabri em 2 anos do que o Iago Aspas a vida toda a jogar no Celta.
8: Atualmente, Gabri Veiga não está longe de casa. A proximidade do Porto com a Galiza fez de José mais um adepto dos Dragões.
11: Já que não está no Celta, que esteja no Porto.
12: Já que não está no Celta, que esteja no Porto. Oxalá ganhem a Liga e a Taça de Portugal com Gabri Veiga.
8: No Porrinho, ninguém se esquece de Gabri Veiga e a família retribui. Quem o garante é Javier, o dono da sede dos Zoqueiros, um grupo de apoio ao Celta de Vigo.
13: Nada que ele...
10: O pai do Gabri Veiga convidou-nos a nós da direção dos Zoqueiros para ir ver o jogo do Porto com o Deportivo. E nós vamos fazer uma homenagem ao Gabri Veiga para comemorar os 20 anos da nossa casa. Vamos prestar-lhe um tributo por ser um porrinho que jogou no Celta.
13: Porrinho que jogou no Celta.
8: Um gesto de agradecimento para um filho da terra. Da criança introvertida que brincava nas ruas do Porrinho, Gabri Veiga virou uma referência para os galegos e agora também para os portistas.
0: Reportagem de Hugo Miguel Taveira, com sonorização do José António Barbosa. O pai e a mãe de Gabri Veiga vão ser recebidos logo à noite na casa dos Zoqueiros do Porrinho para receber a homenagem feita a este jogador do Futebol Clube do Porto.
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0: sentido das palavras, um olhar mais positivo sobre a vida. A saúde é uma das condições básicas de uma vida feliz. A circulação sanguínea, a atividade hormonal e todas as outras funções do nosso organismo modificam-se de acordo com o nosso estado mental. Por conseguinte, a saúde é influenciada pela maneira como pensamos. O pensamento alegre, correto, pacífico e harmonioso, os sentimentos de amor e partilha, são fundamentais para promover a saúde. As células do nosso corpo agem exatamente de acordo com o nosso estado mental. Se tivermos uma mente harmoniosa, as células também agirão de uma forma harmoniosa. Pense nisto e seja feliz.
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0: Muito bom dia, sejam bem-vindos à manhã informativa de hoje, terça-feira, 6 de outubro. Para muitas pessoas começa hoje a semana, para outros já ainda nem teve término. Estás-te a rir, Maria João, bom dia. Isso
1: bom
0: quer
1: dia.
0: Dizer que para ti começa hoje,
1: começa
0: não é?
1: Começa hoje, exatamente.
0: Fim de semana prolongado.
1: Pá, acho que mereço.
0: É, todos merecem, com certeza. Quem trabalha merece descanso, isso sem dúvida. Maria João, passaste bem estes diazinhos?
1: Uhum,
0: muito bem, não é? Muito bem.
1: Vês pelo meu sorriso, não é?
0: Dá para notar que as borboletas estão no ar.
1: Exatamente.
0: As borboletas, é. Apesar da primavera ainda faltar algum tempo a vir.
1: Não faz mal.
0: Não importa.
1: A primavera é quando o homem quiser, é como o Natal.
0: É, ora, exatamente. É, tudo será quando o homem quiser.
1: Exatamente.
0: Exatamente. Maria João, hoje já tens aí as capas dos jornais, hoje, como todas as manhãs, não é? Vais-nos dizer o que se passa em Portugal e no mundo com a revista de imprensa.
1: Assim é, vamos começar com o Público, como é costume, hoje que faz destaque das eleições no Brasil. O bolsonarismo mostrou a sua força e está com um pé no poder. O nosso, portanto, uma grande reportagem do enviado João Ruela Ribeiro, ao Rio de Janeiro. Também por cá, aumentos na função pública só garantiram ganhos reais para todos os em 2 anos. Na última década, só em 2020 e 2024, os aumentos salariais no Estado deram para vencer a inflação. Negociações para o próximo ano, 2027, arrancam hoje. Também no Médio Oriente, cirurgião na Universidade do Minho pede apoio para sair da faixa de Gaza. Já no Ministério Público, Amadeu Guerra extingue grupo antifraude para os fundos da União Europeia e ainda no cabeçalho deste jornal, eleições, Sánchez arrisca tudo e leva a Espanha de volta às urnas. Na medicina, Nobel premia descoberta que permite controlar neurónios com luz e também pode acompanhar uma grande entrevista ao reitor de Leiria a dizer que não é o nome universidade que nos torna melhores. Também, seguro, pede consensos entre partidos para lá do orçamento. Isto no âmbito das comemorações do dia de ontem, de 5 de outubro, o Presidente da República pede fim da cultura de trincheiras. Vamos passar para o DN, hoje que também faz destaque das comemorações do 5 de outubro, em que o Presidente da República, seguro, pede nova cultura política de convergências para construir um futuro. Já na banca, ainda deve 70% das ajudas concedidas pelos contribuintes. Passaram mais de 2 décadas desde a crise financeira e bancária, que depois alastrou ao Estado. Até ao final de 2025, contribuintes injetaram 30 milhões de euros, tendo recuperado apenas 8,9 mil milhões. O que falta dava para pagar um novo PRR. Já em Espanha, Sánchez antecipa eleições à espera que crise de habitação reverta sondagens negativas na imigração. Portugal já emitiu mais de 4.600 vistos de trabalho para brasileiros só neste ano. Já o Nobel da Medicina, células nervosas, luz e emoções, a descoberta que garantiu este Nobel. Já no turismo, há uma maior aposta na qualidade do turista que vem para Portugal. E a terminar esta capa de jornal, as eleições do Brasil. Flávio Bolsonaro, aliás, tem matemática, conjetura e história a favor da segunda volta. Vamos passar também para o Correio da Manhã, hoje que fala aqui dos burlões do Olá Pai, Olá Mãe, fogem para o Brasil, acusação do Ministério Público, vítimas da rede criminosa pensavam estar a falar com os filhos. Dos 12 suspeitos, 3 escaparam, só um deles sacou quase 200 mil euros. 9 estão a ser julgados em Cascais. Também aqui, grande destaque para o Banco de Portugal, desemprego aumenta depois dos 50 anos. Já no ambiente, centros de dados ameaçam deixar Rio Tejo a seco. Ainda também no âmbito das comemorações do 5 de outubro, seguro pede aos partidos que se entendam e Luís Torres morreu o dono do elefante branco. Também um bombeiro que perdeu a vida durante a formação. E vamos passar, entretanto, também aqui para o jornal JN, hoje que faz grande destaque da polícia que registra 35 assaltos a residências por dia, aqui também com grande ressalva para esta questão. Dizer também que, portanto, que há aqui algumas notícias que fazem parte da atualidade do dia de hoje, portanto, mas estou aqui a ter um pequeno problema com a internet, só um segundinho. Ok, agora sim, portanto, no total PSP e GNR anotaram 12.973 ocorrências registadas em 2025, um valor inferior ao verificado em 2024. Seguradoras estão preocupadas com a simulação de furtos que inflaciona o custo das apólices. Também paredes, bombeiro de 25 anos morre durante a formação, chamava-se Eduardo Santos, foi atropelado por um autotanque no quartel. Já nas praias, número de afogados é o pior dos últimos 5 anos, alterações na costa e ações dos banhistas explicam tragédias. Já no Brasil, Supremo sob pressão depois de viragem à direita, Seguro quer soluções duradouras para o país, apelou a compromissos interpartidários. E ainda, o grande destaque deste jornal, em luta pela valorização das carreiras, o desfile em Lisboa, para que financiamento da educação chegue aos 100%, aos 6% do PIB, docentes mantêm hoje a greve às horas extras. Portanto, é este o retrato aqui nesta terça-feira da Imprensa Nacional. Desporto.
0: E seguimos então para as capas desportivas.
1: O pontapé de saída vai para a bola, hoje que diz pau para toda a obra. Falamos de Arns, que foi titular nos 4 jogos da Liga das Nações e jogou a médio, lateral direito e lateral esquerdo, mesmo sem estar nas melhores condições. Teve mais minutos em 11 dias pela Noruega do que na atual temporada pelo Benfica. Também Luca Bacchio em destaque contra a França. Sudakov sofreu entorse num tornozelo. Águias apresentaram plano à Federação Portuguesa de Futebol para reformar a arbitragem. Já o destaque para a seleção vai para Jesus, que mentiu a Ronaldo, revelação de Morgan, jornalista e amigo de CR7. João Félix foi o melhor da seleção nos 4 jogos da Liga das Nações e ainda destaque para o Sporting, para Mauro Couto, que agradou a Rui Borges. Já no Futebol Clube Porto, Alan Varela continua na luta. Vamos passar para o Record, hoje que faz destaque de Prestianini, que quer sair campeão, também fiel apesar da cobiça dos tubarões ingleses. Ainda Proença e Jesus já trabalhavam a reaproximação, diplomacia, para tentar resgatar Ronaldo. Ainda destaque para o Sporting, que vai para Quaresma, que aponta a Braga. E ainda no Futebol Clube do Porto, Martim e Gabri à vista, folgas extras para internacionais. E vamos terminar as capas de jornais com o jogo. Hoje que faz destaque aqui desta polémica, da recente polémica do Cristiano Ronaldo. Jesus não prometeu pedir desculpas. A relação entre Cristiano Ronaldo e selecionador quebrou de vez na Dinamarca e o regresso do capitão é improvável. Também anúncio de Gonçalo Ramos que irritou CR7. Não faço aqui nada, vou-me embora. E, portanto, foi aqui

0: E vamos então agora ficar a conhecer os títulos para o informativo das 10 da manhã.
1: Serviço de Formação Profissional de Bragança, do Instituto do Emprego e Formação Profissional de Macedo Cavaleiros, oferece nova formação como resposta à necessidade do tecido empresarial na região. Macedo de Cavaleiros celebrou este sábado o Dia Internacional do Idoso com uma iniciativa que reuniu no Parque Municipal de Exposições séniores de várias freguesias, instituições, centros de dia e lares do concelho numa tarde dedicada ao envelhecimento ativo e à partilha de memórias. Também este fim de semana, a nível desportivo, o GDM venceu no sábado o Leixões Sport Clube no encontro em casa, marcado pela competência defensiva e domínio do jogo pela equipa do GDM. Já no domingo, o Clube Atlético de Macedo Cavaleiros enfrentou uma derrota pela equipa da Universidade Politécnica de Bragança.
0: Ora, muito bem, estes títulos vão estar em desenvolvimento às 10 da manhã no informativo e agora vamos saber como vai correr o nosso dia, Maria João.
1: Vai correr muito bem, de certeza. Assim, apesar de estar de chuva.
0: Pois, o facto de estar de chuva para mim já é bom, enfim. Já é assim tipo triste, mas temos que aguentar o que há.
1: Faz falta.
0: Faz falta, não é?
1: Faz.
0: O que faz falta é animar a malta.
1: Então anima aí.
0: Sabes quem é que vai dizer se o dia vai ser animado?
1: Sei, sim, senhora, a nossa taróloga, Maria Helena.
0: Então é com ela que vamos ficar. Maria João, a continuação de um bom dia.
1: Obrigada, para ti também.
0: Obrigada. Para si que está desse lado também, fique a ouvir a previsão dos signos. Eu volto a seguir ao informativo das 10 da manhã. Uma boa terça-feira.
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3: Sejam bem-vindos ao Espaço dos Signos com a doutora Maria Helena e fique a saber o que os astros lhe reservam para hoje.

vamos começar, claro está, com carneiro. Hoje evite preocupar-se tanto, cuide melhor de si e da sua saúde. Já touro, hoje pode ter uma vitória afetiva. Portanto, que maravilha, você bem merece, gêmeos. Hoje a sua intuição estará mais apurada, ouça o que ela tem para lhe dizer. E caranguejo, está prestes a iniciar uma nova fase na sua vida, que seja muito boa. Leão, hoje é um bom dia para abrir o seu coração ao amor. Virgem, tenha mais calma e confiança em Deus, seja qual for a ideia que dele tiver. Balança, procure ser mais generoso com quem o rodeia. Escorpião, hoje vai gozar de uma proteção muito especial, que maravilha. Sagitário, é um bom dia para o amor, desde que o coração mostre o caminho a seguir. Capricórnio, no trabalho, saiba definir melhor as suas prioridades. Faça primeiro o que é difícil, assim você vai longe. Aquário, encontra-se favorecido, vai em frente com as suas ideias. Peixes, saiba dar valor àquilo que realmente

0: é importante para si. Ouça o seu coração.
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2: Ficámos a saber a previsão dos signos para o dia de hoje com a doutora Maria Helena. Dentro de alguns minutos, atualizamos as notícias de Trás-os-Montes e Alto Douro. Tenha uma ótima manhã.

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1: Dez horas. Bom dia.
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3: Atualizamos a informação regional com o jornalista Filipe Ventura Alves.
4: O Serviço de Formação Profissional de Bragança, do Instituto do Emprego e Formação Profissional de Macedo Cavaleiros, oferece nova formação como resposta à necessidade do tecido empresarial da região. Macedo Cavaleiros celebrou este sábado o Dia Internacional do Idoso com uma iniciativa que reuniu no Parque Municipal de Exposições séniores de várias freguesias, instituições, centros de dia e lares do concelho, numa tarde dedicada ao envelhecimento ativo e à partilha de memórias. Também este fim de semana, o Grupo Desportivo Macedense venceu no sábado o Leixões Sport Clube no encontro em casa, marcado pela competência defensiva e domínio do jogo pela equipa do GDM. E no domingo, o Clube Atlético de Macedo Cavaleiros enfrentou uma derrota pela equipa da Universidade Politécnica de Bragança.

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1: O Serviço de Formação Profissional de Bragança do Instituto do Emprego e Formação Profissional vai promover uma nova formação em Macedo Cavaleiros, na área das tecnologias da informação. Trata-se do curso de especialização tecnológica de técnico e especialista em gestão de redes e sistemas computacionais. Uma formação de nível 5 na área das ciências informáticas que vai contar com 30 formandos. Segundo Marisa Gonçalves, coordenadora pedagógica da formação, o curso inclui também uma componente prática em contexto de trabalho, através de parcerias estabelecidas entre o IFP e empresas da região. Esta vertente pretende permitir aos formandos desenvolver competências em âmbito profissional e facilitar a aproximação às necessidades do mercado de trabalho. A iniciativa procura também responder às necessidades do tecido empresarial na área das tecnologias da informação e reforçar a qualificação de recursos humanos especializados na região. Música, jogos tradicionais, histórias e convívio marcaram no sábado em Macedo Cavaleiros as comemorações do Dia Internacional do Idoso. A iniciativa promovida pelo município reuniu no Parque Municipal de Exposições séniores de várias freguesias, instituições, centros de dia e lares do concelho, numa tarde dedicada ao envelhecimento ativo e à partilha de memórias. Do programa fizeram parte vários jogos tradicionais, alguns deles presentes na infância de muitos dos participantes. A vereadora da Câmara Municipal de Macedo Cavaleiros, Cristina Pires, destaca a importância de proporcionar momentos de interação e convívio entre a população sénior.
2: E queremos os nossos séniores aqui connosco para jogarem, para promoverem a interação entre eles, a partilha, o conhecimento. É um dia diferente que temos para os nossos séniores. Foi feito o convite a todas as juntas de freguesia, a todas as instituições do Conselho de Macedo Cavaleiros, e temos uma aderência muito grande, sim.
1: A tarde continuou com a presença de elementos da Guarda Nacional Republicana, a GNR, no âmbito do programa Idoso em Segurança, e terminou com uma atuação da Universidade Sénior de Macedo Cavaleiros. Cristina Pires deixa o apelo aos séniores do Conselho para que participem neste tipo de iniciativas e não deixem que a idade seja um obstáculo ao convívio e à realização de atividades.
2: Quando houver este tipo de atividades, que adiram, que saiam de casa, que venham divertir-se, que partilhem conhecimento e que o envelhecimento ativo é muito importante, portanto é mesmo saírem dos lares, saírem de casa e divirtam-se com os seus pares e com outras pessoas, portanto saírem do seu meio, do seu ambiente natural e virem para outras zonas, que se divirtam.
1: A Universidade Sénior teve também um papel de destaque no encerramento da iniciativa, com os alunos a subirem ao palco para interpretar o hino da instituição. Para quem frequenta a Universidade Sénior, a participação representa mais do que uma forma de ocupar o tempo, contribuindo também para combater o isolamento e promover novas aprendizagens.
3: Muda muita coisa. Eu, se não fosse para a Universidade Sénior, ficava sempre em casa e sentia-me sozinha. Eu lá tive muitos amigos e aprendi a cantar, aprendi a fazer a expressão plástica, a fazer montes de coisas e atuar, a ser palhaça. Isso é que me valoriza mais, é que eu gosto muito de fazer.
1: A iniciativa terminou com música e convívio, reforçando a importância da participação social, da partilha e do envelhecimento ativo. O projeto Acelerar o Norte chega ao fim depois de mais de 2 anos a apoiar empresas no processo de transição digital. Macedo Cavaleiros recebe hoje a equipa responsável pela iniciativa, que contou com a parceria da Associação Comercial, Industrial e de Serviços de Macedo Cavaleiros e da Associação Comercial, Industrial e Serviços de Bragança. O projeto procurou ajudar os negócios de proximidade a adotar ferramentas digitais, desde a criação de sites e a presença em plataformas online até à implementação de estratégias de marketing digital. Francisco Moreira, gestor territorial do projeto, admite que a mudança provocou alguma resistência inicial, mas considera que os empresários foram percebendo que a transformação digital não substitui a proximidade característica do comércio local. Também para Paulo Moreira, presidente da Associação Comercial, Industrial e de Serviços de Macedo Cavaleiros, o projeto permitiu ultrapassar algumas das resistências iniciais, sobretudo nos negócios mais antigos, procurando aproximar os empresários de ferramentas capazes de ajudar a chegar a novos clientes e mercados.
4: Se falarmos de empresários recentes, é mais fácil traduzir isto numa vantagem, ok? Agora, quando estamos a falar de negócios com um caráter mais antigo, mais clássico, eu acho que aqui dificulta um pouco, porque temos que trabalhar a mensagem de outra forma.
1: Os intervenientes consideram que a proximidade foi essencial para levar os empresários a experimentar novas soluções digitais. Entre os apoios disponibilizados tiveram vouchers até 2.000 euros que permitiram, por exemplo, criar sites, renovar a imagem das empresas e reforçar a presença em plataformas digitais. No caso de Macedo Cavaleiros, Francisco Moreira destaca ainda a possibilidade de os negócios locais chegarem através da digitalização a clientes de outras regiões e até de outros países. O projeto realizou mais de 234 eventos de proximidade em toda a região norte e acompanhou milhares de pequenas e médias empresas. Para o gestor territorial do projeto, o fim desta fase não significa o fim do processo da digitalização.
5: Este é um caminho que não termina com o Acelerar o Norte, ou seja, é um caminho que foi iniciado, mas agora há naturalmente um longo caminho a percorrer.
1: Em Macedo Cavaleiros fica agora o desafio de continuar a reforçar a presença digital como ferramentas de crescimento e competitividade para as empresas locais. O grupo desportivo macedense, o GDM, venceu este sábado o Leixões Sport Clube no pavilhão municipal de Macedo Cavaleiros, num encontro marcado pela solidez defensiva e pelo domínio da equipa da casa. O treinador Bruno Angélico destacou a exibição do GDM, sobretudo pela capacidade de controlar o adversário e criar oportunidades.
6: Foi um jogo muito competente da nossa parte. Uma equipa que não sofre golos e que defende bem está sempre muito mais perto de vencer, e esse é sempre o nosso objetivo. Fomos controlando o jogo, tivemos muita posse de bola, fomos tendo muitas oportunidades.
1: Apesar do domínio, o técnico considera que a equipa poderia ter sido mais eficaz na finalização, evitando alguns sobressaltos até ao final.
6: Também o guarda-redes adversário fez uma belíssima exibição, mas nós teremos sempre que quem tem este caudal ofensivo e este controlo sobre o jogo tem que fazer mais golos para não chegar ao fim do jogo e sofrer sempre alguns sobressaltos.
1: Bruno Angélico sublinha ainda o compromisso demonstrado pelos jogadores ao longo da semana e a importância de manter a concentração e a intensidade em cada jornada.
6: Também o guarda-redes adversário fez uma belíssima exibição, mas nós teremos sempre que quem tem este caudal ofensivo e este controlo sobre o jogo tem que fazer mais golos para não chegar ao fim do jogo e sofrer sempre alguns sobressaltos.
1: Com 3 jornadas disputadas, o macedense mantém o foco no próximo desafio. O treinador avisa que os resultados alcançados até agora não garantem nada para o futuro e antevê um campeonato equilibrado e exigente.
6: Nós queremos continuar a vencer. Sabemos que aquilo que fizemos nestas 3 jornadas não vale nada daqui para a frente. O campeonato será muito equilibrado, será muito duro. Temos alguma experiência do ano passado e sabemos que não podemos facilitar ou que não podemos falhar em jornada nenhuma. Por isso, jogo a jogo, 3 a 3 pontos, mas olhando só para o próximo jogo, iremos esta semana trabalhar bem, também estudar bem a equipa adversária, porque sábado teremos um jogo muito difícil contra uma excelente equipa que também está a fazer um excelente início de temporada. iremos ter muitas dificuldades, mas também iremos tentar ser muito competentes, ser organizados, finalizar melhor do que neste fim de semana e tentar trazer os 3 pontos para o Macedo.
1: A equipa de Macedo Cavaleiros prepara agora a próxima jornada frente a um adversário que Bruno Angélico considera de grande qualidade e que também está a realizar um bom início de temporada. O objetivo passa por melhorar a eficácia ofensiva, manter a organização defensiva e procurar novamente os 3 pontos.
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0: Olá, muito bom dia! Sejam bem-vindos a esta edição do nosso Bom Dia, desta manhã informativa.
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0: Já sabem, então, até bem perto do meio-dia estou consigo aqui na antena da nossa rádio. Hoje uma manhã de chuva e um dia, pelo menos é o que se prevê.
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0: Para hoje e para esta região transmontana prevê-se uma temperatura máxima de 21 graus e 12 de mínima.
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0: Se está a pensar sair de casa, faça-se acompanhado do seu

passam 39 minutos das 10 da manhã. E ouvimos agora Miguel Araújo com o Rui Veloso. Fazer canções. Falo de menos e peço. Para si que está a trabalhar, a continuação de um bom trabalho. As melhores músicas consigo na antena da nossa rádio.

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Estamos então a terminar esta segunda hora da manhã informativa. Volto dentro de alguns minutos com a síntese de informação na terceira hora. Até já, bom dia.

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13: São 11 horas. Bom dia.
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9: E vamos então agora ficar a conhecer a síntese de informação, mas antes de mais, muito bom dia, sejam bem-vindos a esta terceira hora da Manhã Informativa. Comigo em estúdio, colega Filipe, muito bom dia.
10: Bom dia, Carla, que tal?
9: Bem, e tu, Filipe, estás porreiro?
10: Também, sempre.
9: Obrigado. Passaste bem esse fim de semana? De
10: passei,
9: novo?
10: Sim, senhora.
9: E prolongado.
10: E foi prolongado, é verdade. E ainda, diria outro, ainda fiz um miscado a outro, mas...
9: Ainda fizeste uma bricolagem.
10: Exatamente.
9: Bricolagem aqui, uma bricola além, outra bricolinha ali. Exatamente. A gente faz sempre uma bricola. No meio de um tempo parado, a gente vai sempre fazendo uma bricola aqui e outra ali, não é?
10: Sem dúvida.
9: Agora conta-nos o que se passa. Síntese de informação.
10: Exatamente. Uma equipa do Serviço de Proteção da Natureza e Ambiente, da GNR de Mirandela, deteve ontem 4 homens com idades entre os 47 e os 55 anos na aldeia de Vilas Boas, no concelho de Vila Flor, por se encontrarem a caçar numa zona considerada área de proteção, próximo de um turismo rural, revela fonte daquela autoridade de segurança. Nesta ação de fiscalização do exercício da caça, o CEPNA da GNR de Mirandela também apreendeu várias armas, munições e documentos relacionados com a atividade cinegética, sem especificar a quantidade. Os 4 caçadores, todos do Distrito do Porto, foram notificados para comparecerem esta terça-feira ao Tribunal de Vila Real, de Vila Flor, aliás, para determinar as medidas de coação a aplicar. Recorde-se que a GNR deu início em meados de agosto à Operação Artemis, que vai prolongar-se até ao final do mês de fevereiro de 2027, para fiscalizar o exercício da caça, com o intuito de prevenir situações ilegais, proteger a biodiversidade e garantir a segurança pública através do Serviço de Proteção da Natureza e do Ambiente.
9: Ora, muito bem, é assim mesmo. Esta foi então a síntese de informação de hoje, terça-feira, 6 de outubro. Olha, Filipe, só tenho uma coisa a dizer-te.
10: Então.
9: Não tarda nadinha e estamos no Natal.
10: Sem dúvida. Ai, a mim já me começaram a aparecer vídeos na internet.
9: Ai, pensei que ias a dizer, a mim já me começaram a pedir prendas de Natal. Olha, eu já estou disponível, se quiseres... Se que me quiseres dar a minha, eu estou disponível.
10: Sim, eu já agora aproveito também se quiseres dar a minha.
9: Uma prenda antecipada, nada mal. Mais vale cedo do que nunca.
10: Ora, exatamente.
9: Ora, muito bem, fica já aqui a dica. Quem quiser começar a oferecer os presentes de Natal, a gente já está disponível para o receber, não é, Filipe?
10: Exatamente.
9: Pronto, fica só assim, é o que é. De qualquer maneira, antes de chegarmos ao Natal, aproveite bem estes dias que temos pela frente. Hoje um dia de chuva, amanhã ainda se prevê também alguns chuviscos para esta região transmontana e depois vem o sol encoberto, envergonhado, mas vem vindo e vai indo, é assim, é um salve e desce.
10: Pode ficar, pode ser que fique. Vem devagarinho e pode ser que fique por algum tempo.
9: É isso mesmo. Filipe, tu não vais ficar aqui?
10: Não.
9: Não? Vais para a redação?
10: Exatamente.
9: Pronto, eu continuo por aqui porque este é o meu lugar preferido.
10: Exatamente, o meu também. Está a chover lá fora, mas eu vou começar a chover com notícias também.
9: Ora, então, muito bem, dá aí uma chuva de notícias boas, está bem?
10: Sim, sim.
9: De preferência.
10: Exatamente.
9: Precisamos de muita coisa positiva.
10: Exatamente.
9: Beijinhos, Filipe,
10: beijinhos.
9: Um bom dia.
10: Obrigado, Carla.
9: Obrigada, bom dia. E nós seguimos com as melhores músicas, Mimi Cat.

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Estamos então a terminar esta edição da Manhã Informativa. Foi com muito gosto que eu tive toda a manhã consigo aqui na antena da nossa rádio. Hoje ao meio-dia e 30 temos a CIR, Cadeia de Informação Regional. Depois, às 13 horas, participem na primeira edição de Discos Pedidos. É sempre bom estar consigo. Eu estou de volta amanhã à hora habitual.

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10: Meio-dia. Boa tarde. 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
21: Mas como é que é? O senhor esteve naufragado naquela ilha deserta com estas três mulheres e não aconteceu nada.
22: Nada, nada. Olhe, digo-lhe, o receber total. É que nenhuma delas sabia que tive de vale, imagine só.
23: Mas como é que é que é? Ah, o teu marido está no hospital todo partido. Porque para poupar o dinheiro técnico, ele insistiu em ser ele aí para o telhado montar a antena da televisão. Oh, faço ideia do que ele ouviu. Ralhaste com ele, não ralhaste?
24: Ralhar com ele, filha, porquê? A imagem ficou ótima, mulher.
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32: A Esquadra da Alegria tem um cliente certo. É o Zé Saca Saca.
33: Está bem, mas não é preciso empurrar, que eu não sou dos que pegam desse modo. Sim, que eu tenho um bom motor de arranque e quando arranque ninguém me agarra. Por acaso desta vez escorreguei num presente que um cão tinha deixado no meio do passeio, porque senão o seu guarda não me tinha agarrado, não.
34: Ah, pronto, acabou-se o sossego. A 33 tem-me em trazer para aqui o Zé Saca-Saca e depois nós é que temos que aturar. Quem é esta senhora? Já cá esteve na esquadra, não esteve ao 33?
0: Chefe, com vossa licença, esta senhora está aqui a queixar-se, chefe. Veio cá realmente aí há tempos, mas dessa vez foi para testemunhar a favor do Zé Saca-Saca, veja lá.
34: Ah, pois foi. mas da outra vez aqui o senhor ladrão tinha achado a minha mala e até me entregou com o dinheiro todo lá dentro e tudo.
33: Bem, que eu sou assim mesmo, né? Cá o G devolveu tudo, e fica chefe sabendo que eram quase 10 euros.
0: Aguenta-te aí, que ninguém falou contigo. Mas desta vez esperaste a senhora à saída do banco e sacaste-lhe a mala com a pensão que a senhora tinha acabado de levantar.
34: Também não é grande coisa, mas é o meu único dinheiro.
33: Ei, opa, não me venha acusar também da pensão ser pequena, porque disso não sou eu o culpado. Esses são outros, está bem?
34: Silêncio! Vamos lá ver se nos entendemos. Para lá, Zé Saca-Saca. Então tornas a assaltar a mesma senhora que já tinhas assaltado anteriormente. Mas tu não tens vergonha.
33: Alto lá, chefe, alto lá. A outra vez não valeu, porque o dinheiro que lá estava não dava para nada. E eu fui logo ter com ela e disse-lhe assim: toma.
34: Pois disseste toma, então e agora?
33: Agora foi a retoma, chefe. A retoma, topa.
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32: Político sabichão é na junta o presidente. Atrás dele todos vão na aldeia nova do antigamente.
23: Ai, ai, ai. Vim aqui à junta, agora até me calhou bem para descansar um bocadinho da sementeira dos nabos.
1: Ai, comadre, como é que é? A comadre Jacinta Leiteira agora voltou-se para os nabos, foi?
23: Ai, então tinha que ser, compadre Chico Barbeiro. Ai, eu tinha um bocado de terreno vazio e sem nada, compadre. Ai, então tinha que lá pôr alguma coisa. Ora, como ouvi para aí dizer que o que nunca poderá faltar em Portugal são os nabos, eu resolvi semear nabos até fartar.
1: Ai, ai, comadre, com franqueza, comadre fez muito bem, comadre Jacinta Leiteira. Realmente, às vezes, há falta de nabos nacionais e até é preciso importá-los lá de fora, do estrangeiro. Olha que até para treinar futebol não há por cá nabos suficientes e é preciso ir buscar desses nabos lá fora e até já os têm trazido mesmo fora do prazo.
34: Caluda! Então voltámos ao tempo das conversas em família, é? Não foi para isto que os compadres foram convocados? Ó, presidente, já cá estão os executivos todos da junta. Quando quiseres, podes começar a reunião.
33: Estou muito bem. Eu chamei-os cá para saber se posso contar com o apoio do Jet 7, cá da nossa aldeia nova do antigamente, no caso de me querer lançar como presidente da Câmara lá da vila.
34: Jet 7? Mas o que é isso? Eu nem sabia que havia cá disso na nossa aldeia, calha bem.
33: E por que não, hã? Temos cá Jet 7, pois então. Tu, como primeira-dama, pertences ao Jet 7. A comadre Jacinta Leiteira, como industrial e empresária, é do Jet 7. E o compadre Chico Barbeiro, como barbeiro e cabeleireiro, também tem representação no Jet 7, no campo da moda.
0: Oh, então e se nós, os do Jet 7 da aldeia nova de antigamente, cairmos em apoiá-lo, o que é que a gente ganha com isso, hã?
33: O compadre pode estar descansado, porque se eu conseguir o que quero, e chegar ao lugar de presidente da Câmara, todos os meus apoiantes terão direito a um tacho, que aqui garantem já solenemente sob minha palavra de honra.
34: Mas o que é isto? Então, a comadre na bicha das hortaliças. Não bem que os executivos da junta estão em reunião, não.
23: Mas é que eu tenho um assunto urgente para resolver com o compadre presidente.
34: Vem cá depois, quando puder ser.
33: Calma aí, ó secretário. Que eu agora tenho todo o interesse em ser simpático e atender toda a gente.
23: Ah, sim? Então ainda bem que eu preciso saber o que é que eu vou fazer à minha produção. Se não consigo vender nada, porque é que vem tudo lá de fora?
2: Olha, quem eu diz, comadre? Quem eu diz? É a crise, é a crise.
1: Ai, comadre. É a crise, comadre. E que crise?
33: Alto lá, que agora não é a crise que está em discussão, porque a crise pode discutir-se em qualquer altura. Olhe, comadre, na vista das hortaliças. Posso contar com o seu apoio para me apoiar? Posso?
34: Ai, aproveite, comadre, na bicha, que o compadre presidente vai arranjar um tacho a todos e a todas que o apoiarem.
23: Mas para que é que eu quero um tacho? Se agora já só como sopa. Se em vez do tacho pudesse ser uma panela, talvez me interesse. Porque para a sopa dá mais jeito a panela, topam.
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32: Olha as últimas! Venham as últimas!
23: Será verdade que andam a pensar em trazer um ministério aqui para a nossa região?
33: Parece que sim, comadre.
23: E que ministério será?
33: Então, o ministério do atraso e do analfabetismo.
34: Como é que foi, filha? Então, estampaste com o carro que ficou quase destruído quando tinhas ido buscar o teu vestido novo. Ai, foi muito chato, não foi?
23: Ai, cá, nem por isso. Era o carro do meu marido. É. E mais, o vestido não sofreu nada, ficou impecável. E o meu marido já o tinha pago, topas.
1: Oh, bate e foge! Oh, bate e foge! Então que tal correu o gato com a estrangeira loura ontem à noite?
33: Epá, foi na maior, meu. Uma maravilha! Só te digo que a fulana ficou tão impressionada comigo que quis por força guardar uma recordação minha.
1: Oh, toma! E que recordação é que ela levou?
33: A minha carteira.
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1: Muito boa tarde. O prazo para identificação e registro gratuito de terrenos do balcão único do prédio, o BUPI, terminou na passada quarta-feira e passa a custar 15€ até ao nono registro e 10€ a partir da décima representação gráfica georreferenciada. O programa Botija Solidária foi prolongado até ao final do ano, prevendo uma comparticipação de 25€ por garrafa para as famílias elegíveis. No distrito de Bragança, das 226 freguesias, aderiram 90, com o Conselho de Mirandela a ser o que registra o maior número, com 14 freguesias aderentes. O movimento cívico Via Estreita pede ao Governo esclarecimentos sobre o canal da linha do Corgo, em carta aberta enviada ao Primeiro-Ministro e ao Ministro das Infraestruturas. Este movimento questiona sobre as intenções do Governo e das autarquias sobre o futuro da linha do Corgo. São assuntos para acompanhar já a seguir. Uma equipa do Serviço de Proteção da Natureza e do Ambiente, o SEPNA, da GNR de Mirandela, deteve ontem 4 homens com idades entre os 47 e os 55 anos, na aldeia de Vilas Boas, concelho de Vila Flor, por se encontrarem a caçar numa zona considerada área de proteção, próximo de um turismo rural, revela a fonte daquela autoridade de segurança. Nesta ação de fiscalização do exercício da caça, o SEPNA da GNR Mirandela também apreendeu várias armas, munições e documentos relacionados com a atividade cinegética, sem especificar a quantidade. Os 4 caçadores, todos do distrito do Porto, foram notificados para comparecerem esta terça-feira ao Tribunal de Vila Flor para determinar as medidas de coação a aplicar. Recorde-se que a GNR deu início, em meados de agosto, à Operação Artemis, que vai prolongar-se até ao final do mês de fevereiro de 2027, para fiscalizar o exercício da caça, com o intuito de prevenir situações ilegais, proteger a biodiversidade e garantir a segurança pública através do Serviço de Proteção da Natureza e do Ambiente. O prazo para identificação e registro gratuito de terrenos do balcão único do prédio, o BUPI, terminou na passada quarta-feira, passando, desde 1 de outubro, a custar 15€ até ao nono registro e 10€ a partir da décima representação gráfica georreferenciada. Segundo dados do BUPI, no continente estão identificadas 44% das matrizes registadas na autoridade tributária, correspondentes a 46% da área total dos municípios sem cadastro predial. Em termos de municípios, é Miranda do Douro que lidera na percentagem de propriedades identificadas, com 74%, seguido de Alfândega da Fé, Amares, Penedono e São João da Pesqueira, com 67%, tal como nos contou o jornalista Fernando Pires.
2: O regime de gratuitidade do BUPI foi prorrogado 2 vezes. Começou em agosto de 2019, com prazos limitados que apontavam inicialmente para o final de 2023. Posteriormente, o Governo alargou a gratuitidade até 31 de dezembro de 2025 e depois prolongou novamente o período de isenção de taxas para a georreferenciação e registro predial, fixando um novo limite em 30 de dezembro de 2026. Desde 1 de outubro, a lei estabelece custos realizados com apoio de técnicos municipais ou intermunicipais abrangidos pelo regime. Os titulares de terrenos rústicos inscritos na matriz predial da autoridade tributária, os titulares de terrenos rústicos inscritos na matriz predial da autoridade tributária, mas sem registro em vigor de aquisição, reconhecimento de propriedade ou posse, devem ser notificados pelo Instituto de Registros e Notariado para os registar, obter RGG ou indicar a quem pertencem, sob pena de se iniciar o procedimento de reconhecimento de prédio sem dono. Ora, segundo os dados do BUPI, é o município de Miranda do Douro que lidera na percentagem de propriedades identificadas em Portugal, com 74%, seguido de Alfândega da Fé, Amares, Penedono e São João da Pesqueira, com 67%. No distrito de Bragança, depois de Miranda do Douro e Alfândega da Fé, o terceiro concelho com maior percentagem de propriedades identificadas é Vimioso, com 64%, ficando em nono lugar a nível nacional. Vila Flor, com 60%, aparece no lugar 23 da tabela nacional. Freixo de Espada à Cinta, com 59% de matrizes identificadas, ocupa o lugar 25 a nível nacional. Segue-se Mirandela, com 55%, no lugar 36 a nível nacional. Carraceda Ciência apresenta uma percentagem de 53%, figura no lugar 44 do ranking nacional. Já a Torre de Moncorvo, com 45%, está no lugar 84. Segue-se Macedo Cavaleiros com 39% de percentagem de propriedades identificadas no BUPI, o que significa o lugar número 106 a nível nacional. Vinhais com 33% aparece no lugar 125 e, finalmente, Bragança registrou apenas 31% das propriedades, o que o atira para o lugar 132 a nível nacional.
1: Desde a passada quinta-feira, a identificação e registro gratuito de terrenos no balcão único do prédio deixou de ser gratuito. O apoio às famílias vulneráveis para a compra de gás engarrafado, o programa Botija Solidária, foi prolongado até ao final do ano. Este é o segundo prolongamento do prazo inicialmente fixado, que prevê uma comparticipação de 25 euros por garrafa para as famílias elegíveis. A gestão das candidaturas é feita pelas juntas de freguesia aderentes, com articulação com o Fundo Ambiental e a ANAFRE, a Associação Nacional de Freguesias. No Distrito de Bragança, das 226 freguesias, aderiram 90, com o Conselho de Mirandela a ser o que registra o maior número, com 14 freguesias aderentes, tal como nos contou o jornalista Fernando Pires.
2: O apoio destina-se a beneficiários da tarifa social de energia elétrica, agregados familiares em que pelo menos um elemento recebe prestações sociais mínimas. Entre as prestações abrangidas estão o complemento solidário para idosos, o rendimento social de inserção, a pensão social de invalidez do regime especial de proteção na invalidez, complemento da prestação social para inclusão, pensão social de velhice e o subsídio social de desemprego. O apoio à compra de gás engarrafado não é automático. Para obterem o reembolso, os consumidores elegíveis devem fazer o pedido nas juntas de freguesia aderentes presenciais ou então por e-mail. Depois de verificar a elegibilidade no programa, o consumidor deve guardar a fatura da compra da botija com o número de contribuinte e solicitar o reembolso numa junta ou união de freguesia aderente. No Distrito de Bragança, das 226 freguesias, aderiram menos de metade. Há 90 aderentes, cerca de 40%, com o Conselho de Mirandela a ser o que registra o maior número, com 14 freguesias aderentes. Segue-se Macedo Cavaleiros com 13, 11 em Bragança, 10 freguesias em Alfândega da Fé, 9 em Carraseda de Anciães, 8 em Torre de Moncorvo, 7 em Mogador e Vila Flor, 4 em Freixo de Espada, Assinte e Vinhais, 2 em Vimioso e uma freguesia aderente no Conselho de Miranda do Douro.
1: O apoio às famílias vulneráveis para a compra de gás engarrafado foi prolongado até ao final do ano. São 25 euros de apoio, até ao máximo de 2 botijas por mês. O movimento cívico Via Estreita pede ao Governo esclarecimentos sobre o canal da linha do Corgo. Em carta aberta enviada ao Primeiro-Ministro e ao Ministro das Infraestruturas, este movimento questiona sobre as intenções do Governo e das autarquias sobre o futuro da linha do Corgo. Daniel Conde, um dos elementos deste movimento, espera ver esclarecidas as dúvidas sobre eventuais discordâncias entre o Governo e autarquias, uma vez que a linha do Corgo está no Plano Ferroviário Nacional, mas as autarquias continuam a investir fundos comunitários no canal para construir ciclovias.
3: Não podemos ter ao mesmo tempo, e isto é algo que a própria população, os cidadãos, têm apontado a miúde já há alguns meses, um canal ferroviário que está marcado por mais do que um documento de índole política nacional, documentos que são emanados do Governo e da Assembleia da República a apontar a reabertura integral da linha do Corgo desde a Régua até Chaves, e por outro lado, autarquias que têm agido de forma completamente autista na sua bolha, que não sabem nem querem saber deste processo, que continuarem placidamente a ocupar este canal e a gastar dinheiros públicos com obras de circunstância como uma ciclovia.
1: Daniel Conde diz que esta carta é mais uma forma de informar o Governo para que possa agir.
3: Isto é uma forma também de pressionar o Governo e o Ministério das Infraestruturas a agir e a tomar conta desta, perdoem-me a expressão mais uma vez, desta baderna que está a acontecer na linha do Corgo.
1: Nesta questão ao Primeiro-Ministro Luís Montenegro e ao Ministro das Infraestruturas Pinto Luz, o movimento Via Estreita pretende saber se o Governo considera a ocupação física do canal compatível com o Plano Nacional Ferroviário aprovado em Conselho de Ministros em 2025. O projeto Acelerar o Norte chega ao fim depois de mais 2 anos a apoiar empresas no processo de transição digital. Macedo Cavaleiros recebe hoje a equipa responsável pela iniciativa, que contou com a parceria da Associação Comercial Industrial e Serviços de Macedo Cavaleiros e da Associação Comercial Industrial e Serviços de Bragança, tal como nos contou o jornalista Filipe Ventura Alves.
4: O projeto Acelerar o Norte procurou ajudar os negócios de proximidade a adotar ferramentas digitais, desde a criação de sites e a presença em plataformas online até à implementação de estratégias de marketing digital. Francisco Moreira, gestor territorial do projeto, admite que a mudança provocou alguma resistência resistência inicial, mas considera que os empresários foram percebendo que a transformação digital não substitui a proximidade característica do comércio local.
5: Tudo aquilo que é um processo de transformação cria inicialmente alguma resistência ou às vezes até algum receio. A proximidade e o espaço da loja deve ser mantido, ele é fundamental, mas o digital pode ser também aqui um veículo de chegar a mais pessoas.
4: Para Paulo Moreira, presidente da Associação Comercial, Industrial e de Serviços de Macedo Cavaleiros, o projeto permitiu ultrapassar alguma das resistências iniciais, sobretudo nos negócios mais antigos, procurando aproximar os empresários de ferramentas capazes de ajudar a chegar a novos clientes e mercados.
6: Se falarmos de empresários recentes, é mais fácil traduzir isto numa vantagem, ok? Agora, quando estamos a falar de negócios com um caráter mais antigo, mais clássico, eu acho que aqui dificulta um pouco porque temos que trabalhar a mensagem de outra forma.
4: O responsável considera que a proximidade foi essencial para levar os empresários a experimentar novas soluções digitais. Entre os apoios disponibilizados tiveram vouchers até 2 mil euros que permitiram, por exemplo, criar sites, renovar a imagem das empresas e reforçar a presença em plataformas digitais.
6: Isto era uma ferramenta importantíssima, não só pela despesa em si, mas a oportunidade que a pessoa tinha de criar um site, por exemplo. E o único custo que a empresa tinha era o IVA.
4: No caso de Macedo Cavaleiros, Francisco Moreira destaca ainda a possibilidade de os negócios locais chegarem, através da digitalização, a clientes de outras regiões e até de outros países. O projeto realizou mais de 234 eventos de proximidade em toda a região norte e acompanhou milhares de pequenas e médias empresas. O fim desta fase, no entanto, não significa o fim do processo de digitalização.
5: Este é um caminho que não termina com o Açarão Norte, ou seja, é um caminho que foi iniciado, mas agora há naturalmente um longo caminho a percorrer.
4: Em Macedo Cavaleiros fica agora o desafio de continuar a reforçar a presença digital como ferramenta de crescimento e competitividade para as empresas locais.
1: O projeto procurou ajudar os negócios de proximidade e adotar ferramentas digitais. A iniciativa termina agora, depois de 2 anos em funcionamento, mas segundo a organização, ainda há um longo percurso a percorrer. Chegamos ao fim deste noticiário, não sem antes recuperar uma das notícias de abertura. O movimento cívico Via Estreita pede ao Governo esclarecimentos sobre o canal da Linha do Corgo, numa carta aberta ao Primeiro-Ministro e ao Ministro das Infraestruturas. Daniel Conte espera ver esclarecidas as dúvidas sobre eventuais discordâncias entre o Governo e autarquias, uma vez que a Linha do Corgo está inscrita no Plano Ferroviário Nacional, mas as autarquias continuam a investir fundos comunitários no canal para construir ciclovias.
3: Autarquias que têm agido de forma completamente autista na sua bolha, que não sabem nem querem saber deste processo, que continuarem placidamente a ocupar este canal e a gastar dinheiros públicos com obras de circunstância como uma ciclovia.
1: Daniel Conte pretende saber se o Governo considera a ocupação física do canal compatível com o Plano Nacional Ferroviário aprovado em Conselho de Ministros em 2025. Ficamos por aqui, mas regressamos às 6:30 da tarde. Até lá, a continuação de uma boa tarde.

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0: Olá amigos, boa tarde, bem-vindos a esta primeira edição dos Discos Pedidos nesta tarde de terça-feira, 6 de outubro. A partir deste momento pode participar, é só marcar o 278-428-376 ou 278-428-377. Até às 3 da tarde conto consigo. 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

0: E cumprimento já o José, vamos até Almofala, Figueira de Castelo, Rodrigo e também...
1: E chegou a hora do programa começar e ter...
0: José, muito boa tarde.
2: Boa tarde, Rui.
0: Como está? Tudo bem, José?
2: Tudo bem.
0: Ora, como é que está aí o tempo?
2: Olha, de manhã choveu muito, agora tem estado para chover, mas não tem chovido.
0: Ora, vamos ouvir Ana Moura, Leva-me aos Fados, vai dedicar a quem esta música?
2: A minha irmã, meu sobrinho, meu cunhado, as mulheres de Santo Dia, a Ana Zaré, a Rita e o resto da França, a Sandra Reis, o Luís Mateio, o David Mateio, a Sara, a outra Sara, o Janeiro, a Valita, o António, ao Chico e à Piedade e aos da Madeira da Vermelhosa, e vai para si, para a Carla e para que esteja a ouvir.
0: Muito obrigado.
2: Vai também para o Simão de Mocorvo, assim, de Carniçais.
0: Carniçais, sim. Ora, obrigado, José. Desejo-lhe uma ótima tarde. Até logo.
2: Até logo.
0: E vamos até a Ribalonga, Aljola. Boa tarde.
3: Boa tarde, Rui.
0: Como está? Está tudo bem, amigo?
3: Tudo foi na acabada de almoçar para me dar a volta.
0: Ora, e como é que está por aí o tempo?
3: Agora, era 2:30 da manhã, toava bem, que trabalhava muito, mas agora durante o dia ainda não sou nada.
0: Ora, vamos ouvir o conjunto Maria Albertina, vai dedicar a quem?
3: Vai para a minha prima Teresa, toda a família, para o Nato Leandro, vai para o meu amigo João, companheiro Ângela, vai para o João Marano Balquinho, toda a família, vai para a minha mãe, vai para o Papa Mãe Alice, vai para a Nona Martim, toda a família, melhores para o irmão. Vai para a Manuel, vai para o Netinho, vai para o Marcelo da dos Passos, vai para o Francisco Santos, toda a família, melhor para o Simão, vai para a Lucinda dos Santos, toda a família, melhor para a Lucinda, vai para a Dona Alice Popalé, vai para a Fátima Pastora, toda a família, melhor para a Fátima, vai para o Marco de Sobreira e toda a família, vai para o José Cabalheiro, vai para o Ricardo Afonso Sabor, toda a família, para o Fernando Palorque, toda a família, para o Manuel Amandre, toda a família, para a Julinha, para o marido, para a Filomena, para o marido, para o Justino, para a mãe, melhor para a mãe, para o José para Nazaré, para o Simão de Carvicete, toda a família, melhor para o Simão. Uma luzinha para a Joaninha, para todos os pastores, todos que estão a ouvir, todos que trabalham na Randa, Luís Paulo, boa tarde.
0: Muito obrigado, para si também, uma ótima terça-feira, até logo.
3: Até logo, obrigado.
0: Vamos seguir com Ana Moura.

0: antes de ouvirmos o conjunto Maria Albertina, a pedido Humberto da Ribalonga Aljó, vamos até a França cumprimentar o José, depois vamos até Carviçais cumprimentar o Simão. José, boa tarde.
1: Boa tarde, Rui.
0: Como está? Tudo bem, José?
1: Está tudo bem.
0: Ora, o José quer recordar Michael Jackson. Vai para quem a sua dedicatória?
1: Vai para o Humberto, para o José, para o Simão que está aí do lado, para o José, para a Noénia, para a Alice, para o Justino, para o Isolino, para a Luísa, para o Rui e toda a família, para toda a equipa da rádio, para a minha filha, para a filha de Nazaré, para a Daniela, que está aqui na França, e o Jacinto, que estou a trabalhar no outro patrão, e para todos os participantes, todos os amigos, todos os imigrantes, e é tudo.
0: Muito obrigado, José, uma ótima tarde para vocês, tudo de bom, até logo.
1: Até logo.
0: Simão, boa tarde.
2: Olá, boa tarde, Sr. Costa.
0: Como está? Tudo bem, Simão?
2: Olha, está aqui a trovejar muito, Sr. Costa.
0: Ora, aqui também está a chover bastante.
2: Pois é.
0: Já choveu. É. Agora parou um bocadinho. Já almoçou, Simão?
2: Já almocei, graças a Deus.
0: A dedicatória hoje vai para quem?
2: Olha, vou dedicar assim à sua mãezinha que mais gosta. Desejo muita felicidade para a sua mãe. É o que mais desejo. E depois, e por resto da sua família. E depois quero dedicar aí ao Sr. José, que eu vou falar agora, e por resto da família dele. E também para a Dona José, desejo muita felicidade para ele, para todos os migrantes como escuto, e também para o Sr. António, que está em França. E depois quero dedicar também para o Sr. Humberto, que tem a mão santa caminhada, tudo bom para ele. E também para o nosso amigo Ricardo Lavô do Sabor. Vai para a Dona Conceição em família. E depois quero dedicar também para o Sr. Rei de Carviçais. Um santo abraço para ele. Tudo de bom. Vai para todos os ventos em geral que estão nos hospitais e fora dos hospitais. Principalmente para mim. Ou dizer as melhores para mim. E depois dedicar para todos os amiguinhos que falam em mim. E para todos os ouvintes como estão a ouvir. E para si, Sr. de Costa, tenho um bom programa, é até logo, se vocês quiserem.
0: Muito obrigado, desejo-lhe também uma ótima tarde, até logo.
2: É até logo, Sr. Costa, obrigado.
0: Vamos recordar o conjunto Maria Albertina, pedido Humberto.

0: Até às 15 pode participar nesta edição dos discos pedidos. É só marcar o 2784-28376 ou então o 2784-28377.
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0: E seguimos com o pedido do José, que nos telefonou de França para recordar Michael Jackson.

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0: Seguimos nesta edição dos discos pedidos com o grupo Dois Rios, a pedido do Simão, que nos telefonou de Carviçais.

0: Dois rios a pedido do Simão, que nos telefonou de Carviçais nesta primeira hora da primeira edição dos discos pedidos 278-428-376 ou 278-428-377 à sua inteira disposição.
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Da DNA, o Maranto, Ruben Aguiar, o Ruizinho do Acordeon e a Romana, com este hino à seleção de apoio. Um abraço também para todos os nossos imigrantes, para todos aqueles que estão espalhados pelos quatro cantos do mundo, com fotos de uma ótima tarde de terça-feira na companhia da Onda Livre nesta primeira edição dos Discos Pedidos.

0: vamos já até ao Conselho de Celurico da Beira cumprimentar o Serafim. Olá, boa tarde.
1: Boa tarde, Sr. Ricardo, do auditório.
0: Como está? Bem disposto?
1: Estou porreiro.
0: Ora, como é que está para aí o tempo?
1: Choveu um bocadinho, por aí eram 11 horas, choveu um bocadinho, bastante, assim, forte, mas fez um bocadinho. Agora está bom.
0: Ora, quero recordar Arthur Sullivan, vai dedicar a quem?
1: Pela liberdade, pela justiça e pela paz, é tudo.
0: Muito obrigado, desejo-lhe uma ótima tarde, boa terça-feira, até logo.
1: Até logo.

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Estamos na reta final desta primeira hora da primeira edição dos Discos Pedidos. 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Aproveite. Nós estamos de regresso dentro de alguns minutos, logo após o sinal horário das 14. Se ainda não teve a oportunidade de participar, conto consigo na segunda hora. É só marcar o 278-428-376 ou 278-428-377. Estamos de volta dentro de alguns minutos para a segunda parte dos Discos Pedidos. Até já!

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16: São 2 horas.
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0: Sejam bem-vindos à segunda parte dos discos pedidos nesta terça-feira, 6 de outubro. A partir deste momento pode participar, pedir um tema, fazer também a sua dedicatória. É só marcar o 2784-283-76 ou 77.

0: fogão. Aqui está o Ruizinho do acordeon com este Vira de Portugal. E nós vamos virar até Prado Espinhel e depois vamos até Mirandela cumprimentar o Jorge e a Alice. Jorge, boa tarde.
1: Boa tarde, Sr. Rui.
0: Como está? Tudo bem, Jorge?
1: Ah, tudo bem, Sr. Rui também.
0: Também? Como é que está por aí o tempo?
1: Ah, está sim, sim, coberto um bocadinho. Não há meio de chover.
0: Ora, aqui já choveu bem.
1: Aqui nada, uma coisa de nada mesmo, só...
0: Ora, quero recordar Marco Paulo, Joana, vai dedicar a quem, Jorge?
1: Olha, vai para toda a minha família, para todos os ouvintes e participantes, para todos os pastores, para todos os transmontanos, para si, para a sua família e para a Carla, e para essa senhora que está aí ao telefone, a Dona Alice também.
0: Muito obrigado, desejo-lhe uma ótima terça-feira, tudo de bom, até logo.
1: Até logo, obrigadinho.
0: Alice, boa tarde.
2: Olá, boa tarde, Rui.
0: Como está? Tudo bem, Alice?
2: Está tudo bem, Rui.
0: E aí por Mirandela, já choveu?
2: Já choveu bem de manhã e de noite, filho. Olha, bem uma trovada de noite, é aquele estrago. São Pedro andar ligado com a gente. Nós, quanto trovoa, poço.
0: Ora, aqui também. Também foi uma noite de muita trovoada e também já choveu bem.
2: Não gosto nada de trovão.
0: Eu também não gosto. Ora, vamos até a Espanha depois, à Galícia. Vai de cara quem?
2: Não é? Não choverá para lá, Rui?
0: Não sei, temos que levar o guarda-chuva, é melhor.
2: Mas temos, meu filho, que é melhor, mas que não venha vento que nos o leve. Olha, vai para os filhinhos e para a netinha, para o meu genro e para a família dele e para toda a minha também, para a minha irmã também com um beijinho, e também que tenha cuidado que não se molhe, que ela é complicada quando se constipa. E também para todos os nossos imigrantes, um beijinho para eles todos, para o José e para a Nazaré, para o Sr. João Rodrigues, para a Suíça, para aqueles nossos imigrantes que nos estão sempre à escuta. Olha, para as meninas das Quintas, que não têm ninguém dado notícias, um beijinho para elas todas. Vai para o Sr. José Cavalheiro, vai para o Isolino, um beijinho para ele e para a esposa também, e as melhoras dela. Olha, Rui, vai para toda a gente que eu costumo falar, para a Dona Hilda, para a Dona Beatriz, para a Celinha, para a Fatinha e para o Freitas, para o Sr. Fernando também lá para a Palorca. Olha, para todos os pastores e para toda a gente, Rui, fala-me aí no meu Pelé, porque é muita gente. Um beijinho para eles todos. Rui, para a Carlinha e para os dela, para si já sabe aquele beijão do tamanho do mundo. E um beijinho muito grande, apertadinho para a mãe. E até logo, Rui, se Deus
0: quiser. Ora, muito obrigado, um beijinho, tudo de bom, até logo.
2: Até logo, Rui.
0: Seguimos com o pedido do Jorge de Prado Espinhel.

0: Nesta tarde de terça-feira, cumprimento já a Adélia, que nos está a telefonar de Caravelas, e também o José de Eixes. Adélia, boa tarde.
1: Boa tarde.
0: Como está? Tudo bem, Adélia?
1: Está tudo, cá estamos mais uma vez a ouvir o Rui Costa.
0: Muito obrigado. E a Adélia quer recordar Paulo Alexandre, Verde Vinho, vai dedicar a quem?
1: Vou dedicar a todos vocês aí da Rádio Onda Livre, vai também para todas as pessoas que agora estão de volta do vinho, vai também para o ouvinte que está aí do lado e todos os ouvintes e participantes e toda a minha família em geral, não esquecendo ninguém, e para todas as pessoas que moram nos lares também e para as funcionárias. Uma boa tarde, até amanhã, se Deus quiser.
0: Ou até logo, desejo-lhe uma ótima tarde, tudo de bom, até logo.
1: Até logo, obrigado, igualmente, até amanhã.
0: José, boa tarde.
2: Boa tarde, Sr. Luís, está tudo bem com o senhor?
0: Tudo bem com o José?
2: Está tudo.
0: Ora, o José quer ouvir um tema bonito de Maria Lisboa, vai dedicar a quem?
2: Vai para a Sobrana, para a Sobrinha, para o José e para a Cláudia. É para o meu primo Maio dos Passos, vai para o Freitinhas, vai para o Zé Manel Soluções, vai para a Sr. Lucinda, vai para o Sr. Fernandinho, vai para o Sr. Raul, para o Sr. Amir, e para o Marcos Sobeiro, para o pai e para a mãe e para a filhada. Vai para o Paulo Quintela e para a senhora dele, vai para a Luizinha, vai para a Noêmia, para a Maria Amparo, a irmã, e para o Paulo Quintela e para a mulher, e para o senhor, e até logo. E obrigado.
0: Muito obrigado, desejo-lhe também uma ótima tarde, tudo de bom, até logo.
2: Até logo.
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0: E seguimos com o pedido da Alice, que nos telefonou de Miranda.

0: Até às 15 pode marcar o 278-428-376 ou 278-428-377, pedir um tema e fazer também a sua dedicatória. 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Vamos até Sucens. Zé Manuel, boa tarde.
1: Boa tarde, Rui. Está tudo bem consigo, meu?
0: Tudo bem com o Zé Manuel. Está bem disposto?
1: Está bem disposto, mas ando meio gripado, Rui.
0: Ah, é o tempo. Isto é preciso ter cuidado.
1: Agora até está a chover para aqui.
0: Ora, aqui parou um bocadinho. Vamos ouvir Paulinha e José Malhoa, dentro de alguns minutos. Vai dedicar a quem?
1: Olha, vai para os meus pais, vai para todo o pessoal de Sucens, vai para todos os ouvintes aqui da Rádio Onda Livre. Vai com uma boa tarde aqui para um amigo Ricosta, para si e para toda a sua família. Vai para a Carla Miranda e para toda a sua família. Vai para a Maria João, para ele e para toda a sua família. Vai para a Cátia Barreira, para ele e para toda a sua família. Vai ali para o Reis, para o Zé Grilho, para ele e para toda a sua família. Vai aqui para Sucês, para o seu Freitas e para toda a sua família. Vai para a Lucinda, aqui de Sucês, para ele e para toda a sua família. Vai para a Sra. Luísa de Bargança, para ele e para toda a sua família. Vai também para a sua Alice Mirandela, para ele e para toda a sua família. Para o seu irmão, para o Salvador e para toda a sua família. Vai também para o seu Fernando da Paula e para toda a sua família. Vai para o Gustavo da Bambus e para toda a sua família. Vai para o Fernando da Vila da Torre e para toda a sua família. Para o Manuel Mosteiro para toda a sua família. E vai para toda a equipa aqui da Rádio Onda Livre, com os votos numa terça-feira para vocês todos. E um grande programa para si, eu com licença.
0: Muito obrigado, desejo-lhe também uma ótima tarde. Até logo.
1: Até logo, Rui Costa.
0: E vamos recordar Paulo Alexandre, Verde Vinho, a pedido da Adélia de Caravelas.
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0: E vamos já até São Mamé de Ribatua cumprimentar a Estrela, depois vamos até Arroios Vila Flor cumprimentar o Arthur. Estrela, boa tarde.
1: Boa tarde, Rui.
0: Como está? Bem disposta?
1: Estou, graças a Deus.
0: Como é que está por aí o tempo?
1: Está nublado, mas está bom, não chove.
0: Ora, a Estrela quer recordar Trio de Mira, vai dedicar a quem esta música?
1: Para as minhas netinhas, para a minha filha, para o meu genro e para todos os ouvintes da Onda Livre, para vocês aí também, Rui.
0: Muito obrigado, desejo-lhe uma ótima tarde, tudo de bom, até logo.
1: Até logo, Rui, até logo.
0: Artur, boa tarde.
2: Boa tarde, Rui Costa.
0: Como está? Tudo bem, Artur?
2: Claro, está tudo bem. Estamos em casa, está a chover.
0: Ora, está a chover aí na zona de Vila Flor, aqui já parou um bocadinho, agora até está sol. Vamos ouvir o Alexandre Correia, Lua de Mel e Trás-os-Montes, vai dedicar a quem, Artur?
2: Para a Dona Julieta, para a Dona Unida, para a Dona Fátima Pastora, para a Dona Estéria, para a Dona Alice Toré, para a Dona Isabel, para a Dona Alete, para a Dona Rita, para a Dona Odete, para o Miguel Carlos, toda a gente, para o Porto. Toda uma boa tarde, até logo se eu quiser.
0: Muito obrigado, Artur. Para si também, uma ótima tarde, boa terça-feira, até logo.
2: Até logo, Deus.
0: Seguimos com Maria Lisboa, pedido do José de Eixes Mirandela.

0: vamos já até França cumprimentar a Nazaré. Olá, boa tarde.
1: Boa tarde, Rui.
0: Como está? Tudo bem, Nazaré?
1: Está tudo, Rui.
0: Ora, vamos ouvir dentro de alguns minutos 28 graus à sombra. Vai dedicar a quem esta música?
1: Olha, vai para toda a minha família, para a família do José, para a Dona Isabel e o Sr. Lima de Limãos, para a minha irmã Teresa e para o meu cunhado, que eles estão doentes, que o meu cunhado foi transplantado no sábado, a ver se corre tudo bem, para a minha filha Rita e Patrícia, para a Dona Alice, para a irmã da Dona Alice, para a Dona Luísa, para a Dona Noémia, para a Dona Filomena, para o Sr. Simão, para a Dona Fatinha, para o Sr. Fernando, para o Sr. Isolino e para a esposa do Sr. Isolino, as melhoras, para o Sr. Mário, para o Sr. Ricardo, para o Sr. Justino, para a Dona Manuela e as meninas, para o Sr. Humberto, para o Sr. Alamendra, para a Dona Beatriz, para o Rui da minha aldeia, para a Dona Adélia, para o Sr. Freitinhas, para a Dona Isabelinha, para a Dona Cândida, para o Sr. José Castelo Rodrigues, para a Dona Belinha, para o Sr. Artur, para a Dona Julinha, para o Sr. João Rodrigues, para a Dona Celinha, para o Sr. Cavalheiro, para o Sr. José Alfredo dos Abantes, para o Sr. Jorge, para o Sr. Mindo da Sobreta e a Esposa, para o Sr. Abílio, para a Dona Isa, para a Dona Julieta, para a Dona Elvira, para o Zé dos Eixos, para todos os meus colegas que trabalham aqui no Bojiru e para todos os imigrantes, para todos os participantes e para todos os ouvintes, é tudo.
0: Muito obrigado, desejo-lhe, Nazaré, um bom trabalho, uma ótima tarde para vocês, até logo.
1: Até logo.
0: E seguimos com o pedido do Zé Manuel de Sussães para ouvir José Malhoa e Paulinha.

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0: E seguimos nesta edição dos discos pedidos com o pedido da Estrela, que nos telefonou de Samamed Ribatua, para recordar Triodemir, depois Alexandre Correia, a pedido do Arthur de Ruiz Vila Flor e Jean-François Maurice, a pedido da Nazaré, que nos telefonou de França.

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0: Estamos na reta final desta segunda e última parte dos discos pedidos nesta primeira edição. Nesta hora, com o apoio de Magnetura, a ser comercializado desde 2012. Não se esqueça, uma colher ao dia não sabe o bem que lhe fazia. Sabe porquê? Porque a vida é para ser vivida. Seguimos com grandes músicas na antena da Onda Livre. A segunda edição está de regresso mais tarde, das 19 até às 20. Pela minha parte é tudo. Desejo-lhe uma ótima tarde.
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11: Três horas. Boa tarde.
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12: São 4 horas. Boa tarde. 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
5: Atualizamos a informação regional com o jornalista Filipe Ventura Alves.
6: O Serviço de Formação Profissional de Bragança, do Instituto do Emprego e Formação Profissional de Nascer de Cavaleiros, oferece nova formação como resposta à necessidade do tecido empresarial da região. Este fim de semana, o grupo desportivo macedense venceu no sábado o Leixões Sport Clube no encontro em casa, marcado pela competência defensiva e domínio do jogo pela equipa do GDM. E no domingo, o Clube Atlético de Macedo Cavaleiros enfrentou uma derrota pela equipa da Universidade Politécnica de Bragança.

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1: O Serviço de Formação Profissional de Bragança do Instituto do Emprego e Formação Profissional vai promover uma nova formação em Macedo Cavaleiros, na área das tecnologias da informação. Trata-se do curso de especialização tecnológica de técnico e especialista em gestão de redes e sistemas computacionais. Uma formação de nível 5 na área das ciências informáticas que vai contar com 30 formandos. Segundo Marisa Gonçalves, coordenadora pedagógica da formação, o curso inclui também uma componente prática em contexto de trabalho, através de parcerias estabelecidas entre o IFP e empresas da região. Esta vertente pretende permitir aos formandos desenvolver competências em âmbito profissional e facilitar a aproximação às necessidades do mercado de trabalho. A iniciativa procura também responder às necessidades do tecido empresarial na área das tecnologias da informação e reforçar a qualificação de recursos humanos especializados na região. O projeto Acelerar o Norte chega ao fim depois de mais de 2 anos a apoiar empresas no processo de transição digital. Macedo Cavaleiros recebe hoje a equipa responsável pela iniciativa, que contou com a parceria da Associação Comercial, Industrial e de Serviços de Macedo Cavaleiros e da Associação Comercial, Industrial e Serviços de Bragança. O projeto procurou ajudar os negócios de proximidade a adotar ferramentas digitais, desde a criação de sites e a presença em plataformas online até à implementação de estratégias de marketing digital. Francisco Moreira, gestor territorial do projeto, admite que a mudança provocou alguma resistência inicial, mas considera que os empresários foram percebendo que a transformação digital não substitui a proximidade característica do comércio local. Também para Paulo Moreira, presidente da Associação Comercial, Industrial e de Serviços de Macedo Cavaleiros, o projeto permitiu ultrapassar algumas das resistências iniciais, sobretudo nos negócios mais antigos, procurando aproximar os empresários de ferramentas capazes de ajudar a chegar a novos clientes e mercados.
2: Se falarmos de empresários recentes, é mais fácil traduzir isto numa vantagem, ok? Agora, quando estamos a falar de negócios com um caráter mais antigo, mais clássico, eu acho que aqui dificulta um pouco, porque temos que trabalhar a mensagem de outra forma.
1: Os intervenientes consideram que a proximidade foi essencial para levar os empresários a experimentar novas soluções digitais. Entre os apoios disponibilizados tiveram vouchers até 2 mil euros que permitiram, por exemplo, criar sites, renovar a imagem das empresas e reforçar a presença em plataformas digitais. No caso de Macedo Cavaleiros, Francisco Moreira destaca ainda a possibilidade de os negócios locais chegarem através da digitalização a clientes de outras regiões e até de outros países. O projeto realizou mais de 234 eventos de proximidade em toda a região norte e acompanhou milhares de pequenas e médias empresas. Para o gestor territorial do projeto, o fim desta fase não significa o fim do processo da digitalização.
3: Este é um caminho que não termina com o Acelerar o Norte, ou seja, é um caminho que foi iniciado, mas agora há naturalmente um longo caminho a percorrer.
1: Em Macedo Cavaleiros fica agora o desafio de continuar a reforçar a presença digital como ferramentas de crescimento e competitividade para as empresas locais. O grupo desportivo macedense, o GDM, venceu este sábado o Leixões Sport Clube no pavilhão municipal de Macedo Cavaleiros, num encontro marcado pela solidez defensiva e pelo domínio da equipa da casa. O treinador Bruno Angélico destacou a exibição do GDM, sobretudo pela capacidade de controlar o adversário e criar oportunidades.
4: Foi um jogo muito competente da nossa parte. Uma equipa que não sofre golos e que defende bem, está sempre muito mais perto de vencer, e esse é sempre o nosso objetivo. Fomos controlando o jogo, tivemos muita posse de bola, fomos tendo muitas oportunidades.
1: Apesar do domínio, o técnico considera que a equipa poderia ter sido mais eficaz na finalização, evitando alguns sobressaltos até ao final.
4: Também o guarda-redes adversário fez uma belíssima exibição, mas nós teremos sempre que quem tem este caudal ofensivo e este controlo sobre o jogo tem que fazer mais golos para não chegar ao fim do jogo e sofrer sempre alguns sobressaltos.
1: Bruno Angélico sublinha ainda o compromisso demonstrado pelos jogadores ao longo da semana e a importância de manter a concentração e a intensidade em cada jornada.
4: Também o guarda-redes adversário fez uma belíssima exibição, mas nós teremos sempre que quem tem este caudal ofensivo e este controlo sobre o jogo tem que fazer mais golos para não chegar ao fim do jogo e sofrer sempre alguns sobressaltos.
1: Com 3 jornadas disputadas, o Macedense mantém o foco no próximo desafio. O treinador avisa que os resultados alcançados até agora não garantem nada para o futuro e antevê um campeonato equilibrado e exigente.
4: Nós queremos continuar a vencer. Sabemos que aquilo que fizemos nestas 3 jornadas não vale nada daqui para a frente. O campeonato será muito equilibrado, será muito duro. Temos alguma experiência do ano passado e sabemos que não podemos facilitar ou que não podemos falhar em jornada nenhuma. Por isso, jogo a jogo, 3 a 3 pontos, mas olhando só para o próximo jogo, iremos esta semana trabalhar bem, também estudar bem a equipa adversária, porque sábado teremos um jogo muito difícil contra uma excelente equipa que também está a fazer um excelente início de temporada. Iremos ter muitas dificuldades, mas também iremos tentar ser muito competentes, ser organizados, finalizar melhor do que neste fim de semana e tentar trazer os 3 pontos para Macedo.
1: A equipa de Macedo Cavaleiros prepara agora a próxima jornada frente a um adversário que Bruno Angélico considera de grande qualidade e que também está a realizar um bom início de temporada. O objetivo passa por melhorar a eficácia ofensiva, manter a organização defensiva e procurar novamente os 3 pontos.
0: O Atlético de Macedo Cavaleiros perdeu este domingo por 4-2 frente à Universidade Politécnica de Bragança no estádio de Santa Apolónia em jogo a contar para a Taça Distrital. A formação brigantina entrou forte e chegou rapidamente a uma vantagem de 3 golos. Rafael Nascimento, o treinador da UPB, destaca o domínio conseguido durante grande parte do encontro.
5: Na minha opinião é um jogo de sentido único, acho que isso é inquestionável para todos. Acho que fomos completamente dominadores do primeiro ao último minuto, não demos qualquer margem ao Macedo e acho que isso deve-se sobretudo à nossa entrada fortíssima no jogo, em que aos 15 minutos estamos a vencer por 3-0 e isso deu-nos outro tipo de conforto no jogo, deu-nos outra capacidade, outra confiança.
0: A UPB voltou a marcar no início da segunda parte e chegou aos 4-0. O Macedo ainda reduziu para 4-1 e depois para 4-2, mas não conseguiu evitar a derrota. O treinador do Clube Atlético, João Santos, reconhece uma entrada muito negativa da equipa e considera justo o triunfo da formação da casa.
6: Não posso retirar nada de bom deste jogo. Aos 12 minutos estávamos a perder por 3-0 e a partir daí é uma montanha difícil de escalar. No segundo tempo alteramos e ajustamos taticamente aquilo que nos parecia importante, mas sofremos logo 4-0 aos 40 segundos da segunda parte. Ainda reduzimos, mas também nunca senti a equipa capaz de virar o resultado. O PB foi um justo vencedor.
0: Com a participação na Distrital terminada, João Santos aponta já ao campeonato e promete uma reação no próximo domingo.
6: Agora é fechar o capítulo Taça, é focar já no campeonato, onde no domingo temos um jogo importante em casa. Quero também deixar uma palavra aos adeptos que nos foram apoiar a Bragança, e foi em grande número. Um pedido de desculpa, porque foi um jogo menos conseguido. Agora prometemos trabalho e ambição para voltar já às vitórias no próximo domingo.
0: Ao lado da UPB, Rafael Nascimento também aponta já ao campeonato, depois do triunfo alcançado na Taça. O Clube Atlético de Macedo Cavaleiros procura agora reagir no próximo encontro e regressar às vitórias no campeonato distrital.

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0: sentido das palavras, um olhar mais positivo sobre a vida. A saúde é uma das condições básicas de uma vida feliz. A circulação sanguínea, a atividade hormonal e todas as outras funções do nosso organismo modificam-se de acordo com o nosso estado mental. Por conseguinte, a saúde é influenciada pela maneira como pensamos. O pensamento alegre, correto, pacífico e harmonioso, os sentimentos de amor e partilha, são fundamentais para promover a saúde. As células do nosso corpo agem exatamente de acordo com o nosso estado mental. Se tivermos uma mente harmoniosa, as células também agirão de uma forma harmoniosa. Pense nisto e seja feliz.
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3: São 18 horas. 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
1: Muito boa tarde. Um estabelecimento comercial de compra e venda de valores na Rua Direita, em Vila Real, foi assaltado esta manhã. O Executivo da Câmara de Mirandela não vai recorrer da sentença do Tribunal Administrativo e Fiscal que condenou o município a indemnizar as quatro famílias que, em janeiro de 2014, foram surpreendidas com deslizamento de terras no loteamento Retiro da Princesa. O Movimento Cívico Via Estreita pede ao Governo esclarecimentos sobre o canal da Linha do Corgo. Em carta aberta enviada ao Primeiro-Ministro e ao Ministro das Infraestruturas, este movimento questiona sobre as intenções do Governo e das autarquias sobre o futuro da Linha do Corgo. São assuntos em desenvolvimento para ficar a conhecer já a seguir. Esta manhã, cerca das 7h48, um estabelecimento comercial de compra e venda de valores na Rua Direita, em Vila Real, foi assaltado. Segundo a PSP de Vila Real, o autor do assalto, que já está identificado, terá utilizado uma peça de um andaime para destruir o vidro da montra deste estabelecimento. Ainda não está apurado o valor do que foi levado. A Polícia de Segurança Pública de Vila Real informou que estão a decorrer ainda as investigações. A Esquadra de Investigação Criminal da Divisão Policial de Chaves procedeu à detenção de um homem de 30 anos, suspeito da prática do crime de violência doméstica contra uma mulher de 43 anos, com quem mantinha uma relação afetiva. Presente a tribunal, o indivíduo ficou em prisão preventiva. A investigação teve início na sequência de uma denúncia apresentada pela vítima, na qual foram relatados episódios de violência física, psicológica e verbal. No decurso da investigação foram desenvolvidas diversas diligências, efetuada a respectiva avaliação de risco, tendo sido recolhidos elementos relevantes para o apuramento dos factos. Face aos elementos recolhidos no decurso da investigação, foram promovidas, junto da autoridade judiciária competente, as diligências que conduziram à emissão de um mandado de detenção fora de flagrante delito. O detido foi presente a primeiro interrogatório judicial, tendo-lhe sido aplicada a medida de coação de prisão preventiva. Também em Chaves, a PSP deteve em flagrante delito uma mulher de 40 anos pela prática do crime de furto em estabelecimento comercial. A intervenção policial ocorreu após os responsáveis do estabelecimento comercial da cidade de Chaves terem comunicado que a suspeita havia ultrapassado a linha de caixas sem proceder ao pagamento de diversos artigos. De imediato foram mobilizados meios policiais para o local, tendo sido desenvolvidas as diligências necessárias. No decurso destas diligências, foram ainda recolhidos elementos que indiciam a participação da suspeita noutros furtos ocorridos no mesmo estabelecimento durante os meses de agosto e setembro deste ano, aos quais se encontram em investigação. Os factos foram comunicados à autoridade judiciária competente. Também a Polícia de Segurança Pública de Vila Real, no decurso da atividade operacional de combate à criminalidade na última semana, deteve 6 pessoas, uma por condução de veículo automóvel sob efeito do álcool, 3 para cumprimento de mandados de detenção, 1 detido por posse de arma de fogo ilegal e 1 por furto de estabelecimento. Em termos de fiscalização rodoviária, foram realizadas várias operações, tendo sido submetidos diversos condutores a testes de alcoolemia. Nesta semana foram registados 22 acidentes de viação, com 8 feridos leves. Uma equipa do Serviço de Proteção da Natureza e Ambiente, o SEPNA, da GNR de Mirandela, deteve ontem 4 homens com idades entre os 47 e os 55 anos, na aldeia de Vilas Boas, no concelho de Vila Flor, por se encontrarem a caçar numa zona considerada área de proteção próximo de um turismo rural, revela fonte daquela autoridade de segurança. Nesta ação de fiscalização do exercício da caça, o SEPNA da GNR de Mirandela também apreendeu várias armas, munições e documentos relacionados com a atividade cinegética, sem especificar a quantidade. Os 4 caçadores, todos do Distrito do Porto, foram notificados para comparecerem esta terça-feira ao Tribunal de Vila Flor para determinar as medidas de coação a aplicar. Recorde-se que a GNR deu início, em meados de agosto, à Operação Artemis, que vai prolongar-se até ao final do mês de fevereiro de 2027 para fiscalizar o exercício de caça com o intuito de prevenir situações ilegais, proteger a biodiversidade e garantir a segurança pública através do Serviço de Proteção da Natureza e do Ambiente. Está decidido, o Executivo da Câmara de Mirandela anunciou esta manhã que não vai recorrer da sentença do Tribunal Administrativo e Fiscal de Mirandela, que condenou, no dia 15 de setembro, o município a indenizar as 4 famílias que, em janeiro de 2014, foram surpreendidas por um deslizamento de terras no loteamento Retiro da Princesa. A Câmara foi sentenciada a pagar um total de 387 mil euros por omissão do dever de fiscalização e de controlo da legalidade urbanística em obras que provocaram uma derrocada de muros de suporte, arrastou logradouros e danificou estruturas de vivendas bifamiliares, obrigando 5 famílias, uma delas que já desistiu da ação, a abandonar as habitações até hoje por razões de segurança. Esta terça-feira, o presidente da Câmara, Vítor Correia, confirmou em conferência de imprensa que o assunto fica arrumado, não vai recorrer.
2: Portanto, nós fomos condenados, dia 15 de setembro, ao pagamento de indemnização às 4 famílias que foram vítimas neste processo da relocada. Portanto, nós decidimos simplesmente não recorrer. Achamos que, face em função do tempo decorrido, da dor que as famílias passaram, também temos que levar em conta, e também o facto de a indemnização não ser nada parecida àquilo que era o inicial, que eram reclamados 650 mil euros, portanto, vamos resolver o assunto com 260 mil euros mais juros. Portanto, pensamos também que é uma boa solução e é o encerrado um processo que já graça desde 2014 e pronto, e achamos que as famílias têm o direito à sua paz, ao ressarcimento dos seus prejuízos.
1: Vítor Correia também informou que está devidamente resolvido outro caso que já se arrastava em tribunal desde 2017, em que uma empresa de construção civil, Angai, reclamava à autarquia o pagamento de uma indemnização pelo não cumprimento de qualquer pagamento mensal de uma renda de 4.250 euros referente a um acordo assinado em setembro de 2017 e aprovado em reunião do Executivo pela construção de um pavilhão na zona industrial da cidade e que a autarquia subarrendou aos CTT para ali instalar o Centro de Distribuição e Logística Trás-os-Montes e Alto Douro. Segundo o autarca, o Executivo chegou a um acordo para pagar 480 mil euros ao Angai, que prescindiu de penalizações reclamadas no valor de 117 mil euros. Mas a Câmara também vai receber dos CTT uma verba a rondar os 282 mil euros, o que representa um custo direto para o município de 198 mil euros no âmbito deste acordo para o caso ser extinto.
2: Que relaciona-se a Anguai, CTT e município, que efetivamente chegamos a um acordo. Finalmente, envolvido este tempo todo, portanto há aqui um acordo, o município sai efetivamente deste processo, a Anguai passa a arrendar aos CTTs, os CTTs manter-se um cá, portanto estão garantidos os postos de trabalho, está garantida cá a manutenção do e o município sai deste processo.
1: Para terminar com estes dois casos judiciais, o município vai pagar cerca de 585 mil euros. Vítor Correia diz serem menos duas dores de cabeça para a autarquia.
2: São duas dores de cabeça que nós procuramos resolver. Portanto, havia aqui, principalmente para já, as famílias, que é sempre um aspecto muito importante, havia famílias desalojadas, isso é um assunto que nos toca muito. Portanto, o Tribunal decidiu, deu um valor, não podíamos ser nós a atribuir o valor, o Tribunal deu-nos o valor, nós aceitamos esse valor, não vamos recorrer, as famílias vão ser ressarcidas dos seus prejuízos e penso que há condições para a vida retomar a sua normalidade para essas famílias. No que diz respeito também a Anguai, também era um indiferente do que andava ali, com os CTTs e com o município, também conseguimos chegar a esse acordo. Pronto, eu acho que o município tomou as decisões adequadas, tendo em conta o tempo que decorreu, a envolvência, e estamos cá para resolver. E outros seguirão, portanto, é neste princípio que nós iremos procurar fazer, é limpar a casa, arrumar a casa, mostrar a credibilidade do município, que é muito importante, nós percebermos que estamos aqui para resolver o problema das pessoas e é isso que vamos continuar a fazer.
1: O jornalista Fernando Pires recorda o teor do caso que envolvia o Executivo da Câmara de Mirandela, a empresa de construção civil Angai e os CTT.
3: O caso remonta a 2017, quando o então Presidente da Câmara Municipal de Mirandela, António Branco, requereu uma reunião com os representantes da sociedade com o intuito de propor que a mesma edificasse num terreno, propriedade da Câmara de Mirandela, um pavilhão para a instalação futura do Centro de Distribuição e Logística dos CTT. Resultou numa proposta aprovada pelo Presidente e, posteriormente, pela restante variação em reunião do Executivo, que previa que o município vendia o terreno à firma Anguai, por preço por metro quadrado habitualmente praticado pela Câmara, com a empresa a comprometer-se a construir um móvel para a utilização dos CTT no prazo nunca superior a 3 meses, sob pena do acordo entre a Câmara de Mirandela e os CTT ficar sem efeito. O contrato de promessa de arrendamento entre a empresa e a Câmara foi estabelecido em maio de 2017, aprovado por unanimidade pelo Executivo e assinado em definitivo a 15 de setembro de 2017, 15 dias antes das eleições autárquicas, que ditaram a derrota do então presidente do social-democrata António Branco, por troca com o socialista Júlio Rodrigues. Previa que o município tivesse de pagar um valor mensal de 4.250 euros à empresa Anguai, enquanto a autarquia subarrendaria o imóvel ao centro de distribuição dos CTT pelo valor mensal de 2.500 euros. Suportando o custo mensal da diferença de valores, no montante de 1.750 euros, o contrato foi efetuado por período de 20 anos, renovável por períodos de 5 anos. Entretanto, a Câmara comprometeu-se e assumiu a responsabilidade de tratar de toda a parte burocrática e de fiscalização da obra, sendo a firma Anguai meramente a parte investidora. No final da obra, o valor do orçamento foi ultrapassado, sendo o custo total no montante de 862 mil euros, suportado integralmente pela firma Anguai, apesar de estar escrito no contrato de promessa de arrendamento que o valor do investimento inicial previsto era de 700 mil euros e, se houvesse alterações, seriam suportadas na íntegra pela Câmara de Mirandela. Desde 1 de outubro de 2017, o município não pagou nenhuma verba acordada. O caso foi parar à barra do tribunal, com a empresa a exigir à Câmara o pagamento das verbas devidas dos últimos 9 anos.
1: 9 anos depois, o município chegou a acordo com Anguai e com os CTT, em que a autarquia vai desembolsar cerca de 188 mil euros. O movimento cívico Via Estreita pede ao Governo esclarecimentos sobre o canal da linha do Corgo. Em carta aberta enviada ao Primeiro-Ministro e ao Ministro das Infraestruturas, este movimento questiona sobre as intenções do Governo e das autarquias sobre o futuro da linha do Corgo. Daniel Conde, um dos elementos deste movimento, espera ver esclarecidas as dúvidas sobre eventuais discordâncias entre o Governo e autarquias, uma vez que a linha do Corgo está no Plano Ferroviário Nacional, mas as autarquias continuam a investir fundos comunitários no canal para construir ciclovias.
4: Não podemos ter ao mesmo tempo, e isto é algo que a própria população, os cidadãos, têm apontado a miúde já há alguns meses, um canal ferroviário que está marcado por mais do que um documento de índole política nacional, documentos que são emanados do Governo e da Assembleia da República a apontar a reabertura integral da linha do Corgo desde a Régua até Chaves, e por outro lado, autarquias que têm agido de forma completamente autista na sua bolha, que não sabem nem querem saber deste processo, que continuarem placidamente a ocupar este canal e a gastar dinheiros públicos com obras de circunstância como uma ciclovia.
1: Daniel Conde diz que esta carta é mais uma forma de informar o Governo para que possa agir.
4: Isto é uma forma também de pressionar o Governo e o Ministério das Infraestruturas a agir e a tomar conta desta, perdoem-me a expressão mais uma vez, desta baderna que está a acontecer na linha do Corgo.
1: Nesta questão ao Primeiro-Ministro Luís Montenegro e ao Ministro das Infraestruturas Miguel Pinto Luz, o movimento Via Estreita pretende saber se o Governo considera a opção física do canal compatível com o Plano Nacional Ferroviário, aprovado em Conselho de Ministros em 2025. Chegamos ao fim deste jornal, não sem antes recuperar uma das notícias de abertura. Este mesmo movimento cívico Via Estreita pede ao Governo esclarecimentos sobre o canal da linha do Corgo, numa carta aberta ao Primeiro-Ministro e ao Ministro das Infraestruturas. Daniel Conde espera ver esclarecidas as dúvidas sobre eventuais discordâncias entre o Governo e autarquias, uma vez que esta linha está inscrita no Plano Ferroviário Nacional, mas autarquias continuam a investir fundos comunitários no canal para construir ciclovias.
4: Autarquias que têm agido de forma completamente autista na sua bolha, que não sabem nem querem saber deste processo, que continuarem placidamente a ocupar este canal e a gastar dinheiros públicos com obras de circunstância como uma ciclovia.
1: Ficamos por aqui, regressamos amanhã ao meio-dia e meia hora. Até lá, a continuação de uma boa tarde.

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11: São 19 horas.
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0: Bem-vindos a esta segunda edição dos Discos Pedidos, no final desta tarde de terça-feira, 6 de outubro. A partir deste momento pode participar, pedir um tema, fazer também a sua dedicatória, é só marcar o 278-428-376 ou 77. Vamos já até Predo dos Castelhanos cumprimentar o José. Olá, boa tarde.
1: Boa tarde.
0: Como está? Tudo bem, José?
1: Tudo bem, graças a Deus.
0: Já jantou?
1: Já, sim, senhora.
0: Vamos ouvir Jorge Ferreira com a história do Manuel da Capela. Vai dedicar a quem?
1: É para o Marco, para a Silvana e para a Carla, para os netos, para a Vata Pastora, para o Cada Forte, para o amigo Esquerdo, para o amigo de Micobo, para a sua companhia, para a companhia da Carla, e para o amigo que não pede, para todos que falam no rádio.
0: Muito obrigado, José. Desejo-lhe uma ótima noite. Tudo de bom. Até amanhã.
1: Amanhã, se quiser.
0: Agora vamos até a Mirandela. Alice, boa tarde.
2: Olá, boa tarde, Rui. É muito longe do Predo aqui?
0: Ah, é um bocado. O Predo dos Castelhanos é no Conselho de Mogadouro.
2: Oh, então não dá para ir, para chegarmos lá. Ficamos no meio do caminho.
0: Ora, muito bem. Já jantou também?
2: Claro, então.
0: Pronta para ouvir Zé Amaro. Vai dedicar a quem, Alice?
2: Olha, vai para os filhinhos e para a minha netinha, para o meu genro, a família dele e para toda a minha, para a minha irmã, para a Noémia, para a Luizinha, ela que apareça, que é que anda a armar, para a Fetinha Pastora, para o Freitas, para o Sr. Fernando, para todos os pastores em geral, porque são muitos, um beijinho para eles todos, para a Dona Beatriz também, para a Celinha, para a Lucinda, para o Zé Grilo, para o Zé Manuel também, olha, para todos os nossos imigrantes em geral, um beijinho ao José e à Nazaré, e que apanhem muita maçã, que nos tragam dela. Olha, e é tão bem, para toda a gente, para ser mais rápido, para toda a gente que participa do nosso programa e que está a ouvir, para a Carminha e para os dela, para si já sabe aquele beijão, e para a mãe também, e tudo de bom, e boa continuação para todos, e até amanhã, se Deus quiser.
0: Muito obrigado, Alice, desejo-lhe também uma ótima noite, até amanhã.
2: Até amanhã, Rui, se Deus
0: muito
2: quiser.
0: Muito obrigado, seguimos com Jorge Ferreira.

0: Vamos até Prado Espinhel cumprimentar o Jorge. Olá, boa tarde.
1: Olá, boa tarde, Sr. Rui.
0: Como está? Tudo bem, Jorge?
1: Está tudo bem, sim, obrigado.
0: Já jantou ou ainda está à espera do jantar?
1: Estou à espera ainda, mas não tenho.
0: Então, para abrir o apetite, aqui uma bonita música do grupo Sete Saias. Vai dedicar a quem, Jorge?
1: Olha, vai para toda a minha família, para toda a gente que está a ouvir a rádio, para todo o Sr. António, para todos os pastores. Vai para si, para a Carla e para a sua família. E uma boa noite para si e para toda a gente. E até amanhã, se Deus quiser.
0: Muito obrigado, desejo-lhe um bom jantar, uma ótima noite. Até amanhã.
1: Amanhã, obrigadinho, igualmente.
0: Cumprimento também a Fátima. Vamos até a Val de Asnes. Fátima, boa tarde.
2: Boa tarde, amigo Rui.
0: Como está? Tudo bem?
2: Sim, vamos estar nos números possíveis.
0: Já choveu muito aí?
2: Sim, já choveu aqui bastante.
0: Ora, vamos ouvir Paulo Gonzo e Ana Carolina. Vai dedicar a quem, Fátima?
2: Mas vai já perceber somente enquanto um beijinho. Eu sei que são melhores. Vai também para o coração da nossa rádio um dia. Para todos os 20 participantes, para todos os debutantinhos. Para as melhores, para todos os bombeiros, para todos os migrantes, para todos os meus filhos, para todos os também quero dizer parabéns, um abraço aí para o amigo Jorge, para o José do Pereira, para todos os meus amiguinhos. Um beijo para a minha querida Alicinha também, para a Zinha, para todas as minhas amiguinhas. E sim, a todos uma boa noite também, se quiser que estou bom.
0: Muito obrigado, desejo-lhe também uma ótima noite de terça-feira. Até amanhã.
2: Obrigado, até amanhã, se quiser.
0: E seguimos com Zé Amaro, a pedido da Alice, que nos telefonou de Mirandela.
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0: 9 2 7 8 4 2 8 3 7 6 ou 7 7. Vamos cumprimentar a Hilda de Valfigueira, Tapuaço. Olá, Hilda, boa noite.
1: Boa noite.
0: Como está? Tudo bem, Hilda?
1: Acho andando, obrigada.
0: Já jantou?
1: Ainda não.
0: Então, muito bem, para abrir o apetite, vamos ouvir aqui do Dulce Pontes. Vai para quem é esta música?
1: Olha, vai para mim, vai para si, para a sua família, para a sua mãezinha, com um beijinho, e para a sua colega também, para a família dela. Vai para a Dona Luísa, a Ana Adélia, a Dona Noémia, para a Senhora Almendra, o Senhor Isolino, Dona Julieta, Dona Celinha e marido, para o Senhor Freitas, Dona Isabelinha, Dona Alice, para o Senhor José Cavalheiro, Dona Fatinha, a Dona Nazaré e todos os ouvintes em geral. Uma boa noite para todos.
0: Ora, muito obrigado, Hilda. Desejo-lhe um bom jantar, um bom descanso. Até amanhã.
1: Muito obrigada. Até amanhã, se Deus quiser.
0: Seguimos com o grupo Sete Ceias, a pedido do Jorge Prado Espinhel.
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0: 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E seguimos a nossa viagem, vamos até no Zedo de Baixo cumprimentar o Trutas. Olá, boa noite.
1: Boa noite, Rui.
0: Como está? Tudo bem, Trutas?
1: Estou a fazer a ceia para comer.
0: Ora, bom proveito, bom apetite.
1: Obrigado.
0: Quero ouvir Marante, vai dedicar a quem?
1: Vai para vocês aí, na Rádio Macedo, o Belive. Vai aqui para Nozedo, vai para Valdas Pontes, vai para São Pedro Velho, vai para a Torre de Nova Chama, vai para Vila Nova, vai para Malonga, vai para Vilarinho, que nem sequer fomos lá à festa, nem você nem eu tive a galera aí. E vai para o chão e nós está a volta dada.
0: Ora, muito obrigado, Trutas. Desejo-lhe um bom jantar, uma ótima noite. Até amanhã.
1: Até amanhã, Sr. Rui.
2: Rui Costa.
0: No segundo domingo de cada mês, nasce uma nova tradição na aldeia de Sunim, no concelho de Valpaços. A Feira Mensal de Sunim, um novo espaço dedicado ao comércio, ao convívio e à valorização da nossa terra. Entre as 7 da manhã e as 14 horas, venha descobrir uma feira com uma grande variedade de vendedores e produtores, onde vai encontrar roupa, calçado, utensílios para o lar, ferramentas, artigos para a agricultura, artesanato, produtos locais e muito mais a bons preços. Marque já na sua agenda. A Feira Mensal de Sunim realiza-se todos os segundos domingos de cada mês, tornando-se um ponto de encontro para as famílias, amigos e para quem quer comprar produtos de grande qualidade. Faça as suas compras e ajude a dar vida a esta iniciativa organizada pela Freguesia de Sunim e Barreiros. 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
0: Isto quer dizer que à feira, então, no próximo domingo em Sunim, estão todos então convidados para visitar esta bonita localidade e comprar o que precisa então na feira no próximo domingo. Seguimos com Paulo Gonzo e Ana Carolina, pedido da Fátima.

0: E vamos já até Caravelas cumprimentar a Adélia. Olá, boa noite.
1: Boa noite.
0: Como está? Tudo bem, Adélia?
1: Está tudo. Cá estamos a ouvir o Rui Costa.
0: Ora, e quero ouvir dentro de... Diga?
1: Está-me a ouvir bem?
0: Perfeitamente. Vamos ouvir dentro de alguns minutos a Macarena. Vai dedicar a quem, Adélia?
1: Vai para todas vocês aí da Rádio Onda Livre. Vai para toda a minha família em geral, não esquecendo ninguém. Para todos os ouvintes e participantes. E para quem estiver a ouvir, uma boa noite e até amanhã, se Deus quiser.
0: Muito obrigado, desejo-lhe uma ótima noite, tudo de bom, até amanhã.
1: Até amanhã, obrigado igualmente.
0: Para já seguimos com Dulce Pontes, a pedido da Hilda, que nos telefonou de Valfigueira, Taboaço.

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7: Para ouvir nos próximos minutos, Marante, a pedido do Trutas que nos telefonou de Nozedo de Baixo, depois vamos ouvir Los del Rio com o sucesso da Macarena, a pedido da Adélia que nos telefonou de Caravelas Mirandela, no início desta noite de terça-feira, segunda edição dos Discos Pedidos. Para ouvir Som de Cristal e a voz de Marante.

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3: Horas.
4: Boa noite.
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3: São 23 horas. Boa noite.
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Beber com os amigos é bom demais, né não? Mas às vezes uma amizade é bem mais do que a gente imaginava, né? E aí nessas horas dão a vontade. E aí você para e pensa, amiga, eu já tenho demais, mas amor, só existe um!

0: vontade demais de estragar umas amizades.
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2: É meia-noite. Boa noite.

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5: Ora, muito boa noite a todos os nossos ouvintes. Sejam bem-vindos às Ondas do Jazz. Eu sou Joaquim Santos, vou estar convosco até à uma da madrugada.

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5: É uma hora. Boa noite.